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1: Meus amigos, se nesse momento algum de vocês me perguntasse onde estão os meus passos, eu não saberia dizer. Mas em nome de Deus, eu agradeço e peço que cada fã, cada amigo, cada irmão que dê um passo por mim, porque eu não sei onde estão os meus passos.

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1: Olá, amigos. Quem fala aqui é Franli. Quero dizer o seguinte: para você ter êxito na fé, você precisa ter fé. Se você não tiver fé, você não vai ter êxito. Saiba de uma coisa: que um dos melhores remédios, melhor antibiótico, é a fé. Você quer que dê certo sua fé? Se concentre, levante as mãos para cima, se encoste em qualquer, numa parede, em qualquer coisa, e peça a Deus aquilo que lhe interessa. E tenha fé. Se você fizer isso, vai dar certo, vai dar certo. Quem está falando aqui é Franli. Essa oração foi feita aqui na sede da Rede Rádio Verde Campos, com todos os funcionários daqui da rádio. Todos nós fizemos com fé, pedindo para que você tenha saúde, nossos ouvintes, nossos queridos amigos. Então, só quero lhe dizer para você: tenha fé e reze conosco esse Pai Nosso.
2: Pai Nosso que estais nos céus, santificado seja o vosso nome. Venha a nós o vosso reino, seja feita a vossa vontade, assim na terra como no céu. O pão nosso de cada dia nos dai hoje, perdoai as nossas ofensas, assim como nós perdoamos a quem nos tem ofendido. E não nos deixeis cair em tentação, mas livrai-nos do mal. Amém. Ave Maria, cheia de graça, o Senhor é convosco. Bendita sois vós entre as mulheres. Bendito é o fruto do vosso ventre, Jesus. Santa Maria, Mãe de Deus, rogai por nós, pecadores, agora e na hora de nossa morte. Amém.
3: Esse Pai Nosso e Ave Maria é um oferecimento da família da Rede de Rádio Verdes Campos Sat e suas afiliadas. Para todas as pessoas que estão nesse momento passando por situação difícil nos hospitais, com a Covid ou com outras doenças. E também para todas as famílias que estão sofrendo porque perderam seus entes queridos. Rogamos a Deus que Ele console cada coração sofredor nesse momento tão difícil nas nossas vidas. A família da Rede de Rádio Verdes Campos Sat e suas afiliadas têm a certeza que juntos vamos passar por tudo isso e sair do outro lado mais forte.
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0: Muito bem, agora você segue informações aqui no seu Rádio Notícias, direto de nossa central de jornalismo, Rede Verdes Campos Sat, em Teresina. Um homem identificado como Manuel Rodrigues Leal, de 37 anos de idade, foi encontrado morto na manhã deste sábado, dia 12, por volta das 6:30 da manhã, na área externa de sua residência. Uma guarnição foi enviada ao endereço e confirmou a ocorrência. O homem já não apresentava sinais vitais. Conforme o relato registrado pela Polícia Militar, havia informação de que Manuel poderia ter ingerido bebida alcoólica na noite anterior. Entretanto, essa possibilidade ainda não foi confirmada oficialmente, assim como a hipótese de que ele tenha sofrido uma queda na escada. A causa da morte deverá ser esclarecida após a conclusão dos exames médicos legais.
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0: Uma motocicleta roubada foi recuperada e um homem suspeito do crime foi preso na noite desta última sexta-feira, dia 11, na zona sul de Teresina. Durante rondas, a equipe da Força Tática recebeu informações sobre o roubo de uma motocicleta que aconteceu na região do Balão, do bairro Porto Alegre. A partir do rastreamento acionado pela vítima, os policiais acompanharam o deslocamento do veículo até a Avenida Henriwald Carvalho. No local, um dos suspeitos foi localizado, sendo contido por populares e estava portando uma arma de fogo de fabricação caseira. O homem recebeu atendimento do Serviço de Atendimento Móvel de Urgência, o SAMU, e foi encaminhado ao Hospital de Urgências de Teresina, o HUT. O segundo suspeito conseguiu fugir.
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0: E vamos com mais uma informação. Um homem de 49 anos, identificado como Francisco de Souza, foi encontrado morto na noite da última sexta-feira, de 11 de setembro, na ladeira de acesso ao povoado Coco dos Gamas, que fica na zona rural da cidade de Amarante, sul do estado do Piauí. A polícia militar foi acionada por volta das 8 horas da noite, após populares localizarem o corpo às margens na ladeira de acesso ao povoado Coco dos Gamas, que fica na zona rural da cidade de Amarante, sul do estado do Piauí. A polícia militar foi acionada por volta das 8 horas da noite.

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1: Olá, você que acompanha o Rádio Notícia, eu sou Neto Jeff 8 e vou trazer informação seguindo no Rádio Notícia. Uma cratera se abriu na Avenida Ferreira João Goulart, em São Luís, capital do Maranhão, e deixou motoristas em alerta. O problema já vinha sendo percebido na pista e aumentou até formar um afundamento no meio da avenida. A Secretaria Municipal de Trânsito e Transporte, a SMTT, isolou parte do trecho. Enquanto isso, motoristas estão utilizando o outro lado da via com cautela diante da preocupação de que o afundamento possa aumentar. A área fica próximo à região de Mangue, o que exige uma avaliação mais detalhada da situação. E de acordo com as informações apuradas no local, a SMTT aguardava a chegada de uma equipe da Secretaria Municipal de Obras e Serviços Públicos, a SEMOSP, para avaliar a extensão do problema e verificar a necessidade de interdição da via, principalmente por causa do peso dos veículos que continuam circulando pelo trecho. Em nota, a SEMOSP informou que enviou uma equipe técnica ao local para avaliar a situação e realizar os serviços necessários para garantir o problema mais grave e o mais breve possível. Portanto, essas foram as informações aqui do estado do Maranhão, de São Luís, capital aqui do estado, para o Rádio Notícia. 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Agora eu chamo Adilson Carlos, que está em Barras, na Central de Jornalismo da Verdes Campo, no Piauí, e vai trazer mais informação agora no Rádio Notícia.
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2: É isso, Neto. Obrigado pelas informações. Trazendo agora os destaques da Central de Jornalismo da Verdes Campos Sat, aqui na cidade de Barras Norte do Piauí. Uma criança quase foi atropelada no Centro Histórico de Pedro II, no norte do Piauí. O menino estava acompanhado do pai durante uma visita a uma emissora de rádio, quando em determinado momento saiu correndo em direção à rua. Câmeras de segurança registraram toda a movimentação. Nas imagens é possível perceber que um veículo passava pela via no momento em que a criança entrou na pista. O carro conseguiu passar muito próximo do menino, que escapou sem ser atingido. Apesar do susto, a criança não sofreu ferimentos. O episódio chama a atenção para os cuidados necessários com crianças em locais próximos ao trânsito. Especialistas orientam que pais ou responsáveis mantenham os pequenos sempre por perto e, principalmente em ruas e estacionamentos, segurem as suas mãos e evitem distrações. O caso reforça ainda que crianças podem ter dificuldade para avaliar corretamente a velocidade e a distância dos veículos. A prevenção e a atenção dos adultos são fundamentais para evitar acidentes. 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E o Tribunal do Júri de Matias Olímpio, no norte do Piauí, condenou Washington Alves dos Santos a 8 anos de prisão pela tentativa de homicídio contra Mairon Talisson da Conceição Souza. A pena deverá ser cumprida inicialmente em regime fechado. O crime aconteceu em setembro de 2020, quando, segundo o processo, Washington utilizou uma enxada para atingir a vítima com golpes na região da cabeça e do pescoço. A acusação aponta que a agressão teria ocorrido após uma discussão entre os envolvidos. Pessoas testemunharam o ataque e socorreram a vítima. Conforme o Ministério Público, o homicídio não foi consumado por circunstâncias alheias à vontade do acusado. Durante o julgamento, o promotor José Mauriene defendeu a condenação por tentativa de homicídio qualificado por motivo fútil.

0: jurados, Fredo Braga, manteve a prisão preventiva e negou ao réu o direito de recorrer em liberdade. A decisão considerou a gravidade da conduta e o histórico de fuga atribuído ao acusado. O Ministério Público destacou a defesa da vida. Seguimos com mais informações, agora direto de Coelho Neto, no Maranhão, com o nosso amigo Milton Vieira.
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2: Ok, Adilson Carlos, aqui no Maranhão, um homem de 30 anos, condenado a mais de 6 anos de prisão por roubo majorado, foi detido pela Polícia Militar em Coelho Neto. Francildo Fernandes de Souza foi abordado no bairro Sarney após uma movimentação considerada suspeita. Ainda conforme a polícia, outro suspeito teria jogado um objeto em um córrego. No local, os policiais encontraram uma arma de fabricação artesanal que estava municiada. Francildo, porém, foi localizado posteriormente e durante a abordagem foram apreendidas porções de material semelhante à maconha. Ele foi encaminhado à Delegacia de Polícia de Coelho Neto e, segundo a Polícia Civil, a arma não estava funcionando e a quantidade de droga foi considerada pequena. Francildo foi autuado e liberado em seguida. 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E o plenário do Tribunal Superior Eleitoral aprovou por unanimidade o envio de tropas federais para garantir a segurança no primeiro turno das eleições de 2026 no Maranhão. A medida atende uma solicitação feita pelo Tribunal Regional Eleitoral do Estado e, segundo o TSE, os militares das Forças Armadas vão atuar no apoio logístico, como o transporte de urnas para locais de difícil acesso e na manutenção da normalidade da votação e da apuração. A execução dos trabalhos ficará sob responsabilidade do Ministério da Defesa. Ao todo, o pedido do TRE do Maranhão abrange 45 municípios. Na microrregião de Coelho Neto, a única cidade que vai contar com o reforço das tropas federais é Afonso Cunha. A decisão do tribunal também autorizou o envio de militares para outros 7 estados brasileiros.
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3: E agora vamos com informações aqui da Central de Jornalismo de São João dos Patos. Olha, cuidadores que atuam na rede municipal de educação de Imperatriz continuam denunciando atrasos nos pagamentos dos salários. Pois é, olha, segundo os profissionais, os valores deveriam ter sido pagos até o quinto dia útil de setembro, mas até essa última sexta-feira o pagamento não havia sido disponibilizado. Além dos salários, os servidores afirmam que também estão com o Vale Alimentação e a multa de 40% do FGTS em atraso. De acordo com os relatos, a situação tem causado dificuldades financeiras para os trabalhadores, que afirmam estar com despesas básicas como aluguel e contas de água e energia pendentes. Os cuidadores já haviam denunciado atraso anteriormente e chegaram a ameaçar paralisar os serviços caso a situação não fosse resolvida. Na ocasião, a Secretaria Municipal de Educação, SEMED, informou que os pagamentos seriam realizados no dia 10 de setembro. No entanto, segundo os profissionais, o pagamento não foi efetuado na data informada pela Secretaria, aumentando a insatisfação entre os trabalhadores. Olha, em nota, a Prefeitura de Imperatriz, por meio da Secretaria Municipal de Educação, informou que os pagamentos dos profissionais cuidadores foram encaminhados para o processamento. Segundo a Secretaria, a empresa IGAS, responsável pelos profissionais, comunicou que concluiu os procedimentos necessários para a efetivação dos pagamentos. A SEMED, porém, afirmou que a greve que afeta instituições bancárias pode provocar alterações no processamento e na disponibilização dos valores. A secretaria informou ainda que continua acompanhando a situação junto à empresa responsável e às instituições envolvidas e que está adotando providências para que eventuais pendências sejam solucionadas. Vamos aguardar. 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E agora vamos com mais informações do interior do Maranhão, dentro do Rádio Notícia, agora de Esperantinópolis, com você, Robert Lândio.
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4: Ok, Messias, muito obrigado pelas informações de sua região. E eu sigo com Rádio Notícia, direto da Central de Jornalismo de Esperantinópolis, Maranhão. Irmãos morrem atropelados na zona rural de São Roberto. Motorista fugiu sem prestar socorro. Uma tragédia foi registrada na zona rural de São Roberto, no povoado Canaã, nesta última sexta-feira. Dois irmãos morreram após serem atropelados por um veículo. As vítimas foram identificadas como Roberto, de 14 anos, e João Lucas, de 8 anos. Segundo informações, o motorista teria fugido do local sem prestar socorro às vítimas. Uma terceira criança, que também estava na motocicleta, ficou gravemente ferida e foi transferida para o atendimento médico. A polícia realiza busca para localizar o motorista envolvido no acidente. Até o fechamento dessa reportagem, o homem ainda não foi localizado. As circunstâncias da tragédia deverão ser apuradas pelas autoridades competentes. 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Homem é preso em Trizidela do Vale com carro roubado de locadora em Teresina, Piauí. A Polícia Militar do 19º Batalhão prendeu na tarde dessa última quinta-feira o homem identificado como Wesley Ferreira, durante uma ação realizada por volta das 14 horas na rua Marmorana, no centro de Trizidela do Vale. Segundo informações da polícia, Wesley conduzia um veículo com registro de roubo e furto. O automóvel teria sido roubado de uma locadora em Teresina, Piauí. Estaria sendo utilizado pelo suspeito para circular entre os municípios de Pedreiras e Trizidela do Vale. Após receber informações sobre o veículo, equipes do pilotão de Trizidela do Vale iniciaram diligências para localizar o automóvel. Durante o acompanhamento tático, o condutor teria tentado fugir, seguindo de Trizidela do Vale em direção a Pedreiras. Posteriormente, retornou ao município, onde acabou sendo abordado pelos policiais. De acordo com as informações da PM, Wesley é natural de Floriano, Piauí, e já teria sido envolvido em uma ocorrência relacionada a uma motocicleta roubada no município de Barão de Grajaú, Maranhão. A polícia informou também que ele havia deixado a penitenciária regional de Pedreiras no último dia 8 de setembro. O homem e o veículo foram encaminhados à 14ª Delegacia Regional da Polícia Civil em Pedreiras, onde foram adotados os procedimentos legais cabíveis. E seguimos com destaques do esporte com Emanuel Lucas.
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5: Obrigado, Robert Lândio, trazendo as informações diretas da nossa central de jornalismo aí de Esperantinópolis, no estado do Maranhão. Trazendo agora as informações do esporte, sendo no oferecimento do óleo Santa Helena, caiu, bateu, machucou, ralou. 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Falando aí de um caso, né, de um jogador aí no futebol argentino que fraturou aí 6 costelas e teve o pulmão perfumado. O zagueiro Emanuel Mamana, do Vélez Sarsfield, sofreu uma grave lesão durante o empate em 1-1 contra o Newell's Old Boys, né, pelo campeonato argentino. O defensor se chocou com o próprio goleiro Tomás Marchiori e, com o impacto, ele acabou fraturando 6 costelas e teve um dos pulmões perfurado, segundo aí o que disse a imprensa argentina. Ele precisou passar por uma cirurgia e permanece internado em unidade de terapia intensiva por precaução. O incidente aconteceu por volta dos 10 minutos do segundo tempo. Após uma cobrança de falta de Facundo Gush para a área do Vélez, Marchiori saiu do gol para afastar a bola com os punhos e atingiu Manana durante o movimento. O zagueiro caiu no gramado e precisou ser retirado de maca. E depois da partida, o Vélez divulgou um boletim médico. E de acordo com o clube, Mamana sofreu aí um trauma do lado esquerdo do tórax, que provocou aí múltiplas fraturas nas costelas e também um pneumotórax. Uma condição caracterizada aí pela presença de ar entre o pulmão e a parede torácica. Falando agora de um ídolo, né, do nosso basquete, morreu aí Sérgio Macarrão, medalhista olímpico com a seleção brasileira em Tóquio em 64. A Confederação Brasileira de Basquetebol comunicou, né, o falecimento do atleta, né? Ele que integrou a equipe que conquistou a medalha de bronze nos Jogos de Tóquio em 1964, e a causa da morte não foi divulgada. Ele que disputou 6 partidas naquela campanha e voltou a defender o Brasil 4 anos depois nos Jogos Olímpicos da Cidade do México em 1968. Na ocasião, o Brasil terminou na 4ª colocação. O jogador também teve destaque em campeonatos mundiais. Em 67, no Uruguai, conquistou a medalha de bronze e 3 anos depois foi vice-campeão mundial com a seleção brasileira. Também fez parte da equipe campeã do Sul-Americano de 1968 e também conquistou a medalha de bronze nos Jogos Pan-Americanos de 1975. Em questão de clubes, né, Macarrão iniciou a carreira profissional no Botafogo e passou por todos os 4 grandes do Rio de Janeiro. E o seu último clube foi o Mackenzie de São Paulo em 1981. Voltando a falar de futebol, porque Richarlison se pronunciou aí após a negociação aí com o Vasco da Gama, onde ele e o Vasco estiveram bem próximos de um acerto, né? Só que o contrato que o Richarlison queria era até o final deste ano, né, até o final de 2026, mas o Vasco queria um contrato a longo prazo, cerca de 3 anos e meio, né? As negociações tiveram início no formato de empréstimo com vínculo até este ano, mas a transação nesse molde, no entanto, esbarrou em algumas limitações do clube inglês, que não podia mais emprestar jogadores. E o Vasco tentou convencer Richarlison a aceitar um contrato maior junto a um projeto esportivo, só que o staff do atleta não aceitou e a diretoria vascaína, por sua vez, descartou aí a vinda do atleta em definitivo. E continuando no assunto mercado da bola, o Cruzeiro anunciou aí Matias Vinha, que é jogador pertencente ao Flamengo. O Cruzeiro anunciou a contratação do lateral esquerdo, né, que pertence ao Flamengo, e o vínculo vai ser de empréstimo até o fim deste ano, com opção de compra fixada em 4 milhões e meio de dólares, cerca de 23 milhões de reais. Ele estava cedido ao River Plate desde janeiro, mas rescindiu seu contrato, e agora os argentinos vão pagar o salário do jogador até o final deste ano. O Cruzeiro sinalizou interesse no jogador nos últimos dias da janela de transferências. Vinha estava sem espaço no River Plate e por isso aceitou a proposta do clube mineiro. Ele busca agora voltar a jogar e chega para disputar espaço com Lucas Vidalba e Gabriel Rojas. O Cruzeiro não vai arcar com nenhuma compensação ao Flamengo neste momento. O Vinha tem no ano 14 jogos com a camisa do River Plate e na temporada passada atuou em apenas 10 partidas pelo Flamengo. E em 2024 fez aí 22 partidas. Portanto, meus amigos, essas são as informações do esporte. Eu volto a qualquer momento dentro do Rádio Notícias trazendo muito mais informações para você. Você segue agora com a sequência da programação normal da sua rede de rádios Verdes Campos Sat.
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Alô, muito bom dia para você que acompanha a Rede Verdes Campos Sat em todo o Brasil. Estamos chegando, domingo no clube. 8 horas 7 minutos, 8 e 7 agora, 8 horas 7 minutos. Muito prazer, Adilson Carlos, com você nesse domingão. Estamos iniciando, pedindo licença aí para entrar na sua casa, saudar você com muito carinho. É o domingo no clube. Bença vovô, bença vovó, que essa bênção nos traga muita felicidade para todos nós. 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Estamos chegando com muita alegria, música boa, animação nesse domingão, hoje já 13 de setembro de 2026. Você ligado na Rede Verdes Campos Sat, a rádio do vovô, a rádio da vovó, na cidade, no interior. Onde quer que você esteja, mais de 20 milhões de ouvintes sintonizados aqui na mais popular do Brasil. 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Claro, você vai participar 86994475082. Ao longo da nossa programação, vou sempre repetindo esse zap aí para você. Então participa, manda o teu recado. Fica à vontade, tá começando mais um Domingo no Clube. É, o domingo chegou por aqui, claro, com muita música boa, muita alegria pra você. Pode aumentar o som aí. Tá começando agora o Domingo no Clube, levando aí a sua companhia, essa companhia maravilhosa, nas manhãs de domingo. Então arrasta a cadeira aí, prepara aquele cafezinho, ó. Vem com a gente, domingo é dia de descansar também, curtir a família e, claro, ouvir muita música boa, não é isso? É aqui, o domingo começa muito melhor. Seja bem-vindo ao Domingo no Clube. Agora, 8 horas, 9 minutos.

0: Agora 8 horas 16 minutos, horário de Brasília. Você que está ligado na Rede Verdes Campos, site em todo o Brasil. Nós estamos muito bem aí, trazendo Baltazar, Arma de Vingança e também Desejo de Menina, nós dois. Então, estamos aqui, nós dois, eu e você, nesse domingão maravilhoso. Você vai participar com a gente, 86994-475082. Muito prazer, Adilson Carlos, com você. Domingão, hoje, 13 de setembro do ano de 2026. É a rádio do vovô, a rádio da vovó. 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Então, falando em clube, quero convidar você a fazer logo a sua agenda para esse domingão. 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Vamos já para as primeiras participações de hoje. Alô, bom dia.
1: Bom dia, Edilson Carlos.
0: Tudo bem, minha querida?
1: Leite de Campo Maior, Edilson. Bora falar um pouquinho a respeito dos Padu Jack.
0: Pode falar.
1: Falar dos Padu Jack. Eu estou falando de saúde, de coisas boas.
0: Com certeza.
1: Para nossos clientes. Eu quero dar um bom dia para o Zé Romão no Alto Meio. Seu Zé Espondão Domingo no Doutor Bar, um bom dia. Bom dia para o Zeca Miguel da Meca, Francisca do Angelino Espor, João Luiz, Antônio Alves Pereira, no lugar Pé no Morro, município de Piripiri, um bom dia. Meu bom dia é para todos que estão ouvindo essa rádio, vem descansado.
0: Ok.
1: 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No conjunto em Paz, Casa 7, bairro São Luís, que é uma informação, é só ligar pro 995-66-7900. 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Obrigada, Edilson, pelo espaço e um bom dia e um bom trabalho.
0: Ok, minha querida, brigadão também você, nossa amiga Inês aí de Campo Maior, mandando aí o seu recado. Seu amigo Toninho da Misturinha também, rapaz. Obrigadão pela audiência aí, a representante, agente de vendas dos produtos GF8. Vamos lá, mais participações, bom dia.
2: Bom dia, Verdes Campos.
0: Tudo bem, meu amigo?
2: Bom dia, Edilson.
0: Como é que você tá?
2: Carlos.
0: Tudo tranquilo?
2: Quem vos fala aqui é o Pedro Lima, direto de Camucim, Ceará.
0: Nosso amigo Pedro Lima, olha aí, Camucim.
2: Hoje eu gostaria de ouvir a música com João Mineiro e Marciano.
0: João Mineiro e Marciano.
2: Crises de amor.
0: Ok.
2: Só mesmo pra eu curtir aqui com a minha família. Tá bom? Tenha um bom dia, um bom programa. Tchau.
0: Valeu, meu querido. Abração pra você e todos aí no Ceará, rapaz. Ligados com a gente através da nossa filiada em Granja. Vamos lá, tem mais participações. Alô, bom dia.
3: Bom dia, Adilson Carlos.
0: Meu amigo
3: Adilson
0: Washington.
3: Carlos, eu gostaria de ouvir música de Demetrius nas voltas do mundo.
0: Okay.
3: Que vai para todos os ouvintes do programa Domingo no Clube. Programa esse, líder de audiência nas manhãs de domingo na rádio mais popular do Brasil.
0: É isso aí.
3: Rádio Verdes Campos, Sat FM. Washington Melo, diretamente do centro de José de Freitas, no norte do estado do Piauí, para a rádio mais popular do Brasil. E o programa Domingo no Clube, na comunicação alegre e descontraído de Adilson Carlos.
0: Valeu, meu querido. Obrigado pela audiência. Nosso amigo Washington Melo, diretamente aí do centro, lá de JF, rapaz. José de Freitas. Tá você ligado aí. O centro da cidade de José de Freitas. Nosso abraço. Um ótimo domingo pra você. Obrigado, meu amigo Washington. Fala, Anaildo. Bom dia.
4: Bom dia, meu amigo. Bom dia. Sou eu, Anaildo.
0: Grande Anaildo.
4: Ouvinte da Verde Campo com vocês.
0: Você é fera, meu querido.
4: Você salva tá? Meu coração, Zezé de Camargo, passa essa cantiga pro amigo de vocês que tá ouvinte do programa da Verde Escampo, daqui de São Mateus, Maranhão.
0: São Mateus, Maranhão.
4: É, essa música eu ofereço para todos meus amigos aí, Mananás, Tocantins, a cidade que eu morei muito tempo.
0: Aí, rapaz.
4: Muito lindo. Tem um tempão que saí, mas...
0: Saudade, né?
4: Não esqueça.
0: É assim não, rapaz. Grande Anaildo, obrigado pela audiência, meu querido. Meu querido aí de São Mateus, no Maranhão. Ah, um abraço aí pro pessoal do Tocantins, né? Pode ouvir também através da a programação da Verdes Campos site, através da Parabólica, no canal 365. Acesse agora mesmo aí. Milhares de ouvintes estão ouvindo através da Parabólica, viu, pessoal? Sei de todo o Brasil que tá ouvindo a gente agora. Anota esse número, 86 994 47 5082. É o canal pra a gente possa então aqui, ó, você pedir sua música, mandar o seu recado nesse domingão. 8h22 agora.

0: Ótimo dia para você, domingo no clube, pela Verdes Campos Sat, via satélite para todo o Brasil e através também das nossas afiliadas aí na sua região. Você que tá ligadinho aí em uma das cidades, através de uma das nossas afiliadas, muito obrigado pela audiência, ótimo domingo para você. 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Daqui a pouquinho tem mais participações. Agora 8:32, horário de Brasília. A gente vai pro intervalo comercial. Já já a gente tá de volta com muito mais Domingo no Clube.
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de volta, domingo no clube, 8 horas 37 minutos. Você que está aí ligadinho na programação da Rede Verdes Campos Sat em todo o Brasil. Obrigado pela audiência. 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Você vai conferir também a programação aí do domingo no clube. 8h37. 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

0: 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Vamos às mais participações aqui dentro do Domingo no Clube. Bom dia.
1: Bom dia, Gustavo.
0: Tudo bem, meu amigo?
1: Vamos deixar para você, mandar um... Gosto muito do seu programa.
0: Beleza.
1: Tudo bom para você. E aí, mais de uma música do Bastô Galera, uma das mais velhas.
0: Das mais velhas do
1: Bastô. Mais de mundo, aqui de Porto, Piauí.
0: Tá ligadinho lá em Porto, Piauí. Obrigado pela audiência, meu amigo. Meu amigo João José, não é isso? Um abraço para você, meu... Amigo lá de Porto, né? O Peixe. Deixa eu ver, tem mais participações. Meu amigo Marcão do Povo, Adilson, queria ouvir a música de Catuaba com Amendoim. Parabéns. Porque hoje eu tô comemorando em mais um ano de vida. Olha aí, produção. Parabéns aí, Marcão do Povo, rapaz. Hugo Napoleão. Abraço pra você, muitas felicidades, muitos anos de vida. Esse dia seja assim, ó, super especial, viu? Nosso desejo aqui de muitas alegrias e muitas felicidades, meu amigo. Parabéns. Minha amiga Maria Lopes.
2: Bom dia, meu amigão de escada.
0: Como é que você tá, minha querida? Como é que tá o domingo?
2: Começar aqui domingo no clube. E bom dia também para todos os ouvintes que estão na sintonia, domingo no clube. Ou Adilson, eu gostaria, diga, que você colocasse uma música do ritmo Sopra o Vento. E eu ofereço para todos os ouvintes que estão na sintonia. Domingo no clube, bom dia, tudo de bom, ótimo domingo abençoado.
0: Abraço, meu querido, obrigado, bom domingo pra você também. Amiga Maria Lopes, sempre participando aqui da programação da sua Verdes Campos Sat. Alô, bom dia.
3: Olá, bom dia, Adilson Carlos.
0: Tudo bem, minha
3: bom
0: amiga?
3: Bom dia para todos que fazem este maravilhoso programa e os ouvintes também. E que tenhamos um ótimo domingo abençoado.
0: Amém.
3: Gostaria de ouvir a música Cigana com o cantor Evaldo Freire. Aqui é a Francisca Souza, de Duque Bacelar.
0: Ok, minha amiga. Obrigada, Francisca. Diretamente de Duque Bacelar, no Maranhão, ouvindo o programa Domingo do Clube. Vamos lá, mais uma participação aí, produção. Pode soltar. Bom dia.
4: Bom dia, Adilson Carlos. Oi, é o Abel Augusto, da BR-020, Piauí. Gostaria de ouvir uma música de Adelino Nascimento. Ofereço para você e todos os ouvintes. Um abraço.
0: Ok, meu amigo. Obrigado pela audiência. 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

0: Agora 8:58. Você ouviu aí o grande Evaldo Freire, né? Ciganinha, os nossos amigos lá de Duque Bacelar, ligados aqui no Domingão no Clube. Minha amiga Francisca, lá de Duque Bacelar. Obrigado pela audiência. Vamos lá, 8:59. 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Vamos lá, 9:00, hora do nosso intervalo comercial, mas já estamos de volta trazendo muita música e alegria aqui no seu domingo.
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0: Agora 9:00, domingo do clube volta já.
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0: Vamos lá, agora. Eita, produção, rapaz. 9:05. É, o retorno aqui tá show de bola, viu? Gostei. Você que tá participando com a gente, ó, obrigado demais pela audiência. Muitas mensagens chegando nesse domingão, rapaz. Aqui. Bastante mensagem chegando. Você que tá ligado em todo o Brasil, através de uma das nossas afiliadas aí na sua região. E também através do canal 365 na sua parabólica. Você de todo o Brasil. Mais de 20 milhões de ouvintes sintonizados numa só sintonia. É a Rede Verdes Campos Sat, a rádio do vovô, a rádio da vovó, a rádio dos nossos amigos caminhoneiros. Você motorista aí que tá no trecho, tá rodando, tá levando de carona a nossa programação. Ótima viagem pra você, tá bom? E claro, hoje a programação é o quê? É domingo do clube, não é? 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Você pode acessar o nosso Instagram. Lá no Instagram, né, eu tava dando uma olhada aqui, produção, no Instagram tem um dos nossos, um dos nossos hóspedes, ele compartilhou, né, o trajeto até o Náutico, viu? Então vale a pena conferir esse vídeo. Pra você que ainda não sabe a localização, é bem facinho, tá bom? Mas claro, você pode acessar o nosso Instagram. Lá tem todas as informações necessárias para que você possa chegar aí de forma bem fácil e rápida. Um abraço aí pro nosso amigo Frank Lima Oliveira, né? Que divulgou aí todo o trajeto. A gente agradece aí o nosso sócio aí pela iniciativa de gravar e compartilhar esse vídeo aí, mostrando, né, todo o percurso aí, facilitando a chegada até o Atlantic City Náutico Clube. Então obrigado por fazer parte aí da nossa história, viu? E também ajudar a divulgar aí o nosso clube, viu? É o seu destino de lazer, natureza e diversão na capital teresina. Vamos lá, tem mais participações, domingo no clube, quem tá com a gente aqui, bom dia.
1: Bom dia, tudo bem?
0: Tudo bem.
1: Maria, em Campo Maior, bairro de Fátima. Por favor, meu irmão.
0: Diga.
1: Eu quero uma música, Núbia Lafayette, Fracasso. Ofereço para a dona Joaninha Costureira de Altos, para o Marcão do Povo da cidade, Hugo Napoleão, Irene, seu Raimundo Cunha, Naide Façânia, okay, e o seu esposo Agamenon em família.
0: Naide.
1: E para todos. Ah, Tiesquinha Sorriso lá no Timon,
0: amiga,
1: na cidade de Maranhão.
0: Tá bom então, minha querida. Abraço aí todos em Campo Maior, no Piauí. Vamos lá, quem tá com a gente aí, bom dia.
2: Bom dia, Edilson Carlos.
0: Tudo bom, minha querida?
2: É Maria de Jesus aqui no interior de Pasto dos Bons, no Maranhão.
0: Maranhão.
2: E eu queria pedir hoje uma música com o meu xodó de Pernambuco, qualquer uma das, okay, mais antigas, das antigas. Aquelas primeiras que ele gravou.
0: Tudo bem.
2: Só pra curtir mesmo. Um abraço, meu amigo, tudo de bom, tenha um bom trabalho.
0: Obrigado, minha querida. Bom domingo pra você também. Vamos lá, mais participações. Minha amiga Josélia, bom dia, bom trabalho pra você. Deus abençoe. Gostaria de ouvir Fernando Mendes, Eu Só Quero Te Ver Feliz. É a Josélia Raquel, Fazenda Pau d'Arco, lá em Campo Maior. Tá ligadinha com a gente aqui no domingo no clube.
3: Oi. Bom dia, Edilson.
0: Tudo bem?
3: Eu sou Benedito, que mora aqui em Coratá. Edilson, eu gostaria de que você colocasse a música com Rio Negro e Solimões, Madrugada Triste.
0: Ok.
3: Quero oferecer para toda a minha família, para você, para todo,
0: obrigado,
3: para todos que gostaram da música.
0: Tá bom, minha querida. Obrigado, Deus, pela audiência.
3: Bom dia para você.
0: Tchau, tchau. Ótimo domingo também. Nossa amiga Benedita também ligada aqui no domingo no clube. 9:10, você também pode participar, 86-994-47-5082, está liberado o WhatsApp. Fique à vontade, domingo no clube, apoio especial dos produtos GF8 Saúde, qualidade de vida para você. 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

aí a belíssima canção de Júlia Graziella, secretária, pro meu amigo Anaildo, lá em Tocos, interior de Granja. Um abraço aí pros nossos amigos em Granja, ouvindo através da frequência aí da nossa filiada na região. Região norte do estado do Ceará, ligados aí. No domingo no clube, 9h29 agora.

0: 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Daqui a pouquinho a gente tá aí, traz, né, muito mais música aqui dentro da programação do Domingo no Clube. Muito prazer, Adilson Carlos, com você. A gente vai até o meio-dia. Lembrando para você que meio-dia nós temos o Jornal de Domingo, trazendo as informações, as atualizações desse fim de semana. E o zap continua aberto para sua participação. 86994475082. A gente vai pro intervalo comercial já já. A gente está de volta.
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0: É isso aí, já voltamos, 9 horas 36 minutos, horário de Brasília. Você ligado na Rede Verdes Campos Sat em todo o Brasil. Muito prazer, Adilson Carlos, com você nessa manhã maravilhosa de domingo, hoje 13 de setembro, o ano de 2026. E aí, como é que tá o seu domingão? Já tá nos preparativos aí, né, pra curtir aí com a família. 9 horas 36 minutos, dá tempo ainda de se programar. 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Um abraço aqui para minha amiga Josélia Raquel. Muito bom dia. Aqui o dia inteiro na sintonia de cada programa da Rede Verdes Campos Sat. Bom dia, bom trabalho para você. Obrigado, minha querida. Ótimo domingo. Meu amigo Nailo Fontenelle, lá de Tocos, né? Região de Granja também. Obrigado pela audiência, meu amigo. Muitas mensagens aqui. Eu tô chegando na sua mensagem aí, viu? Já eu chego aí na sua mensagem. Alô, bom dia.
1: Bom dia, Descarla.
0: Tudo bem?
1: É a Leila.
0: Como é que tá, Leila?
1: Estou aqui passando o final de semana na casa da minha mãe, Maria das Dores.
0: Olha só, tá na casa da mamãe.
1: E gostaria de pedir uma música do Lidomar Castilho.
0: Qual?
1: Minha mãe, minha heroína.
0: Okay.
1: Gostaria de oferecer para ela, para meus irmãos, Paulo César, Sandro, minhas irmãs, Eliana, Elisângela, e para você e para todos os ouvintes aí da rádio.
0: Ok, minha querida.
1: E um bom dia e tudo de bom.
0: Abraço. Abração aí para sua mãe também. Obrigado pela audiência. Vamos lá, quem tá curtindo com a gente, bom dia. Toca aí a música Eu Vou Pedir a Lua. Estamos curtindo aqui no Engenho, tomando uma Engenho São Bento, né? Lá de propriedade aí do nosso amigo Moura, Moura Murada, é isso? Valeu, meu amigo Lima, rapaz. Tá curtindo lá no Engenho, viu? Obrigado pela audiência. Deixa eu ver quem tá com a gente aqui. Bom dia.
2: Bom dia, meu povo aí da rádio.
0: Bom dia.
2: E aí, meu compadre,
0: como é o seguinte, tá? Diga lá.
2: Tá com dois, vai fazer 3 dias hoje, agora de novo.
0: Uhum.
2: Eu queria, quem estiver ouvindo,
0: uhum,
2: aí em Piripiri, no Piripiri aí.
0: Certo.
2: Município aí de Santos. Tá.
0: Diga lá.
2: Tá com dois, vai fazer 3 dias hoje, agora de novo.
0: Uhum.
2: Eu queria, quem estiver ouvindo,
0: uhum,
2: aí em Piripiri, no Piripiri.

0: Carlos, ele tem muito filho. Eu vou falar o nome do menino tudinho. Ele morava lá em Timó. Aí ele se mudou aí agora pra Piripiri. E eu tô sem o contato dele. E eu quero ver muito meu padrinho, cara, porque tá com muitos anos. Ele Beleza. Não é um padrinho pra mim, não, ele é um pai.
1: Ótimo.
0: Se vocês aí de Piripiri aí estiver ouvindo, no município aí de São Luís, viu?
1: Ok.
0: É de São Luís. A ex-mulher dele é a Dona Maria Baixinha.
1: Uhum.
0: Faça essa ajuda pra nós aí, rapaz. Me ajude aí também. Viu? Pessoal de Piripiri aí. Pai, bote uma música pra mim aí, pai. Bote um forrózinho pra mim aí, sabe de qual é o forró?
1: Diga lá,
0: Frank Aguiar.
1: Tá beleza, então. Se você
0: qualquer conhece... um dele aí.
1: Tá beleza, meu amigo. Brigadão. Pra você que tá ouvindo em Piripiri, na região aí do bairro São Luís. Se você conhece aí o seu Raimundo, com essas características, né? Esses detalhes que o nosso amigo passou aqui. Pode entrar em contato no 86994475082. Fala pra gente que eu mando aqui a sua mensagem, o seu contato, pra que você possa então conversar com o nosso amigo. Pra ele rever o padrinho dele, né? Saudade aí do padrinho dele. Então se bate aí com as características que ele passou. Você que tá ouvindo a gente em Piripiri, entre em contato com a gente aqui pelo nosso WhatsApp, tá bom? 9h41, tem mais participações, meu amigo Marcão do Povo. Um alô especial aí para o Zé de Oliveira e a sua amiga Luciana, lá em Campo Maior. Abraço aí, meu amigo Zé de Oliveira. Nossa amiga Luciana também, obrigado pela audiência. Vamos ver, tem mais participações aqui. Tá mandando um bom dia pra gente, nossa amiga Naide. Abraço, minha amiga Naide. Bom dia pra você também, ótimo domingo. Quem mais tá com a
2: bom
1: gente?
2: Bom dia, Carla. Quem fala é Antônio Félix Martins do Major.
1: Nossa amiga Antônio Félix.
2: Do Piauí. Diz, Carla, rapaz, hoje diga eu lá. Quero que você bote pra mim essa música da Isaías Zagal, Festa de Alegria. Eu quero oferecer aqui pra minha esposa Maria Francisca, João Carlos Buriti de Areia, o Chico Senhorinha no Buriti de Areia,
1: uhum.
2: Aí um senhorinha lá na Rua 10, lá na Casa de Fruta, e pra Marlene, Malfilho Zé Pirino, e todos daqui do Major, que estão na escuta. Um bom dia pra você. Tchau.
1: Ok, meu amigo, obrigado. Nosso amigo Antônio Félix, sempre participando aqui com a gente na programação da Rede Verdes Campos Sat. Vamos lá, 9h42. Daqui a pouco mais participações. 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

0: belíssima canção do Lindomar Castilho, Minha Mãe, Minha Querida. 9h48, Domingão no Clube aqui pela sua Verdes Campos Sat, ao vivo via satélite para todo o Brasil. 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

0: É, já tá rolando a festa, é o domingo no clube. Um abraço ao nosso amigo Antônio Félix, tá aí, pediu Ivete Sangalo, festa. Tocando aqui na programação Verdes Campos SAT.
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0: Você também pode pedir a sua música, 86994-475082. Tô chegando na sua mensagem aí, viu? Tem, rapaz, umas 50 mensagens aqui ainda, produção. É isso? Obrigado demais pela audiência, a todos vocês em todo o Brasil, ligados aqui na rádio mais popular do Brasil. 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Desejo um feliz aniversário para Antônia Nery em José de Freitas, no bairro Ipiranga. Desejo que seja sempre abençoada. Então um abraço aí para nossa amiga Antônia Nery em José de Freitas, no bairro Ipiranga. Felicidades para você, minha querida. Domingão assim abençoado, né? Parabéns por mais uma data aí, hoje 13 de setembro do ano de 2026. Um abração aí pra nossa amiga Antônia Nery. Quem mais tá com a gente aí, produção? Alô, bom dia.
2: Bom dia, meu amigo.
0: Tudo bem?
2: Programa Domingo no Clube. Aqui é o Joãozinho da localidade de Boy, município de Afonso Cunha.
0: Meu amigo Joãozinho,
2: rapaz, tô ligado no Domingo no Clube.
0: Estamos
2: juntos.
0: Programa
2: maravilhoso. Bota a música do José Augusto aí pra mim. O amor acontece. Só pra okay. Me curtir. Um bom trabalho, um bom domingo pra você, meu amigo.
0: Tá bom, meu amigão. Obrigado pela audiência. Aí, nosso amigo Joãozinho, rapaz, ligado com a gente aqui no Domingo no Clube. 9h59 agora.

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1: Agora 10 horas, 1 minuto para você ligado na Rede Verdes Campos SAT em todo o Brasil, Domingo no Clube. Ao vivo via satélite aí através do canal 365. Deixa eu mandar um abraço aqui, a Daís está mandando um abraço. Nosso amigo Jardiel lá da Arena Trembala. Alô, nosso amigo Jardiel. Ouvinte aí da programação da Verdes Campos SAT. Obrigado pela audiência, sucesso meu amigo. Tá mandando um abraço aqui nossa amiga Daías. Conferindo a programação aqui nos estúdios, viu? 10:02 agora, Domingo no Clube vai pro intervalo comercial, já já a gente tá de volta. 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
1: 10:02, horário de Brasília, voltamos já.
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0: Vamos lá, de volta, domingo no clube, 10h06. Correu aí, né, produção? Tudo certo, então. 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Manda o teu recado. Olha, tô chegando na mensagem, eu tenho mensagens aqui ainda de 9h10, que se vocês já mandaram pra gente aqui. Eu vou seguir na sequência aqui, né, produção? A gente tá seguindo a sequência, então já já sua mensagem sai no ar, tá bom? Deixa eu ver quem tá com a gente também aqui, rapaz, o nosso número da nossa afiliada, tem gente no zap aqui também. Minha amiga Maria de Socorro, bom dia pra você, minha querida. Como é que você tá?
1: Oi, Adilco.
0: Tudo bom? Bom? Eu
1: sou Socorro de Capão de Cana.
0: Maravilha.
1: Bom dia, tudo, viu?
0: Tudo bem.
1: Bom dia pra você. Essa música é de Carlos André, pode ser qualquer um, tá bom?
0: Carlos André, ok.
1: Oferecer pra São Paulo Fete, pra São Maria Francisco, pra São Fernandes, pra todos os ouvintes que estiver ouvindo essa rádio. Um bom dia, meu amigo. Um
0: abraço. Minha amiga Maria de Socorro lá em Capitão de Campos, seu Raimundo Soldador, povo querido aí, na região norte do estado do Piauí. Tá mandando outro áudio aqui. Foi cedinho o seu, eu sei que foi cedo. Mas são muitas mensagens aqui, viu, minha amiga Maria de Socorro? Diga lá.
1: É, Adilson, o rapaz tá botando aqui a antena aqui. Eu queria que você botasse aí o celular aí. Como é que ele pode botar aqui na rádio?
0: Tá bom. Pelo celular, né? Esse aqui é o link pelo celular. Mando já já pra você então, minha querida. Vamos lá, mais participações. Bom dia.
2: Bom dia, Wilson Carlos.
0: É o Zé Wilson. Zé Wilson.
2: Aqui da localidade Boca da Mata. Gostaria de ouvir o sucesso. É, Carlos Alexandre, venha me socorrer. Quero oferecer todos os bairros soltinhos, todos os bairros da cidade. E para você e para todos os ouvintes aí da rádio Vezes Campos da Rádio. Zé Wilson, diretamente da localidade Boca da Mata. Para Rádio Vezes Campos. Bate. É
0: valeu.
2: Com você, garoto.
0: Valeu, meu amigo. Grande Zé Wilson, rapaz. Direto aí da Boca da Mata, município aí de Barras Norte do Piauí. Quem mais tá com a gente? Bom dia.
3: Bom dia, Justo.
0: Tudo bem?
3: Encontrei.
0: Dona Rosário.
3: Eu queria pedir a música, meu nome é Rosário, como tu já sabe, eu queria pedir a música da Ângela Maria, Cinderela.
0: Ok.
3: E um bom dia pra tu, rapaz, tu tá desaparecido.
0: Nada, onde é que tu tava, isso?
3: A gente via nem tua voz.
0: Tua tarde agora.
3: Pois é. Eu, pra mim, que eu já te conhecia, eu pedia aquelas músicas que tu botava, ver os outros botam, não dá certo. Um bom dia pra tu, um abraço.
0: Tá bom, minha querida. Dona Rosário, tô agora no horário da tarde, viu? De 2h às 5h30 da tarde, no sucesso total, tá bom? Pela manhã nós temos aí o grande Marcelo Macedo, audiência total no horário aí, pra toda a rede Verdes Campos SAT, a partir das 7h30 até as 11h, antes aí do momento de F8. Aí nós, das afiliadas, entramos aí a partir das 14h, né? Se quiser ouvir a gente, a partir das 14h aí, 14h, a gente tá juntos aqui na programação da Verdes Campos SAT e da nossa afiliada aqui na cidade de Barras, norte do Piauí, é Barras do Maratauão, você que tá ligado aí em todo o Brasil. Estamos ao vivo. Quem mais tá com a gente aí? Tem mais participações? Vamos lá então, bom dia. Sou ouvinte todos os dias de todos os programas, Maria de Deus, Maria de Jesus, né? Obrigado pela audiência. Entrou indo Brasília.
4: Bom dia, meu amigo. Não sei o nome, mas é um prazer imenso falar aqui no Domingo do Clube.
0: Igualmente,
4: com
0: meu
4: você,
0: querido.
4: Aqui eu estou em Brasília, no município de São João dos Patos.
0: Olha aí, São João
4: Quero
0: dos Patos.
4: Quero mandar um alô para aquela turma maravilhosa ali na Associação do Zezinho Padre e toda aquela gente maravilhosa.
0: Um abraço para todo mundo.
4: É, quero ouvir a música de Roberto Carlos, meu amigo. Mulher de 40, ofereço para toda essa gente maravilhosa que tá ligadona no domingo no clube, com toda a alegria, com muita paz, que Deus abençoe nosso domingo. Um abraço, meu amigo.
0: Abraço. Obrigado aí, Domingão assim abençoado também pra você, o nosso amigo Antônio Brasília. Ligado lá em São João dos Patos. 10h11, mais música, apoio especial dos produtos GF8. 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

0: Esse Carlos Alexandre, vem me socorrer. 10h20, domingo no clube, aqui na sua Verdes Campos Sat, ao vivo via satélite para todo o Brasil. 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
0: Você que tá ligadinho com a gente, o WhatsApp continua liberado para sua participação. Domingo no clube. Um abraço aí pra Dona Rosária aqui na Vila Esperança. Obrigado pela audiência.

0: Carlos André, Desejo Louco, aqui na programação do Domingo no Clube. Minha amiga Maria do Socorro que pediu, não foi isso?
1: E aí, Deus. Oi, bom dia.
0: Bom dia.
1: De Capão de Cana.
0: Tudo bem, minha amiga?
1: Rapaz, tá botando aqui minha antena aqui.
0: Antena parabólica?
1: Eu quero ouvir o programa de vocês aqui na... Na televisão, você manda bem no celular como é que o rapaz sintoniza, viu?
0: Tá ok, tudo bem.
1: Pra pegar aí os programas aí da Rede Campo.
0: Certinho, então. Então, um abraço aí para os nossos amigos de Capitão de Campos. Nossa amiga Maria do Socorro tá instalando a sua antena. É, você pode conferir pelo canal 123, é a TV Verdes Campos. E no canal 365, você vai ouvir a rádio Verdes Campos Sat, viu? Então, minha amiga Maria do Socorro, depois que ele finalizar aí, peça para ele fazer aí a sintonia dos canais, não é isso? Vai aparecer todos os canais abertos. E claro, vai ter o canal 123, que é da TV Verdes Campos, e o canal 365, que eu vou estar lá nesse momento, né? O áudio, esse áudio que tá aqui para toda a rede, tá indo também pro canal 365, tá bom? Então peça aí, o amigo aí que tá fazendo a instalação, você vai lá no canal 365, tá bom? Deixa lá no canal 365, ela vai conseguir então ouvir aqui a programação do Domingo no Clube. Então, para você de todo o Brasil, tá fácil demais, viu? Ouvir a programação da Verdes Campos Sat. Mais de 20 milhões de ouvintes ligados aqui através do canal 365 e através também do nosso aplicativo GF Play. Para o Brasil e para o mundo, através da internet. Rapaz, que coisa, viu? Olha, deixa eu colocar uma participação aqui rapidinho. Eu tô chegando aí na sua participação, já eu coloco ela aqui, viu?
2: Bom dia, meu amigo. Tudo bem? Aqui na Serra Negra, município de Altos. Gostaria de ouvir a música de Oswaldo Bezerra, Falso Amigo.
0: Falso Amigo.
2: Ofereço para minha esposa Rosilene e meus dois filhos, Ana Lívia e José Anderson. Todos na Serra Negra ouvindo seu programa. Toque aí, Oswaldo Bezerra, Falso Amigo. É o Zequinha da Serra Negra.
0: Valeu, meu amigo Zequinha, rapaz. Pessoal de Altos, ligados aqui no Domingo no Clube.

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8: No clube. Olá, domingo no clube, já de volta, 10 horas 37 minutos. 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Vou dar um abraço aqui para nossa amiga Toinha, né? Tá mandando mensagem aqui pra gente, final 484857. Obrigado pela audiência. Vamos aqui correr para as participações. Bom dia.
9: Bom dia, meu amigo. Tudo bom? Aqui na Serra Negra, município de Altos. Gostaria de ouvir a música de Oswaldo Bezerra.
8: Já foi, então, né? Nosso amigo aí já pediu. Obrigadão, meu amigo, pela audiência. Já tocamos, né, o Oswaldo? Exatamente, foi mesmo.
10: Olá, bom dia. Feliz Madre Grapa Grande. Ontem você não tocou minha música. Abriu o áudio, mas não tocou minha música. Vê se você toca hoje. Eu quero ouvir Verônica, do Maurício Reis. Pra mim curtir. Vai pra você e pra quem gostar da música. Um bom dia, um lindo e abençoado domingo.
8: Cheio. Obrigado. No coração. Obrigado, minha querida. Um abraço pra você também. Um ótimo domingo. Deixa eu ver quem mais tá com a gente. Bom dia.
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8: o nosso canal. Agora, tudo bem? Pra mim,
10: se você não se inscrever, eu coloquei o sorteio. Aí, tá com
8: as pessoas, você tá vendo o nome de todo mundo. É um outro
10: áudio, produção? Bom dia, locutor aí da rádio. Tudo bem? Como é que você tá? Aqui é a Marinete, aqui da Santa Matanzinha. Quero pedir uma música do Elias Montibel. No sofá da sala, só pra me curtir. Oferecer pro meu esposo José de Jesus.
8: Ok.
10: Pra minha tia Carol, Raquel, Flor, minha neta Michelle, Mirelle e Carlos Eduardo e o Júlio. E patentamente só vocês aí. Um bom dia.
8: Ok, minha amiga. Obrigado. Ótimo domingo pra você também. Olá, mais participações. Bom dia, meu amigo Adilson Carlos. Sou Ivani Lucena, aqui do Maranhão, na cidade de Bom Lugar. Gostaria de ouvir a música com Reginaldo Rossi, às 4. Ótimo domingo pra você também. Olá, mais participações. Bom dia, meu amigo Adilson Carlos. Sou Ivani Lucena, aqui do Maranhão, na cidade de Bom Lugar.

0: 10h40, deixa eu ver, tem mais uma participação, nossa amiga Rosa Helena. Bom dia, eu sou Rosa Helena do Canaã dos Carajás. Gostaria de ouvir a música com Luana Magalhães. Ofereça aí para o grande amor da sua vida, oferece, né? Para o grande amor da sua vida, ele se chama Gilmar. Tá lá em Marcos Parente, olha aí, Gilmar, rapaz. Abraço, minha amiga, é Rosa Helena. Nosso amigo Gilmar, lá em Marcos Parente. Obrigado pela audiência. Dona Irene, bom dia.
1: Bom dia, Dilson Carlos. Aqui tudo quem bem? Fala é Irene, esposa do Raimundo Cunha, agente de venda dos produtos GF8, diretamente de Campo Maior. Quero mandar meu bom dia para todos os clientes GF8 de Raimundo Cunha, Irene, que Deus abençoe a todos e a nós e cada um deles. Um abraço.
0: Amém.
1: Mandar meu bom dia para a dona Rosa Bolota, seu Piau, seu Pelé, seu Antônio Cariri, Benção Rocleta, Benção Lúcia, Benção Geraldina. Bom dia para a dona Ana Roberta, seu Joaquim, na Cidade Nova, dona Adelaide, Novo Paraíso, dona Marlene, seu Edmar, no Porto Alegre, dona Luzia, seu Domingo Mariano, na Lagoa Seca, para a dona Maria do Carmo, na Baixinha, dona Neus, mas em Cabeceira, para a dona Rosa Lima, seu Carmo, seu Zé Romão, dona Conceição, dona Graça no Alto do Meio, para dona Mariana e seu Daniel na Lagoa da Onça, dona Ana Cristina e seu Zé Paulo, seu Domingo, o seu Daniel em Flores, seu Joaquim Bandeira e família Lagoinha, seu José Oliveira, Luciana, seu Chicão, dona Graça, seu Zezé no Bairro de Fátima, para o deputado da Paraíba, em nome dele, para todos os caminhoneiros, e coloque na oração, okay. 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Coloca Rick
0: Renner. Ok, meu amigo, obrigado pela audiência. Eu só não entendi qual é a música do Rick Renner. Qual é, produção? Ah, vamos dar uma olhadinha então aí. Não deu pra ouvir. Abraço, dona Irene, seu Raimundo Cunha, agente de vendas dos produtos GF8. 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
1: Vamos lá então, 10h53, a rádio que é a sua cara, ó. Estamos ao vivo via satélite para todo o Brasil, agora 10h54. Hoje, dia 13 de setembro do ano de 2026. Muito prazer, Adilson Carlos, com você nessa manhã maravilhosa de domingo. Um abraço pra minha amiga Elismar, rapaz. Tá mandando aqui a figurinha pra gente no zap aqui. Um abraço, minha amiga. Ótimo domingo pra você. Olha, tô chegando aí na sua participação. Tem muitas participações ao meio-dia. A gente tem aí o nosso jornal de domingo. Então, vou atendendo as participações aqui. Vai chegar na sua, já chega na sua aí, tá bom? 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

0: 10 horas e 56 minutos. Deixa eu ver quem tá participando aqui com a gente, rapaz. Ah, nosso amigo Bazin, diretamente aí das Barras do Maratão. Fala, meu amigo Bazin.
1: Adios, rapaz. Bazin.
0: Diga.
1: Pra dar um alô pro pessoal, meu tio lá em Pirapenas, Maranhão.
0: Pirapenas.
1: Que o Bazin tá dando um alô pra... É domingo, é do João Pedro.
0: Aham.
1: Uhum. Pessoal da, do João... Do Chico Pontes, viu? Chico Pontes.
0: Chico Pontes.
1: Um abraço pra todos lá em Pirapenas, Maranhão, viu? Valeu.
0: Tá, beleza, nosso amigo Bazinha, rapaz. Casa das Rações, obrigado pela audiência. Tá ligado com a gente, viu? Nosso parceiro aí forte aqui, a nossa afiliada, obrigado pela audiência. Então, um abraço aí, né? Pra o Domingos, João Pedro, né? O seu Chico Pontes. Todos lá em Pirapemas, no Maranhão. Você que tá ouvindo agora aí. Manda um recado, né? Nosso amigo Bazinha, aqui de Barras. Tá mandando esse recadão aí pra povo querido aí em Pirapemas, no Maranhão. Chico Pontes, Pedro, João Pedro, né? Ao Domingos ou a Domingas? Um abraço pra vocês aí em Pirapemas, no Maranhão. 10 horas e 58 minutos, deixa eu colocar uma participação aqui antes do intervalo. Bom dia.
2: Amigo, como é que tá você?
0: Tá tudo bem, meu amigo?
2: Aí é diferenciado.
0: Tamo junto.
2: Você tá falando que é Caribé, de Santa Maria da Vitória.
0: Grande Caribé.
2: Tô ouvindo seu programa aqui, ouço direto. Eu queria passar, que você passasse aquela música, né? Você passou da semana passada.
0: Diga lá.
2: Burguesia Fede com Cazuza.
0: Beleza.
2: Pra nós saber essa malandragem que tá no Brasil inteiro.
0: Eita,
2: Deus te abençoe. Foi um final de semana pra você, meu patrão.
0: Tá, beleza.
3: Ok, meu amigo, obrigado.
0: Valeu, ele tá ligado lá, o rádio tá por cima, viu? Meu amigo Caribé, rapaz. Diretamente aí da Bahia. Ligado aqui na programação Domingo no Clube. Ó, estamos ao vivo via satélite pra todo o Brasil. 10 horas e 59 minutos. Hoje, dia 13 de setembro do ano de 2026. Obrigado demais pela sua audiência. Daqui a pouco mais participações. Bota a música aí do nosso amigo Caribé, dá tempo, produção? Então tá aí o grande Cazuza.

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1: Domingo no Clube, agora 11 horas 9 minutos. Lembrando para você que ao meio-dia você tem um jornal de domingo aqui dentro da programação especial do seu domingo na Rede Verdes Campos Sat para todo o Brasil, ao vivo via satélite. Hoje, 13 de setembro do ano de 2026, você ligado em todo o Brasil através das parabólicas. Deixa eu mandar um abraço para minha amiga Maria de Socorro, tá me mandando uma foto aqui, né? Acabou de fazer a instalação aí da sua antena, legal demais, viu? Tá ligado através aí da parabólica, canal 365, que é o canal que você ouve a rádio Verdes Campos, SAT. E o canal 123 é a programação da TV Verdes Campos, viu? Também já tá no ar. Tem a programação aí completa para você conferir também no canal 123. Lá você vai ouvir, né, e ver nosso amigo Emanuel Lucas pela manhã. O jornal Primeira Edição. Vai ouvir também, né, o Momento GF8, Franli GF8, nossos colegas aí. E também ao meio-dia tem Fábio Brito e Gomes de Oliveira, o Galego. Essa é a programação ao vivo que vai aí também pelo canal 123, tá bom? Tanto pela Rádio Verdes Campos quanto pela TV Verdes Campos, ok? Para você com a sua parabólica digital, acesse agora mesmo aí canal 123 e também o canal 365. Seu Luiz Calaça, bom dia, como é que você tá, meu querido? Você tá pelo Esperantina, onde é que você tá agora?
10: Oi. Meu caro locutor, eu te achei de novo.
1: Pois é, estamos aqui.
10: Estou aqui ainda em Esperança, eu estou viajando.
1: Ah, legal.
10: Mas
1: estava
10: cheio de ar. Vou embora hoje. Ali o que a rádio é que está sem herança mesmo, viu?
1: Oh, maravilha.
10: Está bom demais.
1: Que bom, que bom.
10: Bota a música do Noca aí para me ouvir, viu?
1: Noca do acordeão.
10: Estou ligado aqui direto.
1: Tá beleza, seu Luiz Calaça, rapaz. Junto e misturado, né, seu Luiz? Tá sempre ligadinho com a gente, ele tá em Esperantina, olha só, região norte do estado do Piauí. Um abraço aí pros nossos amigos esperantinenses, ligados aqui com a gente tá chegando através da afiliada em Barras, aqui na região de Esperantina, Batalha, Boa Hora, região de Boqueirão, nossos amigos em Capitão de Campos, Novo Santo Antônio, obrigado pela audiência, viu, meus queridos? Vamos lá, 11 horas, 12 minutos, deixa eu mandar um abraço pra nossa amiga... A Toninha, né? Já mandou mensagem pra gente. Deixa eu ver quem tá com a gente. A nossa amiga Oscarina também mandou as fotos aqui. Tá participando de algum evento, é isso? Minha amiga Oscarina, obrigado pela audiência, viu? Deixa eu ver quem mais tá com a gente. Meu amigo Braga. 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
1: 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Manda um abraço povo querido lá de José de Freitas, meu amigo Washington Melo. Tá curtindo a programação lá, tá no volume máximo lá no centro de José de Freitas, ouvindo o programa Domingo no Clube. 11:13 agora.

0: É o seu Domingo no Clube, ao vivo, via satélite, através da Rede Verdes Campos SAT. Para você ouvindo através de uma das nossas afiliadas. Um abraço para você, obrigado pela audiência. E hoje, domingão, é dia de Domingo no Clube, viu? 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Olha, agora há pouco eu falava sobre a antena parabólica da nossa amiga Maria do Socorro. Já está conferindo a programação da TV Verdes Campos através do canal 123. 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Vamos lá, tem participação dos nossos amigos ouvintes. Vamos correr aqui, muitas participações. Deixa eu ver quem tá com a gente aqui. Alô, bom dia.
1: Bom dia, Adilson Carlos.
0: Tudo bem, meu amigo?
1: Aqui é o Domingos Moura de Matões, Maranhão. Tô ligadinho aqui na programação da Verdes Campos SAT.
0: Grande Domingos.
1: Olha, manda um alô aí pra nós, pra Natália, pro Matheus, pro Salmo. Nós estamos ouvindo aqui a programação, tá bom?
0: Beleza.
1: Sol quente, Adilson Carlos. Sol quente demais, homem de Deus.
0: Não tem como.
1: Hidratar bem, beber bastante água, povão. Não se expor muito na quintura,
0: verdade,
1: né?
0: Verdade.
1: Isso aí, um abraço a todos, um bom domingão.
0: Valeu, meu amigo Domingos, rapaz. Pois é, meu amigo Domingos. Olha, pra você de todo o Brasil, aqui na nossa região a gente conhece esse período como BR Obró, né? Eu não sei como é que tá aí no seu estado agora, se tá frio, se a temperatura tá melhor do que a nossa. Se você conhece a capital Teresina, sabe, né? Temperatura aí por volta aí dos 40 graus, né? À toa que a gente chama capital dos 40. 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
2: Bom dia, amigo Adilson.
0: Opa, bom dia.
2: Hoje eu gostaria de ouvir Zezo. Só pra curtir mesmo aqui, viu?
0: Qualquer um do Zezo.
2: De folga aqui, deitado aqui na baladeira, me balançando aqui.
0: Oh, maravilha, rapaz.
2: Gostei, um bom dia aí, viu, meu irmão?
0: Aqui é o Zezo
2: da Vaga Roça Coivaras.
0: Valeu, meu queridão. Obrigado pela audiência.

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1: Aí você ouviu Agora é Tarde com o grande Lázaro do Piauí, né? Da nossa terra, do Piauizão aqui. Você conferindo a programação da Rede Verdes Campos Sat em todo o Brasil, através do canal 365. Obrigado pela audiência. Estivemos agora e ao vivo através da TV Verdes Campos, canal 123, viu? Olha, tá incrível, viu, a aceitação e onde estamos chegando através aí, tanto da Rede Verdes Campos Sat, milhares, milhões de ouvintes aí antenados através das nossas afiliadas na sua região e também agora através da Parabólica no canal 365. Mais legal ainda é você ter as imagens, não é verdade? Canal 123 vai ter a oportunidade aí das imagens. Você vai conferir as programações ao longo do dia. A programação musical, infelizmente, não pode ir ao ar por conta dos direitos autorais, não é isso? Mas, claro, os nossos telejornais, o Momento GF8, você vai poder assistir, então. 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
2: Alô.
1: Bom dia.
2: Rádio Campos, Rádio Verdes Campos Sat.
1: Aqui mesmo.
2: Aqui eu sou Nivaldo da Costa Lima.
1: Fala, meu amigo.
2: Jardim Novo, município Teixeira de Freitas, Bahia.
1: Ok.
2: Eu gostaria de... É a primeira vez que eu estou ligando para esse programa, mas eu hoje todo domingo. É, gostaria de, se puder, passar a música para mim. Eu queria ouvir com Vanderlei Cardoso, o Bom Rapaz.
1: Bom Rapaz.
2: E desejo a você um bom programa.
1: Obrigado.
2: Por não saber seu nome, locutor, né?
1: Você é locutor,
2: mas não seu nome. Aí, muito obrigado e uma boa tarde pra você.
1: Abraço, meu amigo. Boa tarde pra você. Nosso amigo Nivaldo, viu? Seja bem-vindo à Rede Verdes Campos Sat, viu? Aqui você tá em casa, é a rádio do vovô, a rádio da vovó, rádio dos nossos amigos de todo o Brasil. Nosso amigo Nivaldo, né? Coloca de novo aí, produção, de onde ele tá falando? Tá ouvindo, não, Cazuza.
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1: Verdes Campos.
2: Rádio Verdes Campos Sat.
1: Isso.
2: Aqui eu sou Nivaldo da Costa Lima, de Jardim Novo, município Teixeira de Freitas, Bahia.
1: Olha aí, rapaz. Diretamente da Bahia. Sat. Isso.
2: Aqui eu sou Nivaldo da Costa Lima, de Jardim Novo, município Teixeira de Freitas, Bahia.
1: Olha aí, rapaz.

0: Reginaldo Manzotti, fica sem eu comigo.
1: Ok, tá bom então. Obrigado, nossa amiga Elizabeth. Tá aí fazendo esse convite especial para você. 11h41, deixa eu colocar todas as participações. Daqui a pouco tem o Jornal de Domingo, então preciso colocar aqui os nossos amigos.
2: Fala, meu amigo Edilson Carlos.
1: Tudo bem, meu amigão?
2: Bom dia, sou Tony Gomes, sou aqui de Nova Passagem, município de Boqueirão do Piauí.
1: Olha aí, rapaz, Boqueirão.
2: Tô aqui mandando essa mensagem só para confirmar mesmo a audiência aí, viu?
1: Maravilha,
2: obrigado,
1: maravilha.
2: Aqui no seu programa aqui, é show.
1: Agradeço
2: aqui
1: demais.
2: A rádio pega bem limpinha. E o canal 123 também, só o filé, viu?
1: Olha aí, rapaz. Obrigadão pela audiência ao nosso amigo Antônio. Tá ligadinho com a gente, então, aqui na programação Domingo no Clube. Um abraço, meu querido. Vamos lá, mais participações.
3: Boa tarde, estou na escuta do programa.
1: E aí, meu querido?
3: Então, a música aí de Evaldo Braga.
1: Evaldo Braga.
3: A música de Evaldo Braga. Aqui é Francisco de Catolé do Rocha, na Paraíba.
1: Ok.
3: Na escuta do programa, quase todos os dias eu escuto o programa.
1: Maravilha.
3: Bom dia, um fim de semana muito especial para todo o grupo da Abel dos Campos. Que é Francisco de Assis Sarafim, de Catolé do Rocha, na Paraíba.
1: Catolé do Rocha, olha aí.
3: Bom dia e tudo de bom.
1: Diretamente.
3: Boa tarde, e uma boa tarde de domingo.
1: Ok, meu queridão. Diretamente Catolé do Rocha, na Paraíba, viu? Nossos amigos da Paraíba também ouvindo através aí do canal 365, obrigado pela audiência. Bom dia, amigo. Vamos recordar com o Giliardi. Nosso juramento é o Francisco de Campo Maior. Vamos lá, meu amigo Francisco. Vamos recordar então com o Giliardi, né? Nosso juramento. Quem mais está participando com a gente? Bom dia para você que faz o programa Domingo no Clube. Eu quero a música de Caju, não é isso? O nome da música, Eu Me Enganei. Quero oferecer para todos os ouvintes do programa Domingo no Clube. É o José Marques, né? Que mora no distrito da cidade de Marques, no Ceará. O lugar lá é Panacuí, no Ceará. Obrigado, meu amigo, pela audiência. Tá ouvindo pela nossa afiliada em Granja, norte do Ceará. Obrigadão aí pro nosso amigo José Marques. Todo o povo dessa região de Granja, né? Moraújo. Muita gente ouvindo aí na região norte do Ceará através da nossa frequência em Granja, no Ceará.
4: Alô, Descarro.
1: Fala, Elson.
4: Bom dia, tudo bom com você, meu amigo? Aqui lá é, passa a rota.
1: Tudo tranquilo.
4: Nossa, tá aqui na Granja. Eu tô ligando com essa maravilhosa rádio Rede Campo Sábio para desejar a você um bom domingo.
1: Domingo.
4: Uma boa semana abençoada e pedir uma música com Genival Santos, sendo assim. Viu? Eu ofereço para você, para Marcelo Macedo, para Neto Campo, para Franí, viu?
1: Ok.
4: E todos aí da produção. Então, um abraço, tudo de bom, viu? E para todos os ouvintes, amigos e familiares.
1: Tá ok,
4: com
1: amigo.
4: Deus.
1: Amém. Obrigadão pela audiência. Nosso amigo Lael sempre participa com a gente, viu? Abraço, meu querido. 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

0: aí, belíssima canção, Geraldo Azevedo, Dona da Minha Cabeça. Estamos ao meio-dia já, vou colocar as duas últimas participações. Já tem o jornal de domingo. Alô, bom dia.
1: Olá, Marcelo Macedo. Oi. Eu vou querer uma música de Zé Ramário, por favor. Naquele do Guerra de Arrasão. Não sabe quem vai machucar.
0: Sinônimos.
1: Pra minha avó e pro meu vô. Meu nome é Ezequiel, de Apuí, Amazonas. É pra minha avó e pro meu vô. Minha avó Geralda e meu vô Nilson. Tem um bom programa aí pra você.
0: Tá ok, meu queridão. Obrigado, rapaz. Direto do Amazonas, olha aí. Tá ligado com a gente aqui na programação da Rede Verdes Campos Sat em todo o Brasil. Um abraço aí pra dona Geralda, né? Obrigado. Bota aí de novo aí, produção, o áudio dele aí. Coloca aí.
1: Olá,
0: pra gente.
1: Olá, Marcelo Macedo. Eu vou querer uma música de Zé Ramário, por favor, naquele do Guerra de Arrasão. Não sabe quem vai machucar. Okay. Pra minha avó e pro meu vô. Meu nome é Ezequiel, de Apuí, Amazonas. É pra minha avó e pro meu vô. Minha avó Geralda e meu vô Nilson. Tem um bom programa aí pra você.
0: Tá bom, meu amigo. Olha aí, rapaz. Diretamente do Amazonas. Alô, povo querido do Amazonas. Ouvindo a gente também através do canal 365. Vamos lá, meu amigo Nivaldo também mandou mensagem aqui.
2: Alô, Campo. Opa. Verdes Campos.
0: Tudo
2: Sou
0: bem?
2: Sou filho de Nivaldo, que pediu uma música esse instante. Uhum. Estou aqui para pedir outra música.
0: Não vai dar
2: de
0: tempo.
2: Pitoco, Teodoro e Sampaio aí na rádio.
0: Tá okay.
2: Sua rádio é muito boa. Obrigado.
0: Valeu, meu queridão. Um abraço para vocês aí. Da Bahia também ligado com a gente, nosso amigo Nivaldo, seu filho aí, obrigado pela audiência. Infelizmente nós não vamos conseguir mais atender os pedidos, a gente vai aí pro intervalo comercial e na volta a gente já tá com o jornal de domingo, tá bom? Então agradecer a todos os pedidos, a você que participou em todo o Brasil, muito obrigado pela audiência, viu? Seja sempre muito bem-vindo à Rede Verdes Campos Sat, a gente fica feliz demais com a sua participação, todas as pessoas que mandaram mensagem pra gente, um recadinho, ó. Obrigado demais pela audiência de todos vocês, viu? 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Intervalo comercial, na volta nós estaremos aí com o Jornal de Domingo. Voltamos já.
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Agora 12 horas 7 minutos, está começando o Jornal de Domingo, informação, notícia e os principais acontecimentos do Brasil e do mundo. 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Vamos então aos destaques de hoje do Jornal de Domingo. Prazo para solicitar o transporte para as eleições terminam agora segunda-feira, dia 14. Casos de sarampo no Brasil chegam a 35. Defesa Civil alerta para riscos com chuvas fortes em São Paulo. Prédio em construção desabra sob casa. Chegada de turistas estrangeiros de avião cresce 12% no Brasil. Moradores de favelas e periferias de Teresina podem participar aí da seleção para vagas de trabalho nessa terça de 15. Homem encontrado morto com marca de tiro em estrada no interior do Piauí. Motorista é preso transportando drogas em van de passageiros em Santa Inês. Quadrilha especializada furtou itens de 10 carros em um único veículo em Fortaleza, aponta investigação. Cuidadora de idosos encontra carteira na rua e devolve ao dono. Essas e outras informações você confere agora no seu Jornal de Domingo.

0: 12h09. Hoje, dia 13 de setembro do ano de 2026. 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As informações, olha, o prazo para solicitar o transporte para as eleições termina nessa segunda-feira, dia 14. O transporte especial individual integra aí o programa da Justiça Eleitoral. Pedro Lacerda.
1: Termina nesta segunda-feira o prazo para solicitar o transporte especial individual do programa Seu Voto Importa, da Justiça Eleitoral. O benefício é destinado a eleitoras e eleitores com deficiência ou mobilidade reduzida, categoria que inclui também idosos, gestantes, lactantes, pessoas com crianças de colo e pessoas obesas, ou sempre que a condição dificultar o deslocamento até a sessão eleitoral. O programa também contempla moradores de territórios indígenas, quilombolas e outras comunidades tradicionais. A iniciativa foi criada pelo Tribunal Superior Eleitoral com o objetivo de garantir condições iguais de acesso ao voto e reduzir as barreiras que afastam essas pessoas das urnas. O serviço vale para quem não tem meios próprios de locomoção. Nesses casos, a Justiça Eleitoral pode oferecer transporte de ida e volta entre a residência e o local de votação, incluindo a presença de um acompanhante quando esse apoio for indispensável. Candidatos, partidos, federações e coligações estão proibidos de oferecer qualquer tipo de transporte a eleitores no dia da votação. A regra também não substitui a obrigação do poder público de garantir transporte coletivo, gratuito, urbano e intermunicipal na data da eleição. As distâncias variam conforme o grupo atendido. Para indígenas, quilombolas e demais comunidades tradicionais, o transporte é garantido mesmo fora dos limites do município. Já para os moradores de áreas rurais, o serviço vale dentro do próprio município quando a distância até o local de votação for de pelo menos 2 quilômetros. O pedido pode ser feito pelo próprio eleitor, por curador, apoiador ou procurador, presencialmente no cartório eleitoral ou por outro canal indicado pelo Tribunal Regional Eleitoral, que é obrigado a manter ao menos uma opção não presencial. Na avaliação de cada pedido serão considerados o grau de limitação da pessoa, a distância até a sessão e a existência de transporte público acessível na região. Da Rádio Nacional em Brasília, Pedro Lacerda.
0: Obrigado então, Pedro Lacerda, 12h12, Jornal de Domingo, apoio especial do Resort Hotel Caju e Náutico Clube. 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Vamos a mais informações. Olha, os casos de sarampo no Brasil chegam a 35, do total 32 em São Paulo. Amazonas registra aí 3 casos importados. Sara Quines.
2: Subiu para 35 o número de registros de sarampo no país neste ano. Em São Paulo, foram confirmados 2 novos casos nesta sexta-feira e no Amazonas, 3 casos importados foram notificados esta semana. De acordo com a Secretaria de Estado de Saúde de São Paulo, os 2 últimos casos confirmados na cidade de São Paulo são de uma menina de 6 meses que estava com um esquema vacinal incompleto e de um homem de 28 anos que já havia tomado a vacina contra o sarampo. Do total de 35 casos confirmados de sarampo no Brasil em 2026, 32 foram no estado de São Paulo. Além da capital paulista, que concentra 29 registros, também foram notificados 2 casos em São Bernardo do Campo e 1 em Guarulhos. Já os 3 casos importados da doença no Amazonas, segundo o Ministério da Saúde, foram registrados em Tabatinga, que fica na tríplice fronteira entre Brasil, Colômbia e Peru. Os casos têm origem em Alto Monte, no Peru, onde não há histórico de vacinação contra o sarampo. A pasta deve enviar equipes de apoio à vigilância local em Tabatinga e em Carauari no dia 21 de setembro para notificar e investigar casos suspeitos, coletar amostras, identificar e acompanhar contatos e bloqueio vacinal. Ao longo do ano, foram identificadas 4 cadeias de transmissão em São Paulo e 3 delas, registradas em junho, julho e agosto, seguem ativas. Não há registro de circulação do vírus para além das áreas confirmadas. O Brasil é certificado como livre do vírus desde 2024 e os casos atuais se dão no contexto de surtos em outros países das Américas. Dados da OPAS, a Organização Pan-Americana da Saúde, apontam quase 48 mil casos de sarampo confirmados no continente americano e 44 óbitos. Guatemala, México, Estados Unidos e Peru concentram 95% do total dos registros. A principal forma de prevenção contra o sarampo é a vacinação. A vacina tríplice viral é oferecida gratuitamente nas unidades básicas de saúde para pessoas entre 1 e 59 anos. Onde há circulação do vírus, também é recomendada a chamada dose zero para crianças de 6 a 11 meses, faixa etária mais suscetível a desenvolver formas graves da doença. Da Rádio Nacional em São Paulo, Sara Kines.

0: Jornal de domingo, 12:16. Olha, a Defesa Civil alerta para riscos com chuvas fortes em São Paulo. Pode ocorrer aí deslizamentos de terra, cheias de rios e desabamentos. Sheili Noleto.
1: São Paulo está em estado de atenção por causa das chuvas que atingem a região. Segundo a Defesa Civil Estadual, há riscos de deslizamento de terras, além de cheias de rios e de córregos. Nas últimas 48 horas, foram registradas 26 ocorrências devido às fortes chuvas que atingiram 100 milímetros em apenas um dia. Entre os incidentes causados por vendavais e pelo temporal estão destelhamentos, desabamentos e deslizamentos de terra. Em caso de enchente e chuvas fortes, a Defesa Civil orienta nunca atravessar áreas alagadas, seja a pé ou de carro, e evitar ficar próximo a rios, córregos e trechos sujeitos a alagamentos. Nas áreas com risco de deslizamento, é importante observar sinais como rachaduras, inclinação de árvores ou postes e movimentação do solo. Se perceber algum risco, a orientação é sair imediatamente do local e procurar uma área segura. Em caso de emergência, o telefone da Defesa Civil é o 199 e do Corpo de Bombeiros 193. Com informações da Agência Brasil, da Rádio Nacional em Brasília, Sheili Noleto.
0: Agora 12:18. 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Chegada de turistas estrangeiros de avião cresce 12% no Brasil. Dados aí da Embratur mostram alta nos sete primeiros meses de 2026. Tatiana Alves.
2: Mais de 4 milhões de turistas estrangeiros chegaram ao Brasil de avião nos sete primeiros meses de 2026. O número representa um salto de 12% em comparação com o mesmo período do ano passado, quando o país recebeu cerca de 3 milhões e meio de visitantes internacionais por via aérea. Os dados da Embratur mostram que o avião continua sendo a principal porta de entrada para quem vem conhecer o Brasil. E o movimento foi especialmente forte no começo do ano, durante o verão, época que costuma atrair turistas de várias partes do mundo. Janeiro teve um crescimento de mais de 22% nas chegadas internacionais. Fevereiro e março também registraram altas expressivas, impulsionadas pelo carnaval. A Argentina lidera a lista dos países que mais enviaram turistas ao Brasil, com mais de 1 milhão de visitantes. Em seguida, aparecem Chile, Estados Unidos, Portugal e França. Outro dado que chama a atenção é a força dos países vizinhos da América do Sul, entre os principais mercados emissores, o que mostra a importância das conexões aéreas na integração da região e no fortalecimento do turismo. São Paulo e Rio de Janeiro concentram a maior parte dos desembarques internacionais. Juntos, os dois estados receberam mais de 3 milhões de turistas. O resultado tem relação direta com os aeroportos de Guarulhos e Galeão, principais receptores de voos vindos do exterior. Santa Catarina, Bahia e Pernambuco completam a lista dos estados mais procurados pelos visitantes estrangeiros. Considerando todas as formas de entrada no país, incluindo fronteiras terrestres e portos, o número de chegadas internacionais alcançou 5,87 milhões entre janeiro e julho de 2026, uma variação de menos 1,3% em relação ao mesmo período de 2025. Da Rádio Nacional no Rio de Janeiro, Tatiana Alves.
0: E olha só, em agosto o preço da cesta básica teve redução de 25 capitais. O menor valor foi registrado em Aracaju, R$ 570. Reportagem Gésio Passos.
3: O valor da cesta básica está menor em 25 das 27 capitais no mês de agosto, como mostra a Pesquisa Nacional da Cesta Básica de Alimentos, divulgada nesta quinta-feira pela Conab, a Companhia Nacional de Abastecimento, e pelo DIEESE, o Departamento Intersindical de Estatística e Estudos Socioeconômicos. Apenas Maceió e São Luís registraram alta. O café em pó e o tomate sofreram redução de preços em mais de 80% das capitais do país. Também no mês passado, o valor do feijão carioca diminuiu em 19 das 22 capitais em que o grão integra a composição da cesta, com destaque em Goiânia, com queda de 15%. Já a batata teve queda superior a 14% nas capitais das regiões Centro-Oeste, Sudeste e Sul. Em Brasília, por exemplo, a redução foi de pouco mais de 34%. Os açúcares cristal e refinado também diminuíram de valores em 16 capitais. A pesquisa indica um aumento dos preços do arroz agulhinha e do leite integral em 23 capitais. O arroz teve alta superior a 6% em Brasília e Porto Alegre. Já o leite aumentou mais de 7% em João Pessoa, Campo Grande e Teresina. O maior valor registrado em agosto para a cesta básica foi em São Paulo, R$ 900. O menor valor foi de R$ 570 em Aracaju. Nos últimos 12 meses, a cesta básica teve aumento em 25 capitais. Brasília teve redução de 0,64%, enquanto Goiânia apresentou a maior alta de 7,5%. Da Rádio Nacional em Brasília, Gésio Passos.
0: 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Obrigado pela audiência. 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Programação completa aí para que você possa conferir através das parabólicas para todo o Brasil. 12 horas 24 minutos. 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Olha só, 5 estados estão em alerta para a síndrome respiratória aguda grave. Informação é do boletim Infogripe da Fundação Oswaldo Cruz. Cristiane Ribeiro.
4: Rio de Janeiro, Goiás, Maranhão, Mato Grosso e Mato Grosso do Sul. Estes são os estados que estão em nível de alerta, risco ou alto risco na incidência da síndrome respiratória aguda grave. Entre as 27 capitais, Boa Vista, Cuiabá e Porto Alegre são as que apresentam crescimento nos casos da doença na humana. As informações são do Infogripe, da Fundação Oswaldo Cruz, referentes à semana de 30 de agosto a 5 de setembro último. A edição do boletim, divulgada nesta quinta-feira, aponta, no entanto, que no cenário nacional, não há sinais de alta nos registros da síndrome nas últimas 6 semanas. A análise vale também para as crianças e adolescentes de 2 a 14 anos. Segundo os pesquisadores do Infogripe, a estabilização dos casos da síndrome respiratória aguda grave nas crianças pequenas está associada à queda nos casos por VSR, o vírus sincicial respiratório, principal causador da bronquiolite e da pneumonia. Já entre as demais faixas etárias, a queda nos casos da síndrome é atribuída à diminuição das hospitalizações por influenza. Ainda de acordo com o Infogripe, nas 4 últimas semanas epidemiológicas, a maioria ou 48% dos casos positivos da síndrome respiratória foi atribuída ao rinovírus, causador dos resfriados comuns. Apenas 2,4% dos casos foram de Covid-19. De janeiro à primeira semana de setembro deste ano, foram notificados quase 148 mil casos da síndrome. O rinovírus foi responsável pela maioria dos registros, 31%. A incidência da doença apresenta impacto mais elevado nas crianças até 2 anos, mas em termos de mortalidade ocorre o inverso, com a população a partir de 65 anos sendo a mais atingida. O boletim mostra que neste ano cerca de 6.500 pessoas morreram pela doença. Da Rádio Nacional no Rio de Janeiro, Cristiane Ribeiro.
0: Agora meio-dia, 28 minutos, jornal de domingo pela sua rede Verdes Campos Sat, ao vivo via satélite para todo o Brasil. Enquanto na região nordeste o clima seco impera, na região sul do país, alerta vermelho aí, ciclone extratropical. Tempestades também deve atingir também São Paulo e Mato Grosso do Sul. O Samuel Gauri.
5: Um ciclone extratropical deve se formar na noite desta sexta-feira, 11 de setembro, entre o nordeste do Rio Grande do Sul e o Oceano Atlântico. A informação é do INMET, Instituto Nacional de Meteorologia. O cenário favorece a ocorrência de granizo no noroeste gaúcho, em Santa Catarina, no Paraná, em Mato Grosso do Sul e em São Paulo. Também há a possibilidade de tornados, principalmente em áreas do Paraná, de Santa Catarina e do noroeste do Rio Grande do Sul. Para essas áreas, há aviso vermelho de grande perigo para tempestades até o final da noite desta sexta-feira. Nas outras áreas do sul e em partes do Mato Grosso do Sul, São Paulo, Minas Gerais e Rio de Janeiro, há aviso laranja de perigo para temporais. No Amazonas, há aviso amarelo de perigo potencial para chuvas intensas. No litoral do Nordeste, ocorrem pancadas de chuva isoladas. Já no Matopiba, que abrange áreas do Maranhão, Tocantins, Piauí e Bahia, o tempo segue predominantemente seco e quente. Nessa região, há aviso amarelo de perigo potencial para baixa umidade até o fim desta noite. Já no sábado, de acordo com o INMET, o ciclone extratropical se desloca em direção ao oceano e deve atingir intensidade máxima. No sul, o tempo continua instável, principalmente no Paraná, com pancadas de chuva e trovoadas. Há aviso amarelo de perigo potencial para tempestades em parte do estado. No sudeste, há previsão de chuva em São Paulo, no centro-sul de Minas Gerais e no Rio de Janeiro. Essas áreas também estão sob aviso amarelo para tempestades. No centro-oeste, a chuva se concentra principalmente em Mato Grosso do Sul e em partes do Mato Grosso. No Distrito Federal e no centro-norte de Goiás, o sábado será de sol e poucas nuvens. Em Brasília, a máxima chega aos 32 graus. No nordeste, pode chover no litoral, enquanto o interior terá sol e calor intenso. Teresina pode chegar a 39 graus. E no norte, há previsão de chuva principalmente no Acre, em Rondônia e no Amazonas. Manaus e Porto Velho podem registrar 37 graus. Da Rádio Nacional em Brasília, Oussama El Gauri.
0: Você está conferindo as informações através do Jornal de Domingo, agora meio-dia e 30 minutos. A gente vai para um breve intervalo comercial, apoio especial dos produtos de F8. 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Intervalo comercial, já estamos de volta com muito mais informações.
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Agora 12 horas 37 minutos. Tá ligado com a gente através da Rede Verdes Campos, site em todo o Brasil, através de uma das nossas afiliadas na sua região, pelo canal 365 na sua parabólica digital, ou através aí do aplicativo GF Play. Obrigado pela audiência. 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Informações: um adolescente de 17 anos morre aí após atirar contra policiais e ser baleado em confronto no Piauí. Um adolescente de 17 anos, identificado como Luiz Guilherme, morreu após trocar tiros com os policiais e ser baleado durante o confronto na madrugada deste domingo, dia 13, em Luiz Correia, no litoral do Piauí. Segundo a Polícia Militar, ele e outro homem atiraram contra uma equipe durante uma abordagem. Fugiram também para uma área de mata e voltaram a disparar contra os agentes durante as buscas. Segundo informações do 24º Batalhão da Polícia Militar, uma equipe policial abordou os indivíduos que sacaram uma arma de fogo e efetuaram dois disparos contra os policiais. Após os tiros, os dois correram em direção à região de mata próxima à chamada Rua da Lama. Segundo a PM, o local foi alvo de operações contra o tráfico de drogas e o crime organizado. Durante as buscas, os policiais localizaram novamente os dois suspeitos. De acordo com a Polícia Militar, eles receberam ordem de parada, mas efetuaram vários disparos contra os agentes. Os policiais revidaram e Luiz Guilherme foi baleado. Outro suspeito conseguiu fugir correndo pela mata e, segundo a PM, continuou atirando para trás. Ele não foi localizado. Quando os policiais chegaram até Guilherme, ele ainda estava vivo. Os agentes prestaram socorro e levaram o adolescente para um hospital em Parnaíba, mas ele não resistiu aos ferimentos. Segundo a PM, os disparos atingiram o tórax e o braço esquerdo. O médico que atendeu o adolescente constatou a morte. Ao lado do adolescente, os policiais encontraram um revólver com 6 munições, 5 deflagradas e 1 intacta. Moradores de favelas e periferias de Teresina podem participar da seleção para vagas de trabalho nesta terça-feira, dia 15. Moradores de favelas e periferias de Teresina poderão participar de um balcão de oportunidades de emprego nesta terça-feira, dia 15, no Complexo Cultural. Teresina podem participar da seleção para vagas de trabalho nesta terça-feira, dia 15. Moradores de favelas e periferias de Teresina poderão participar de um balcão de oportunidades de emprego

ter 18 anos ou mais e ensino fundamental completo. Não é exigida experiência anterior. Segundo a CUFA, selecionados para as vagas de trabalho terão acesso à formação paga pela seguradora Favela Seguros, preparação para a certificação profissional exigida para atuação como corretor e acompanhamento durante o processo de desenvolvimento da atividade. Quando investimos na capital de um morador para que ele possa construir uma nova trajetória profissional em seu território, estamos também aí fortalecendo a economia local e contribuindo para tornar o seguro mais acessível e presente nas favelas e periferias, afirmou aí Geraldo Coelho, líder de relações institucionais da Favela Seguros. Vamos a mais informações. Um homem é encontrado morto com marca de tiro em estrada no interior do Piauí. Um homem identificado como Francisco de Souza, de 49 anos, foi encontrado morto em uma estrada que dá acesso ao povoado Coco dos Gamas, na zona rural de Amarante, cidade a cerca de 170 quilômetros da capital teresina. Segundo a Polícia Militar, o corpo da vítima tinha ferimentos a tiro. A terceira companhia do 18º Batalhão de Polícia Militar informou que moradores da região avistaram o corpo por volta das 20 horas. Que não se sabe qual a dinâmica do crime. Nenhum suspeito havia sido identificado. O Instituto Médico Legal e a perícia criminal estiveram no local para realizar os procedimentos necessários à investigação e também à remoção do corpo. A Polícia Civil é responsável por investigar o caso. E em São Luís, a Polícia Civil procura suspeito de estuprar adolescente de 17 anos dentro de casa. A Polícia Civil do Maranhão está à procura de um homem suspeito de estuprar uma adolescente de 17 anos dentro de casa, onde ela mora, no bairro Anjo da Guarda, em São Luís. O crime aconteceu na manhã do dia 1º de setembro. A vítima se preparava para ir à escola quando foi amarrada e violentada. Segundo a Polícia Civil, a Delegacia de Proteção à Criança e ao Adolescente instaurou um inquérito e realiza diligências para localizar e prender o suspeito do crime. De acordo com a família da adolescente, a jovem estava sozinha no imóvel quando o homem entrou na residência. A mãe havia saído pouco antes para trabalhar. Ainda segundo os familiares, o criminoso teria pulado o muro da casa e surpreendido a jovem aí por volta das 6h30 da manhã. Durante a ação, ele teria usado uma extensão elétrica para amarrá-la e em seguida cometido o estupro. Antes de fugir, o homem também teria levado o celular da adolescente. O caso foi comunicado à polícia ainda no mesmo dia. A vítima passou por exame de corpo de delito após o registro da ocorrência. A família afirma que conseguiu rastrear o celular levado pelo criminoso. A localização do aparelho teria apontado aí para uma área de vegetação próxima à residência do homem apontado como autor do crime. Ainda de acordo com os familiares, o suspeito já era conhecido na região e testemunhas também teriam relatado que ele havia sido visto outras vezes nas proximidades da casa da vítima. O nome do suspeito não foi divulgado pela Polícia Civil e a corporação informou ainda que, por se tratar de uma investigação envolvendo um adolescente, portanto de um crime contra a menor de idade, o procedimento segue em sigilo. Outras informações não são divulgadas nesse momento para não comprometer o andamento das investigações. 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Hoje nós temos jornada esportiva, daqui a pouco a gente vai trazer os detalhes, claro, o patrocínio especial do Óleo Santa Helena GF8. 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

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Um adolescente morre após ser levada para abrigo municipal em Buriticupu. Uma adolescente identificada como Maria Isis Dama França, de 13 anos, morreu após ser levada para um abrigo administrado pelo município de Buriticupu, a 415 quilômetros da capital São Luís. A Polícia Civil investiga o caso. Segundo a mãe da adolescente, Larissa Samines Damas, de 27 anos, o Conselho Tutelar levou a criança com a ajuda da polícia após denúncias de vizinhos sobre possíveis maus-tratos. Larissa então nega as acusações. A mãe de Larissa morreu em agosto de 2025 e ela passou a cuidar dos irmãos mais novos e dos filhos no povoado Ferro Velho do município. Ao todo eram 6 crianças e adolescentes, um rapaz de 17 anos com deficiência visual, um adolescente de 14 anos, um adolescente de 13 anos, um menino de 5 anos e 2 bebês, um de 1 ano e 6 meses e o outro de 2 anos. Na casa também mora uma idosa com mais de 80 anos. Segundo Larissa, após as denúncias, uma viatura da polícia e um carro do Conselho Tutelar foram até a residência para retirar as crianças. Ela afirma que um dos policiais a ameaçou com uma arma. Um dos policiais me ameaçou porque ele pegou a criança da minha mão que estava amamentando. Como mãe, eu fui para cima dele para tomar o bebê, porque estava chorando, e falou para mim que se eu não saísse de perto, iria resolver a situação de outra forma e já foi pegando a arma, disse ela. As 3 crianças e os 3 adolescentes foram levados para um abrigo do município de Buriticupu. Segundo Larissa, Maria Isis morreu cerca de 1 mês após ser levada para a unidade. Maria Isis era filha de Larissa, assim como um menino de 5 anos e o bebê de 1 ano e 6 meses. Larissa afirma que antes de morrer, a filha contou que havia sofrido uma queda dentro do abrigo. Em nota, o Conselho Tutelar de Buriticupu informou que as crianças foram retiradas da casa por causa de diversas violações de direitos, entre elas agressões físicas e situação de negligência. Segundo o Conselho, a medida foi adotada mediante ordem judicial. O órgão afirmou que ainda não houve qualquer ação ou omissão, negligência ou responsabilidade por parte dos integrantes da rede de proteção. Direitos legais e assistenciais foram adotados. O Conselho Tutelar informou também que houve internação hospitalar, emissão de atestado de óbito e remoção do corpo para a Imperatriz, onde foram realizados os exames periciais necessários. A Secretaria de Desenvolvimento Social de Buriticupu, responsável pelo abrigo onde estão os irmãos e filhos de Larissa, não se pronunciou sobre o caso.

E o motorista é preso transportando drogas em van de passageiros em Santa Inês, no Maranhão. O motorista de van de passageiros foi preso suspeito de transportar drogas entre São Luís e Santa Inês. Segundo a Polícia Militar, uma quantidade de maconha foi encontrada na cabine do veículo durante uma abordagem realizada no bairro Palmeira, em Santa Inês. De acordo com a PM, os policiais do 7º BPM receberam a denúncia anônima informando que o motorista estaria transportando drogas de São Luís para Santa Inês. A polícia informou ainda que não era a primeira vez que recebia denúncias envolvendo o suspeito e o transporte de entorpecentes na van. Após as informações, uma equipe da Força Tática montou um ponto de observação e abordou o veículo. Segundo os policiais, durante a fiscalização foi percebido um forte cheiro característico de maconha. Na revista feita na cabine do motorista, os militares encontraram um pacote com uma pequena quantidade de maconha e também foram apreendidas joias, aparelhos celulares, documentos pessoais e dinheiro. No momento da abordagem, a van estava com passageiros e fazia o trajeto de São Luís para Santa Inês. O motorista foi conduzido junto com o material apreendido para a Delegacia de Polícia de Santa Inês, onde o caso foi registrado. A polícia deve investigar a origem e o destino da droga e se o motorista realizava o transporte de entorpecentes também no sentido contrário, de Santa Inês para São Luís.

É o seu jornal de domingo ao vivo, via satélite para todo o Brasil, através da Rede Verdes Campos SAT. Ele está ligado com a gente, obrigado pela audiência. 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Uma quadrilha especializada furtou itens de 10 carros em um único dia em Fortaleza. A quadrilha especializada em furto qualificado de itens de veículos em Fortaleza, presa na última quarta, mantinha um esquema criminoso formado aí por 4 pessoas, 3 homens e uma mulher. E usava aí uma casa alugada na Barra do Ceará para guardar os materiais. O grupo chegou a furtar 10 veículos em um único dia, conforme relatou um dos suspeitos à polícia. A informação consta no documento de custódia dos detidos. A quadrilha era especializada em subtrair pneus e estepes de carros para revenda. Os suspeitos também se aproveitavam aí da situação para furtar objetos no interior dos veículos, como mochilas, celulares e computadores. Suspeitos foram presos em flagrante pela Polícia Civil. As prisões ocorreram na última quarta-feira, dia 9, mas só foram divulgadas nessa sexta-feira, dia 11. A denúncia que levou à prisão do grupo começou a partir aí do relato de uma vítima que teve a mochila furtada dentro do carro que estava estacionado em um shopping de Fortaleza. Em nota, o shopping confirmou a ocorrência e informou que colaborou com as autoridades desde o início das investigações. Agora 12 horas e 56 minutos, vamos então agora trazer as informações do esporte.

0: então as informações do esporte. Hoje tem Brasileirão, Flamengo e Corinthians, aqui pela Rede Verdes Campos Sat, ao vivo com o nosso amigo Emanuel Lucas. Trazer então o esporte aí do convite para esse jogão hoje, domingão.
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0: Então esse jogão hoje a partir das 16h30, Flamengo e Corinthians aí no Campeonato Brasileiro 2026. Olha só, a Série A do Brasileirão vai fazer campanha para doação de órgãos. O objetivo é incentivar que famílias conversem sobre a doação. O Samuel Gauri.
2: O Campeonato Brasileiro terá campanha de conscientização sobre doação de órgãos na sua 27ª rodada da Série A. A iniciativa, chamada Um Sim pela Vida, foi divulgada nesta sexta-feira pela CBF, a Confederação Brasileira de Futebol, e faz parte da agenda Setembro Verde, período de mobilização social pela doação de órgãos. A ação, feita em parceria com a Fundação ProRim, estará presente nos 10 jogos desta rodada, a partir desta sexta-feira, com o clássico entre Coritiba e Atlético Paranaense em Curitiba, e termina na próxima segunda, 14 de setembro, com Bahia e Remo em Salvador. O foco da campanha é incentivar o debate nas famílias sobre a importância desta atitude, já que no Brasil, para que se doe órgãos e tecidos de uma pessoa que faleceu, é necessária a autorização dos familiares. Segundo dados do Sistema Nacional de Transplantes, quase 50 mil pessoas aguardam pela doação de um órgão no Brasil, sendo quase 46 mil à espera de um rim. A Fundação ProRim, criada em 1987, tem unidades nos estados de Santa Catarina e Tocantins e até hoje realizou mais de 2.100 transplantes de rins. Praticamente todos os pacientes tratados pela Fundação vêm do Sistema Único de Saúde. Da Rádio Nacional em Brasília, Osama El Gauri.
0: Uma última informação do esporte, o Ancelotti, né, convocou aí 26 jogadores para amistosos da seleção brasileira. A lista é a primeira depois da eliminação do Brasil na Copa do Mundo.
2: O técnico Carlo Ancelotti fez nesta quarta-feira, 9 de setembro, a primeira convocação da Seleção Brasileira de Futebol depois da Copa do Mundo 2026. A relação de convocados inaugura o ciclo de preparação para o Mundial de 2030 e começa com 3 amistosos já agendados nas casas dos adversários. Em 2 deles, o Brasil joga contra a Austrália nos dias 25 e 29 de setembro. E o terceiro será contra a Índia, em 3 de outubro. Em sua convocação, Ancelotti manteve jogadores que estiveram na Copa deste ano, mas também focou em novos talentos, pensando no futuro da seleção brasileira.
3: Não há porta fechada. A porta está aberta para todas. É óbvio que agora eu prefiro focalizar meu trabalho sobre os jovens e acompanhar na progressão. Eu acho também que, às vezes, o objetivo do clube não é o objetivo da seleção. Temos jogadores que podem representar o futuro da seleção que não estão jogando e nós temos que acompanhar esses jogadores. Se eles não jogam, temos que chamar e dar-lhe a oportunidade de jogar e progressar.
2: Ancelotti convocou os goleiros Hugo Souza, do Corinthians, Pedro Morisco, do Coritiba e Otávio, do Cruzeiro. Para a defesa foram chamados Arthur Dias, do Atlético Paranaense, Douglas Santos, do Zenit, Gabriel Magalhães, Arsenal, Jair, do Nottingham, Marquinhos, do PSG, Mateuzinho, do Corinthians, Mauro Júnior, PSV, Vitor Reis, Manchester City e Wesley, de Roma. Os meio-campistas são Andrei Santos, do Manchester United, Breno Bidon, do Corinthians, Bruno Guimarães, do Arsenal, Danilo, do Botafogo, Douglas Luiz, Juventus e Gabriel Bontempo, do Santos. E os atacantes são Endrick, do Real Madrid, Estevão, do Chelsea, João Pedro, do Chelsea também, Pedro, do Flamengo, Rafinha, do Barcelona, Rayan, do Bournemouth, Samuel Lino, do Flamengo, Vinícius Júnior, do Real Madrid. Ancelotti classificou a lista de convocados como equilibrada, com jogadores veteranos, jovens e outros que estão atuando bem no Campeonato Brasileiro. Na Copa do Mundo 2026, o Brasil, sob o comando de Ancelotti, foi eliminado pela Noruega nas oitavas de final. Da Rádio Nacional em Brasília, Oussama El Ghawri.
0: 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Lembrando a você que nós temos hoje jornada esportiva Flamengo e Corinthians, transmissão ao vivo pela Rede Verdes Campos, site para todo o Brasil e para o mundo através da internet e também através de uma das nossas afiliadas na sua região. Agradecer a sua audiência. Você vai continuar aí com a programação Domingo no Clube. 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A todos os nossos queridos amigos ouvintes, um ótimo domingo e até a próxima oportunidade.
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0: Muito boa tarde a você ligado na Onda Amiga da Rede de Rádios Verdes Campos Sat, a mais popular do Brasil, a rádio do vovô, a rádio da vovó, do amigo agricultor, do irmão caminhoneiro, do homem, da mulher, do campo, do consumidor, dos produtos GF8 que salvam vidas e podem salvar a minha e a sua também. No horário de Brasília são 17 horas e 5 minutos, deste domingo 13 de setembro de 2026. A pedida é Campeonato Brasileiro Série A. Em sua 27ª rodada, um dos maiores clássicos do futebol brasileiro tem espaço aqui na mais popular do Brasil. Às 5h30 da tarde a bola rola e você acompanha todas as emoções de Flamengo e Corinthians, duas das maiores torcidas do futebol brasileiro. 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Às 5 horas e 7 minutos, você que está chegando agora aqui em uma rádio parceira da Verdes Campos Sat, o nosso muito obrigado. Você que nos acompanha pelo canal de áudio 365, o nosso muito obrigado. 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Às 5 horas e 8 minutos, vamos passar aqui rapidinho como vem as duas equipes para este campeonato. Por quê? Para essa rodada do campeonato, na verdade, por quê? Flamengo e Corinthians vêm em duas situações bem distintas. Flamengo até o momento está na vice-liderança do Brasileirão, tendo 2 pontos atrás do Palmeiras, que venceu o São Paulo no último sábado, recuperou a primeira posição. E, se vencer hoje, ultrapassa e reconquista a liderança, tendo somente 1 ponto de diferença em relação ao Palmeiras. Por isso, a vitória para o Flamengo é mais do que necessária para conquistar aí a ponta da tabela do Brasileirão Série A. Com esse duelo, a equipe rubro-negra vem de uma vitória contra o Remo e tenta retomar a liderança nesse jogo contra o Corinthians, daqui a pouquinho, às 5 da tarde. Nas quartas de final da Libertadores, o Flamengo bateu o Independiente Del Valle por 2-0 na altitude de Quito, gols de Bruno Henrique e Samuel Lino. Uma configuração ali num jogo que todo mundo esperava que seria pedreira, que o Del Valle ofereceria mais perigo por estar jogando em casa e na altitude, que acaba sempre prejudicando as equipes brasileiras. Mas o rubro-negro carioca tirou de letra e está aí levando uma vantagem para o jogo da volta a ser realizado na semana que vem. E o Corinthians vive uma má fase no Brasileirão, com 4 derrotas consecutivas para Cruzeiro, Coritiba, Santos e Chapecoense. Isso fez o Timão estacionar nos 32 pontos, alcançados com a vitória sobre o Bragantino lá no último dia 9 de agosto. Pela Libertadores, o Corinthians empatou em 1-1 com o Estudiantes de La Plata no jogo de ida das quartas de final lá na Argentina. Muito bem, tá? E portanto, as duas equipes, já a gente vai mostrar como vem cada time, para você ligar aqui na mais popular do Brasil, mas eu quero falar com você rapidinho de como você pode adquirir os produtos GF8, em especial um produto que você não pode deixar de ter, especialmente você que faz exercício, até mesmo você que não está na academia, mas precisa de energia, de força para o seu dia a dia. 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Chegando agora os resultados do futebol pelo Brasil e pelo mundo, de ontem e de hoje aqui no seu Placar da Rodada.
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0: Ontem sábado tivemos pelo Brasileirão da Série A, tivemos ainda Atlético Mineiro vencendo o Fluminense pelo placar de 3-1, o Vasco vencendo o Grêmio por 2-1, o Internacional vencendo a Chapecoense por 2-1, o Palmeiras vencendo o São Paulo e reassumindo temporariamente a liderança do Campeonato Brasileiro pelo placar de 2-0, o empate entre Bragantino e Botafogo, Botafogo sendo mandante e o Bragantino tendo uma expulsão pelo placar de 1-1, e a vitória do Santos em cima do Cruzeiro por 2-1. Pela Série C, segunda fase, o Botafogo da Paraíba novamente sendo derrotado. Dessa vez para o Floresta por 1-0 e o Santa Cruz de Pernambuco vencendo a equipe do Maringá do Paraná pelo placar de 1-0. Vemos também, pelo Brasileirão Feminino, a vitória do São Paulo em cima do Flamengo por 3-1. E pelo Campeonato Piauiense da segunda divisão, o empate no Clássico Rivengo, depois de 4 anos voltando a ser realizado e pela primeira vez, River e Flamengo disputando uma partida juntos na Série B do Campeonato Piauiense, o jogo terminou empatado em 2-2 no Rivengo de número 365, combinando até aqui com o nosso canal de áudio, né? O 365, muito bem. Hoje nós tivemos também, já está acontecendo na verdade, Vitória está vencendo o Mirassol pelo placar de 2-0, jogo aos 4 minutos do segundo tempo. Daqui a pouquinho, às 5h30, teremos Flamengo e Corinthians. Pela Série B, o Atlético Goianiense está vencendo o Criciúma pelo placar de 2-0. Pela Série C, a Ferroviária está vencendo o Paysandu por 1-0. Pela Série D, Uberlândia e Asa em 0-0, jogo já da finalíssima, hein? Pela terceira divisão do Campeonato Cearense, o Acopiara está vencendo o Sport Limoeiro pelo placar de 1-0. E já a gente traz também resultados do Brasileirão Feminino para você que está aqui ligado na mais popular do Brasil. Trazendo aqui rapidinho a tabela do Campeonato Brasileiro para você que está ligado na Verdes Campos Sat. Para nos inteirarmos de como está o andamento do Campeonato Brasileiro neste momento, o Palmeiras é o líder com 56 pontos, em segundo está o Flamengo com 54, em terceiro o Atlético Paranaense com 46, em quarto o Fluminense com 45, em quinto o Bahia tem 43 pontos, em sexto o Cruzeiro com 42, em sétimo o Atlético Mineiro com 39, em oitavo o Coritiba com 38, em nono o Bragantino com 36 pontos, em décimo o Vitória, que está vencendo por 2-0, vai a 35 pontos, empatando ali com o Santos e tendo somente o critério de desempate no saldo de gols. Na 12ª posição, o São Paulo tem 33. Em 13º, o Corinthians com 32, mesmo número de pontos do Botafogo, está na 14ª colocação. Em 15º lugar está o Grêmio com 28 pontos. Em 16º, o Vasco com 28. Em 17º, o Mirassol tem 28 pontos, mesmo número de pontos do Internacional, que está na 18ª posição. Em 19º, na vice-lanterna, o Remo tem 23 pontos e na 20ª colocação, a Chapecoense com 17 pontos. Já, as duas equipes vêm a campo e você vai acompanhar tudo aqui na Verdes Campos Sat, na mais popular do Brasil. Vamos ver aqui rapidinho como vem Flamengo e Corinthians para este duelo de logo mais no estádio do Maracanã. O Flamengo do técnico Leonardo Jardim, devido ao pouco tempo de descanso e ao desgaste do último jogo de quarta-feira, que o Flamengo jogou na altitude, né, contra o Independiente Del Valle, a tendência é que Leonardo Jardim poupe jogadores contra o Corinthians pelo Brasileirão. O time teve apenas um treinamento antes da partida no sábado. Everton Araújo, com lesão grau 3 no adutor da coxa esquerda, continua fora e tem previsão de retorno apenas para novembro. Já o Corinthians, o técnico Fernando Diniz, priorizando o jogo das voltas das quartas de final da Copa Libertadores, o treinador deve mandar uma equipe quase toda reserva para o jogo de logo mais. O volante Ranieri, que está suspenso para o próximo jogo contra o Estudiantes, deve ser o único jogador de linha titular neste momento. A arbitragem fica a cargo de Wilton Pereira Sampaio de Goiás, assistente número 1 Vitor Hugo Imazo dos Santos do Paraná, assistente número 2 Leone Carvalho Rocha de Goiás, o VAR, o árbitro de vídeo, é Gilberto Rodrigues Castro Júnior de Pernambuco e o quarto árbitro é Jefferson Ferreira de Moraes de Goiás. Às 5h17, você ligado aqui na mais popular do Brasil, na Verdes Campos Sat, falando você que nos acompanha em casa, no carro, motorista de aplicativo, que nos acompanham também nas estradas. Alô, meu irmão caminhoneiro, que está aí torcendo pelo Flamengo, está aí torcendo pelo Corinthians, nas estradas do Brasil. Você vai acompanhar tudo aqui na Verdes Campos Sat. A narração dele é Manuel Lucas, comentários deste que vos fala e também a atualização dos jogos de momento pelo Brasil e pelo mundo. Às 5h17, eu chamo agora ele. Vai dar aqui seu parecer inicial de como vai ser essa partida. Um grande clássico, né? Um dos maiores clássicos do Brasil, sem sombra de dúvida. E que hoje ganha um tempero especial porque o Flamengo está buscando a vitória para retomar a liderança do Brasileirão. E o Corinthians quer sair do tabu de 4 jogos sem vencer. 4 jogos sem vencer. Precisa dessa vitória para se posicionar bem na tabela. E vamos ver quem vai se sair melhor nesse jogo de hoje. Alô, Emanuel Lucas, boa tarde.
2: Boa tarde, meu amigo Ian José Silva. Um forte abraço a todos os amigos que estão ligados aí na nossa programação aqui na Rede de Rádios Verdes Campos Sat nessa tarde, noite de domingo. É, meu amigo, é o duelo do que pode ser aí é o clássico do povo, né? Mas que são aí, como você bem disse, duas equipes que vêm em situações distintas, né? O Flamengo é o vice-líder, né? Podendo assumir a liderança em caso de vitória. Hoje o Corinthians, que quer quebrar esse jejum aí de 4 jogos sem vitória, mas em meio a uma decisão de Libertadores, o técnico optou por colocar aí um time totalmente alternativo, né? Então, os jornalistas, os cronistas esportivos do Brasil, cravam hoje uma vitória, podemos dizer assim, tranquila do Flamengo. Claro que o Corinthians vai tentar fazer o seu jogo, vai tentar aí atrapalhar a vida do Flamengo, mas tem também uma questão de rivalidade, né? Porque o Corinthians aí fazendo o seu jogo e atrapalhando aí a vida do Flamengo, ajuda o seu arquirrival paulista, né? Que é o Palmeiras, que venceu ontem o São Paulo pelo placar de 2-0. Então, de duas uma, ou o Corinthians joga pela dignidade, né? Pra não ser humilhado hoje, ou joga apenas pra tentar, digamos assim, um empate, né? Pra não ser para tentar escapar ali, para tentar continuar escapando, né, das posições mais incômodas, né? Mas de todo jeito, uma dessas decisões que ele pode tomar hoje contra o Flamengo, ele pode acabar ajudando o seu arquirrival Palmeiras, que tá aí, né, líder, né, 2 pontos acima do Flamengo, e que vai jogar aí na próxima quarta-feira a sua vida na Libertadores da América. Já venceu a LDU por 1-0, joga por um empate, né, na altitude de Quito, enquanto que o Flamengo tá tranquilo, venceu fora de casa a equipe do Del Valle, e que vai administrar o resultado na próxima quinta-feira no estádio do Maracanã. Então, são essas as nuances aí desse grande confronto que a gente vai acompanhar já já aqui nas ondas da mais popular do Brasil.
0: Muito bem, Manuel. Daqui a pouquinho a gente entra em definitivo com Flamengo e Corinthians. Já estamos aqui recebendo imagens do estádio do Maracanã, a torcida do Flamengo lotando, como não pode deixar de ser, né? Os mandantes, e uma torcida que tem uma identificação muito grande com essa grande praça de esportes do futebol brasileiro, né? Fundada e, aliás, construída para a Copa de 1950, já sediou mais de 100 mil pessoas assistindo partidas de futebol. Com as reformas aí para a Copa de 2014, o estádio acabou diminuindo um pouco da capacidade. Hoje tem em média 60 mil lugares, mas não deixa de ter um bom público aí. Duas das maiores torcidas do Brasil, o Flamengo ali com seus 40 milhões de torcedores, o Corinthians também na média ali dos 30 milhões, e muita gente emocionada Brasil afora, com os nervos à flor da pele, esperando das 5:30 da tarde para a bola começar a rolar. A gente já está vendo aqui os jogadores do Flamengo se posicionando na entrada do gramado. Vemos aqui também o Wilton Pereira Sampaio, ele que se consagrou, né, na Copa do Mundo, falando em inglês, botando aí o seu inglês do cursinho para poder estar em prática. E já já as duas equipes entrando em campo. Refaçando aqui, Emanuel, a situação de ontem, né? Porque tivemos a vitória do Palmeiras em cima do São Paulo pelo placar de 2-0, o que posicionou aí o Palmeiras na liderança temporária do Brasileirão. Com certeza os torcedores aí do Palmeiras e principalmente o técnico Abel Pereira estão contando aí com o tropeço do Flamengo diante do seu arquirrival, que é uma coisa bem interessante. Vai ter que torcer pro rival para poder se manter na liderança.
2: Eu acredito que essa, até assim, questão de rivalidade, tudo, eu acho que o Corinthians não vai fazer isso, né? Sabendo que tá ali na segunda parte da tabela, mas o Corinthians tá com a cabeça na quarta-feira, né? Pra jogar em casa contra a equipe do Estudiantes, né? E vai deixar que os dois se resolvam, né? Lá em novembro. Teremos aí na 36ª rodada o que podemos considerar a final do campeonato entre Palmeiras e Flamengo no Allianz Parque, né? O jogo que vai acontecer em novembro. Então aí o Corinthians tá pouco se lixando pro jogo de hoje, né? Vai tentar, claro, não sair do Maracanã humilhado, né? Porque ano passado a gente teve o duelo entre Flamengo e Corinthians aí mesmo, Maracanã, e o Flamengo ganhou pelo placar de 4-0. Então o objetivo do Corinthians hoje é perder, mas perder de pouco. E o Flamengo não tem nada a ver com isso. Vai fazer o seu jogo, né? E buscar a liderança, retomar a liderança aí a todo custo.
0: Exatamente. Eu não subestimo a equipe do Corinthians, mesmo com o time reserva que o técnico Fernando Diniz está colocando à disposição, ainda assim pode ser uma pedra no sapato do Flamengo, porque em certas situações, e o torcedor do Flamengo sabe muito bem disso, quando o time vai bem tem sempre que ter alguma coisa para atrapalhar. E com certeza o Corinthians, que eu não subestimo, assim como ninguém poderia subestimar também, o próprio torcedor às vezes subestima do Corinthians, mas é uma equipe que pode sim ter chance de conquistar mais 3 pontos hoje. Se vencer, o time do Corinthians vai a 35 pontos, estaria ali próximo da 12ª colocação, né, à frente do São Paulo, e com isso se distanciaria um pouco mais da temida zona da degola, da temida zona de rebaixamento. Que até o momento, Mirassol Internacional, Remo e Chapecoense estão lá na zona da degola, 17ª posição para baixo, com o Vasco, Grêmio ali ameaçando, né? de estar ali na posição, Grêmio, Vasco e Mirassol têm o mesmo número de pontos, a única diferença é o saldo de gols. Então, dependendo dos próximos resultados, poderemos ter aí o Vasco voltando à zona de rebaixamento e livrando talvez o Internacional ou também a equipe do Mirassol. Às 5h24, as duas equipes já se posicionando, vemos aqui os bandeirões da torcida rubro-negra, já perfilados, o hino nacional, os jogadores do Corinthians e do Flamengo. E agora eu entrego para você, meu amigo Emanuel Lucas, em definitivo, boa narração, você vai acompanhar agora todos os lances, todas as emoções de Flamengo e Corinthians na rede de rádios Verdes Campusat, a mais popular do Brasil, e a gente vai dar também os nossos pitacos aí, os nossos comentários, bem como também os resultados do futebol pelo Brasil e pelo mundo. É contigo, Emanuel, bom jogo!
2: E meus amigos, 5 horas e 25 minutos no horário de Brasília, o hino nacional sendo entoado no estádio do Maracanã, expectativa de mais de 60 mil pessoas. Aí o Flamengo embalado, né? Venceu na semana passada o Independiente Del Valle pelas quartas de final da Libertadores, joga em casa frente ao seu torcedor para recuperar a liderança e na próxima quinta-feira vai administrar aí o 2-0 frente à equipe do Independiente Del Valle, o Corinthians que vai jogar quarta-feira contra o Estudiantes de La Plata, defendendo aí... defendendo não, né? Porque empatou o primeiro jogo em 1-1 e agora precisa apenas de uma vitória simples para poder chegar às semifinais. E lembrando, né? Que as duas equipes podem se cruzar no eventual semifinal de Copa Libertadores da América. Às 5 horas e 26 minutos, vamos trazer agora os 22 artistas do espetáculo, começando pelo time mandante, o Clube de Regatas do Flamengo, o Rubro Negro Carioca.

0: equipe do técnico Leonardo Jardim vem assim escalada. Rossi no gol, camisa número 1. Guilherme Varela, número 2. Léo Ortiz, camisa número 3. Danilo com a 13. Ayrton Lucas com a 6. Eric Pulgar com a 5. Lucas Paquetá com a número 11. Jordan de Arrascaeta é o capitão com a número 10. Gonzalo Plata de volta com a número 19. Samuel Lino com a 16. Pedro com a número 9. São os titulares da equipe do Flamengo, Manuel.
1: E os reservas do treinador Leonardo Jardim.
0: O gol, o André com a 42. Diogo Alves, 49. Emerson Royal, 22. Vitão, 44. Alexandro, 26. Jorginho com a 21. Saúl com a número 8. Carrascal com a 15. Luiz Araújo com a 7. Valência com a 14. Bruno Henrique, 27. E Freitas com a número 30.
1: E vamos agora à escalação do desafiante dessa tarde, noite de domingo, no estádio Maracanã, no Rio de Janeiro. O Esporte Clube Corinthians Paulista, o time considerado por eles o time do povo.
0: A equipe do treinador Fernando Diniz vem com o goleiro e capitão Hugo Souza, número 1. Pedro Milans, número 20. João Pedro, número 4. 55, Iago Machado. Angeleri com a 26. Daniele com a 14. Charles, 35. Matheus Pereira, 23. Dieguinho, 61. Jesse Liga com a 77. E Gui Negão com a 56.
1: E rapidinho, o banco de reservas do treinador Fernando Diniz.
0: Cauê no gol com a 51, Mateuzinho número 2, Paulista número 3, Bidon com a 7, Garro número 8, Vitinho com a 11, Pedro Raul 18, Matheus Bidu 21, Caio Pega 37, Hugo 46, Alex Fano 80 e Iago Melo com a 84.
1: Agora a equipe de arbitragem para essa grande partida da 27ª rodada do Brasileirão, Ian.
0: O homem com a fita na boca é Wilton Pereira Sampaio de Goiás. Assistente número 1 é Vitor Hugo Imazo dos Santos do Paraná. Assistente número 2 é Leone Carvalho Rocha de Goiás. O VAR árbitro de vídeo é Gilberto Rodrigues Castro Júnior de Pernambuco. E o quarto árbitro é Jefferson Ferreira de Moraes de Goiás.
1: E meus amigos, portanto está tudo pronto aqui no estádio do Maracanã. Você acompanhando em todo o Brasil através das nossas afiliadas, também pelo aplicativo Jeff Play, também pela banda KU no canal 365, mais de 20, podemos dizer mais de 60 milhões de ouvintes agora, porque temos 40 milhões de um lado, né? 20 milhões do outro, de flamenguistas e corintianos que vão acompanhar a nossa jornada esportiva. É o Corinthians quem vai dar a saída, vai atacar da direita para a esquerda no seu rádio, o Flamengo atacando da esquerda para a direita aí do seu radinho, o Corinthians jogando com o seu uniforme branco, calção preto e meiões brancos, o Flamengo jogando com o seu uniforme rubro-negro, calção branco e meiões também na coloração rubro-negra. O árbitro Wilton Pereira Sampaio vai dar a saída ali para o time do Corinthians. Você segure aí, teremos 90 minutos de bom futebol para você aqui na Mais Popular do Brasil. Bola rolando, emoção começando e você se ligando na Mais Popular do Brasil.
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1: Já começa com o time do Corinthians, tendo arremesso lateral para ser cobrado, na verdade o Flamengo para ser cobrado ali no campo de defesa. Ayrton Lucas faz o toque de cabeça ali, o Arrascaeta, a bola vai sobrar com o número 35 ali do Corinthians, que é o Charles. O time do Corinthians já tentando ali a primeira estocada, chega a cobertura ali da zaga com o Léo Ortiz girando. A bola volta aqui para o campo de ataque para a equipe do Corinthians, aí tenta ali a matada no peito, ali o zagueiro ali, o João Pedro Tioca, é começando tudo aqui no começo, aqui no seu campo defensivo com Angeleri, recuando para o goleiro Hugo Souza, sai jogando de perna canhota pela direita ali com Pedro Milans. Pedro Milans domina, para, prende, jogada, volta aqui na frente da sua área, aqui para o Iago Machado, garoto da base da equipe do Corinthians, recuando ali para o goleiro Hugo Souza, que já sai jogando aqui pelo lado esquerdo, aqui buscando o Angeleri, o passe errado, time do Flamengo, consegue ali fazer com que o Corinthians erre ali na sua saída de jogo. Sai jogando aqui Varela pelo lado direito, cobrança de lateral executada, toca ali mais atrás, ali com o camisa número 11, ali da equipe do Flamengo, Paquetá, né? O Paquetá agora de novo número. Antes era o 20, agora é o número 11. Está jogando a equipe do Flamengo aqui com o Eric Pulgar aqui pela direita. O Leonardo Jardim orientando os seus jogadores aqui na beira do gramado. Fazendo toque mais atrás aqui para Léo Ortiz. Léo Ortiz para Danilo, capitão experiente da equipe do Flamengo que esteve na última Copa do Mundo. Está jogando o Danilo, tocando o lado esquerdo ali para Ayrton Lucas. Ayrton Lucas domina, tem a pressão ali do 61, que é o Dieguinho. Volta mais atrás, o time do Flamengo controlando a posse. O time do Flamengo com todo o seu elenco estrelado, né, enfrentando um Corinthians aí todo alternativo, né? Ambas as equipes estão aí, como eu já mencionei, nas quartas de final da Libertadores da América. O Flamengo venceu o Del Valle na última quinta-feira por 2-0. O Corinthians segurou o Estudiantes, arrancou um empate fora de casa na Argentina. E agora essas duas equipes jogam em seus domínios esse meio de semana. Quarta-feira, o Corinthians joga com o Estudiantes em sua arena, em Itaquera. E o Flamengo na quinta joga com o Del Valle aqui no Maracanã. E as duas equipes podem se enfrentar nas semifinais. Poderemos ter aí uma confrontos inéditos, né? Porque pelo cruzamento aí da Libertadores poderemos ter, se tudo acontecer do que a gente for aqui fazer de prognóstico, poderemos ter aí duas semifinais brasileiras na Libertadores, Ian.
0: É verdade, duelos inéditos e que reforçam a hegemonia do futebol brasileiro no continente sul-americano nos últimos anos, né? Sempre tivemos aí brasileiros nas finais, quando não muitos brasileiros campeões da Libertadores. Um cenário que há 10, 15 anos atrás era praticamente impossível, quando não muito difícil, já que a Argentina era a grande detentora aí dos títulos da Libertadores.
1: Exatamente, até o presente momento, né? O Brasil tem 25, né, com o título conquistado aí pelo Flamengo, o tetracampeonato, e a Argentina parou nos 25, né? O último foi em 2018, no clássico entre River Plate e Boca Juniors, e vem o time do Flamengo arrancando aqui pro campo de ataque, na tentativa aqui do Pedro. A sobra fica com a zaga corintiana. Aqui o domínio de bola do Pedro aqui na intermediária, girou para cima da marcação, ali entrega a bola para o Plata. Plata dominou, fez o toque mais atrás, Lucas Paquetá, ali clareia a jogada com a perna canhota aqui na intermediária ofensiva, virando o jogo lá na ponta esquerda para Rascaeta. Pedro Milan na marcação, balança para lá, para cá, o camisa 10, o Brunegro, bota a bola no corredor esquerdo, passe muito forte ali para o Ayrton Lucas, ela sai, é tiro de meta para a equipe do Corinthians aqui pelo lado, aqui no seu campo de defesa. Placar aí de 0-0, você acompanhando aqui na mais popular do Brasil, o clássico do povo, o clássico das duas maiores torcidas do futebol brasileiro, o Flamengo, com seus 40 milhões espalhados em todo o Brasil e todo mundo. O Corinthians não fica atrás não, mais de 20, o quê? 25 milhões, podemos dizer assim. Então aí mais 60 milhões de torcedores acompanhando a nossa transmissão. 4 minutos de jogo ali, o Léo Ortiz faz um toque mais atrás ali com o goleiro Rossi. Rossi tocando agora para o zagueirão ali, herói do Tetra Campeonato da América, o Danilo. Voltando mais atrás ali com o Rossi. Rossi domina, carrega de perna direita. Essa vai ser uma semana decisiva aí para os clubes brasileiros nas competições internacionais. A Libertadores, o Flamengo aí joga quarta-feira. Lembrando que os outros, né, além de Flamengo e Corinthians, o Fluminense joga na terça-feira contra a Platense no estádio, né, Ciudad de Vicente López, na Argentina, defendendo sua enorme vantagem de 2-0. E do outro lado poderemos ter um Fluminense e Palmeiras, né? Palmeiras que também venceu aí no meio de semana passado, venceu a LDU por 1-0, mas esse é o resultado mais perigoso, porque o Palmeiras venceu por 1-0 em casa e vai tentar defender a vantagem mínima jogando na altitude de Quito. E vem o Flamengo aqui na ponta direita, ali o cruzamento de bola na área, Pedro ali, o camisa número 26, o Angileri enrolado ali com Plata, chega ali o goleiro Hugo Souza para dar o bicão na bola, jogar a bola pra lateral, porque o time do Flamengo tá pressionando ali a saída de bola do time do Corinthians, hein, Ian?
0: Exatamente, o Flamengo conquistando aí os passos nesse início de primeiro tempo, e o Hugo Souza, que foi uma revelação do Flamengo, né? Dos tempos que ainda se chamava Hugo Neneca, e o próprio não quis mais ser chamado assim, preferiu que seja chamado somente de Hugo Souza.
1: 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Está jogando a equipe do Flamengo aqui no campo de ataque, Varela tocando mais atrás para Eric Pulgar. Voltando ali para o zagueirão Léo Ortiz, vejo que o Flamengo todo ele no campo de ataque, né? Até os zagueiros, né? Ali todos ali depois a linha divisória do gramado. Danilo dominou, parou, prendeu. O time do Corinthians todo acuado. Léo Ortiz aí faz o domínio de bola tocando ali do lado esquerdo para Lucas Paquetá. Será que vai ter dancinho do Paquetá hoje? Paquetá carrega ali pelo lado esquerdo, faz abertura de jogo ali para Samuel Lino. Ali parte para cima da marcação, clareou para cruzamento de bola na área. Tiro de cabeça ali, a zaga vai sobrar com Varela. Aqui na entrada da grande área, tocou por dentro ali pro Plata. Plata invadiu a grande área, tentou dar o corte na marcação ali do Angeleri. A bola bateu no defensor corintiano. É escanteio para a equipe do Flamengo aqui pela direita, setor ofensivo, hein, Ian?
3: Exatamente, escanteio primeiro do Flamengo agora nesse jogo, que leva perigo à defesa meio atrapalhada da equipe corintiana. É um peso de se trazer muitos jogadores que não tem tanta milhagem assim como titulares para defenderem o Corinthians num jogo tão importante.
1: Cobrança de escanteio curto aqui do Plata. Plata faz o toque aqui para Varela. Varela se enrola. Ele ainda consegue fazer o domínio. Arrascaeta no cruzamento. Tira ali a zaga. Vai sobrar com o Guinegão. Aqui o atacante corintiano jogando de zagueiro. Aí chega o Plata ali para tentar roubar a bola. Acaba batendo. A bola batendo nele. Saindo ali de fundo. É tiro de meta para a equipe do Corinthians. 6 minutos de jogo. E aí nós estamos acompanhando a 27ª rodada do Campeonato Brasileiro. Pegando fogo, né? Sendo disputado ponto a ponto. E tem gol aí na rodada, hein, Ian?
3: Exatamente, tem gol na rodada. O Mirassol diminui o placar para cima do Vitória. Agora Vitória 2, Mirassol 1.
1: Aí os gols acontecendo. Você vai se informando aqui na Mais Popular do Brasil. Lembrando que esse é o único jogo que a gente tem junto com este, né? Flamengo com esse começou mais cedo. Começou aí às 4 da tarde. Então tá na reta final lá. O Vitória conquistando aí um triunfo, né? Para não ser redundante, conquistando um triunfo importante, o Vitória que, depois que saiu da Copa do Brasil para a equipe do Vasco, agora vai concentrar suas forças aí no Campeonato Brasileiro. Está jogando o time do Flamengo. E a cada gol, lembrando que hoje também tem decisão da Série D, a gente está de olho, Uberlândia e Asa. É a grande decisão, o primeiro jogo terminou 2-0 para o Uberlândia, jogo que aconteceu na semana passada no estádio Fumeirão em Arapiraca. E vem o time do Flamengo aqui com o Samuel Lino, clareou, tocou para Plata, Plata tem espaço, bateu, colocado, mas aí bateu no meio do gol, pegou ali o goleiro Hugo Souza sem trabalho nenhum. O chute do Plata até que foi fraquinho, mas não teve, ele tentou bater colocado, mas não teve direção, Ian.
3: É verdade, faltou um pouquinho de potência aí nesse chute do Gonzalo Plata, mas está levando perigo. E a zaga do Corinthians tem que se posicionar aí, tem que se atentar para não dar vacilo e evitar aí o primeiro gol da equipe rubro-negra.
1: 8 minutos desse primeiro tempo, placar de 0-0, Flamengo e Corinthians. Lembrando que nós teremos aí vários jogos, né, pelo Brasil nessa faixa agora das 6 da noite, né? Nós temos aqui Brasileirão da Série B rolando, né? Série C. E tem gol aí na Série D, Ian.
3: Vamos, já, finalzinho
1: aí, não para.
3: O Asa faz 1-0.
1: Então aí,
3: gol Asa. Gol de Michel.
1: Gol de quem?
3: Michel.
1: Michel abre o placar pro time nordestino, né? Então aí, o Asa já consegue meio caminho andado, né?
3: Já só faz atualizando.
1: Aí... Oi.
3: Só atualizando, empate, viu? O Uberlândia empatou.
1: Ah, já empatou. Já empatou, então aí, hoje vão ter aí o sinalzinho da Verdes Campos trabalhando. Sai jogando aqui do Flamengo, aqui pelo lado direito aqui de ataque, vem Léo Ortiz, faz o cruzamento de bola na área do segundo poste, tira ali a zaga. Completa ali, tira ali o João Pedro Choca, escanteio pro Flamengo ali pela ponta esquerda, Ian.
3: Exatamente, mais um escanteio aí para a equipe do Flamengo, concentrando as suas jogadas no lado direito do seu receptor. E agora para a cobrança aí rápida, escanteio curto para a equipe do Flamengo.
1: E aí a sobra de bola com o Plata, tentou bater pro gol ali, acabou furando. A sobra é do Flamengo, ali com o domínio de bola do Léo Ortiz aqui pela direita, faz o toque mais atrás. Aqui pro Gonzalo Plata, tocou de canhota ali pro Paquetá, sobrou com o Pulgar, voltou pro Paquetá. Vai emendar, daí Paquetá, teve desvio no meio do caminho, bateu no Ranieri. Ela subiu e foi para a linha de fundo, mais um escanteio pro Flamengo, Ian.
3: O terceiro, né? E o Flamengo pressiona mesmo não fazendo aquele chutão direto para a pequena área. Eles apostam no escanteio curto como uma alternativa de quebrar essa barreira da defesa da equipe do Corinthians.
1: Vai para a cobrança de escanteio a equipe do Flamengo. Aqui pela direita vai Arrascaeta. Pedro já está ali dentro da grande área. O Wilton Pereira Sampaio ali conversando com o atleta do Corinthians e também com o Pedro, né? Deixa eu ver ali, acho que é o Pedro Milans que está ali marcando o Pedro dentro da pequena área. Vai para a cobrança, Arrascaeta de pé na direita. É o Flamengo buscando aí abrir o placar logo cedo aqui no Maracanã. Arrascaeta na cobrança, bola ali para o meio da área, tira ali a zaga do Corinthians. Vai sobrar com a equipe paulista ali no campo de defesa, mas aí entrega a bola de graça para o Flamengo. Ali com o Gonzalo Plata que recomeça tudo com o Ayrton Lucas. São exatamente 5 horas e 40 minutos no horário de Brasília. Alô, alô, torcedor brasileiro, a rede de rádios Verdes Campos Sat informa para você o tempo e o placar do jogo. Chegamos a 10, quase 11 dessa primeira etapa aqui no estádio do Maracanã, 27ª rodada do Brasileirão. Por enquanto, 0 para o Flamengo, 0 para o Corinthians.
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1: Vai jogando a equipe do Corinthians, aqui tenta, tá difícil, né, o Corinthians sair do campo de defesa. Gonzalo Plata fazendo toque mais atrás ali para o Pulgar, Pulgar agora para Paquetá no intermediário, virando o jogo na esquerda para Ayrton Lucas. Ayrton Lucas ali, porta fechada do Pedro Milans, volta Ayrton Lucas ali, recomeçando com Danilo. Danilo faz o toque rasante ali pro meio, dentro da grande área, vê o Flamengo, Arrascaeta, cruzamento, bola para trás, ali toca na bola, João Pedro choca, teve desvio ali da zaga, né, jogando pra linha de fundo, mas aí o passe para o Arrascaeta, ele estava em condição irregular. São 5 horas e 41 minutos, o Arrascaeta, deixa eu ver, e olha, não tava não, hein? Agora tá, porque teve um toque de calcanhar antes do Pedro, né? Então aí o Arrascaeta, se o passo fosse direto pro Arrascaeta, ele estaria em condição irregular, e a bola não tinha saído não, hein? Conseguiria ali fazer o cruzamento legal. Bem, meus amigos, está rolando também Série B do Campeonato Brasileiro, né? O placar de momento, o Atlético Goianiense vai aplastando aí o Criciúma por 4-0, meus amigos. Olha o que aconteceu com o Criciúma. Até esse início de semana estava liderando a Série B e agora tá, perdeu para o Juventude e agora está perdendo para o Atlético Goianiense. Já eu confirmo mais resultados. E vem o Plata aqui pelo lado direito, fazendo um toque mais atrás para o Varela. Varela na jogada pessoal, tocou por dentro para Pedro. Pedro invadiu a grande área, bola, toca ela para trás. Ranieri tira, completa de qualquer maneira a zaga corintiana. O Corinthians sofrendo aí com 12 do primeiro tempo e agora falta em cima do Guinegão, hein, Ian?
3: É verdade, né? O Corinthians sendo uma equipe muito mais inferior aí nesse início de primeiro tempo, tem a pressão de estar jogando fora de casa, toda essa construção aí que o Fernando Diniz trouxe não está surtindo muito efeito, a zaga pena em conseguir parar aí as jogadas do Flamengo, que está praticamente patinando pelo meio de campo e só chega ali na defesa que o Corinthians consegue ter um desempenho melhor, mas tá ruim demais o Corinthians nestes primeiros 13 minutos de jogo.
1: Nós já temos também reta final de jogo pelo Campeonato Brasileiro da Série C, a Ferroviária vai ganhando de 1-0 do Paysandu. Ê, Papão, Papão desse jeito aí não vai conseguir subir nunca aí pra Série B. Paysandu que em 2 jogos tem 2 derrotas aí no quadrangular final da terceira divisão, a Ferroviária pulando para a liderança do grupo B da competição. E na Série D, por enquanto, aí 1-1 do. Aí 38 minutos do primeiro tempo. Uberlândia e Asa de Arapiraca vão empatando em 1-1 na decisão da Série D. Mais tarde tem clássico rei, hein? Fortaleza, Ceará, em 6h30 na Arena Castelão. Tem a Juventude Atlético de São João del Rei pela Série B e também Novo Horizontino e Cuiabá. Pela Série C, nós vamos ter aí Brusque e Inter de Limeira também às 6h30. Então são jogos aí que vão movimentar agora essa faixa das 6 da noite, são exatamente 5h43 no horário de Brasília, o futebol na Rede dos Campos. Você acompanhando aí a rodada da Série A. Daqui a pouco a gente vai dar uma passada novamente para os resultados. Lembrando que amanhã a rodada vai ser complementada do Brasileirão da Série A. Vai ser complementada amanhã com Bahia e Remo na Arena Fonte Nova em Salvador. Está jogando o time do Flamengo aqui pela direita com Varela, fazendo toque para Pedro. Pedro na linha de fundo para Varela, cruzamento rasante ali para o meio. Corta ali a zaga. Tenta sair para o jogo agora o Corinthians. Ranieri com o domínio da bola aqui no campo de defesa. Fazendo toque mais atrás ali para o Jesse Lingard, o inglês. Está jogando com o Guinegão. Guinegão fora do seu habitat, que é a área. Ela fazendo toque para Pedro. Pedro na linha de fundo para Varela, cruzamento rasante ali para o meio. Corta ali a zaga. Tenta sair para o jogo agora o Corinthians. Ranieri com o domínio da bola aqui no campo de defesa. Fazendo toque mais atrás ali para o Jesse Lingard, o inglês.

0: Acho que só falamos dele na escalação. Para você ver o quanto o Corinthians está acuado. Está
1: e olha o time do Flamengo chegando. O Pedro tocou para trás. Pulgar vai bater dali. Teve desvio no meio do caminho. O time do Flamengo tentando arriscar de fora da área. A bola sobrou com o Samuel Lino dentro da grande área. Ajeitou, cortou para bater de perna direita. Melhor para a zaga do Corinthians, que afasta o perigo. Tenta sair para o jogo, mas o Flamengo morde, insiste. Rouba a bola, dominou. Pedro tocou para Samuel Lino dentro da grande área. Melhor para a zaga do Corinthians, que afasta ali com o João Pedro Tioca. É pressão do Flamengo querendo o primeiro gol da partida. É escanteio para a equipe do Flamengo aqui pelo lado direito. Nós já temos aí 15 do primeiro tempo. O sinalzinho da Betis Campos enunciou. Vai para a cobrança o maestro, camisa 10 do Flamengo, Arrascaeta. A jogada vai ser concentrada ali pelo lado esquerdo na cobrança de tiro de canto. Ali a cobrança foi curta. Samuel Lino marca assim em cima dele do Dieguinho. Tocando de volta para Arrascaeta. Cruzamento de bola na área. Ali na cabeçada do Pedro. Na verdade foi do Léo Ortiz. Ali a bola vai sobrar. Continua o Corinthians aqui perto da bandeirinha. Escanteio pelo lado direito, setor defensivo. Aí tenta sair para o jogo o time do povo, né? Que é o Corinthians. Só que aí a bola bateu na marcação e ganha mais um escanteio Flamengo. Mais um agora pelo lado direito. Charles tocou por último nela. E ali o Charles ali com a cara de poucos amigos, porque tá vindo o Flamengo partindo para cima. E pelo que a gente tá acompanhando, né, o Flamengo muito próximo de abrir o placar. Vai para a cobrança de escanteio, Gonzalo Plata aqui de pé na canhota, aqui pelo lado direito, setor ofensivo. Vai para a cobrança de escanteio o Flamengo, cruzamento ali pro meio da área, tira ali no primeiro poste. Ali de novo o Charles, é outro escanteio. A pessoal que tá apostando aí nessas bets, né? Claro, a gente tem que sempre ressaltar que você aí que aposta em bets, aposte sempre com responsabilidade, tá? Aposta não é investimento. Então muita gente já deve ter ganhado uma grana com tantos escanteios aí a favor do Flamengo. 16 minutos, vai para a cobrança de novo. Plata, perna, quer dar bola, cruzamento bem fechado. Tira de novo ali o Charles. Pelas minhas contas é o sexto escanteio, se não me engano, hein, Ian?
0: Eu tô contando 7. Espero estar enganado.
1: É o sétimo escanteio pro Flamengo. Cobrança curta. Arrascaeta tem espaço pro cruzamento. Bola pra área ali, a bola cruzada ali a meia altura. Não conseguiu pegar bem na bola Arrascaeta, mas ganhou lateral o time do Flamengo. Vai Arrascaeta aqui pra cobrança. 17 minutos dessa primeira etapa aqui no estádio do Maracanã. Ali o toque pra trás. Ali Ayrton Lucas. Aqui próximo ao círculo central. Ayrton Lucas faz o toque de pé na canhota para o Danilo. Lembrando que nós temos aí uma tarde e noite chuvosa aqui no Rio de Janeiro, né? A chuva tomou antes da bola rolar, né? Muita água caiu aí no gramado do estádio Maracanã, mas a drenagem é muito boa, né? Ao contrário do que aconteceu no jogo de abertura da rodada, né? Que foi Coritiba e Atlético Paranaense que empataram em 3-3, né? O Atlético Paranaense abriu 2-0, depois o Coritiba diminuiu no primeiro tempo. Aí o Atlético fez o gol no início do segundo tempo, fazendo 3-1, e na reta final, um herói improvável do banco, Rodrigo Moleta, empatou para 3-3. E lá a água caiu de forma torrencial, né? Lá praticamente o gramado do Couto Pereira virou uma piscina de polo aquático. Está jogando a equipe do Corinthians aqui no campo de defesa com o João Pedro Tioca. Ganha o tiro de meta aqui no... Aqui a bola estourou no Ayrton Lucas. É tiro de meta para a equipe do Corinthians. 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São exatamente 5 horas e 48 minutos esse confronto que já aconteceu de forma oficial 126 vezes, né? Com 55 vitórias do Flamengo, 26 empates e 45 vitórias corintianas. É o clássico do povo aí, o Flamengo tendo aí a vantagem. E o Flamengo jogando em casa, né? Em caráter de mandante, o Flamengo aí tem 60% das vitórias, são 36 vitórias, 11 empates e 13 vitórias do Corinthians. Lembrando que esse ano as duas equipes se enfrentaram na decisão da Supercopa do Supercopa Rei, e o Corinthians venceu o Flamengo por 2-0 de Mané Garrincha, né? Corinthians atual campeão da Copa do Brasil, Flamengo atual campeão brasileiro. Tá jogando e no período, né, o Corinthians era treinado pelo Dorival Júnior. E o Flamengo comandado pelo Felipe Luiz, né? E aí o Felipe Luiz saiu no início do ano. Ele hoje está treinando o Mônaco na França. O Mônaco que está muito bem obrigado no campeonato francês, né? O Felipe Luiz, até para, digamos assim, causar um pouquinho de tristeza nos flamenguistas, né? Ele recentemente conseguiu vencer o PSG. atual campeão da Europa, né? Vencendo aí por 2-1. Né, algumas rodadas atrás aí do campeonato francês. Está jogando o time do Corinthians aqui do campo de defesa com o Hugo Souza. Hugo Souza ali, o Flamengo pressionando ali a saída de bola. Está jogando ali com o Angelelli. Angelelli pelo lado esquerdo, a bola bateu na marcação e sai. É lateral a favor da equipe.

0: do Corinthians. Aí, meus amigos, um jogo por enquanto de amplo domínio do Flamengo na marca de 20 minutinhos.
1: Sem sombra de dúvida, Emanuel. O Flamengo é um time com muito mais presença dentro de campo, tá tendo mais oportunidades. O problema é só mesmo achar o caminho do gol. Na pontaria aí dos atletas. Tivemos aí iniciativa já por parte do Plata, alguns lances que acabaram em escanteio. Toda bola que o Flamengo tá jogando na meta do Hugo Souza, bate na zaga, resvala e acaba gerando aí um escanteio que atrapalha um pouco esse andamento das da partida e a chance do Flamengo abrir o placar.
0: São exatamente 5 horas e 50 minutos no horário de Brasília. Alô, alô, torcedor brasileiro, a rede de rádios Verdes Campos Sat informa para você o tempo e o placar do jogo. Chegamos a 20 da primeira etapa aqui no estádio Maracanã, é a 27ª rodada do Brasileirão 2026. 0 para o Flamengo, 0 para o Corinthians. 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Sai jogando aqui do Flamengo, aqui pelo lado esquerdo com o Arrascaeta. Devolução para Samuel Lino, tem espaço para o cruzamento. Samuel Lino invadiu a grande área, melhor para o Pedro Milan, que afastou o perigo dali. Mas a sobra é do Flamengo com Danilo, mais adiantado. Tocando no meio para Paquetá. Paquetá dominou, tocou na entrada da grande área para Léo Ortiz. Ó, clareou, jogada com a perna direita, ameaça o cruzamento. Porta fechada ali para ele do Guinegão. Ali o Léo Ortiz, tocando para Varela aqui pelo lado direito. Volta mais atrás. Léo Ortiz, ali para, prende jogada, toca para Plata. Aqui pelo lado direito, olha o Plata. Balança para cima da marcação, levou. Pena canhota, cruzamento. O cruzamento veio fechado! Hugo Souza no rebote! Salva em cima dali o zagueiro corintiano! Tira dali, João Pedro Choca, sensacional! Cruzamento de bola na área, fechadinha na primeira, o Hugo operou um milagre! E na sobra o Samuel Lino com o gol escancarado, chutou e o João Pedro Choca salvou em cima da linha, meu amiguinho!
1: Inacreditável, Emanuel. Defesaço do Hugo Souza e também um golpe de sorte do zagueiro corintiano que salvou a bola flamenguista. Aí o torcedor se pergunta: por que que no meu tempo o Hugo Souza não defendia assim?
0: É, rapaz, a primeira foi o Pedro, né? O Pedro finalizou de peito, o goleiro pegou. E na verdade não foi o Samuel Lino, foi o Ayrton Lucas que estava dentro da grande área, conseguiu finalizar. A bola passou pelo Hugo, a bola ia cruzar a linha e o João Pedro choca dentro do, praticamente dentro do gol. Agora é ver se a bola, acho que a bola não entrou não, né? Acho que ela ficou em cima da linha, tanto é que o juiz já mandou seguir o jogo. Portanto, Flamengo quase, mas quase tirou ali por pela cabeça do João Pedro Choca. O Flamengo não abriu aí o placar aqui no Maracanã. Torcida se inflama, parte pra cima o time do Flamengo. O Flamengo muito mais próximo de abrir o placar do que o Corinthians. O Corinthians todo ele no campo de defesa. Agora vai tentar sair ali com o Pedro Milans. Lembrando que o Corinthians não tem à sua disposição o Memphis Depay, né? Que tá preservado pro jogo da volta, né? De quarta-feira contra o Estudiantes. Mas tem aí no seu banco o Matheus Bidu, Gabriel Paulista, também ali o Breno Bidon, Rodrigo Garra. Vem o time do Corinthians ali arrancando pela direita. Opa! Pulgar ali tocou no jogador ali do Corinthians. O lance segue, vem pro ataque o timão. Aqui com o domínio de bola do 23, que é o Matheus Pereira, tocando pelo lado esquerdo com o Angileri. Leva na marcação, cruzamento ali pro meio da área! Que negão, errou a finalização! Primeira chegada boa do Corinthians aqui pelo lado esquerdo, cruzamento do Angileri. O Guinegão apareceu cara a cara com o goleirão Rossi. Só que ele pegou ali de parte externa do glúteo esquerdo ali, hein? E não conseguiu acertar o gol.
1: Pois é, Manuel. Primeira tentativa do Corinthians de dar perigo aí à meta do Flamengo. Guinegão chegou bem. Deveria, pelo andamento do jogo, normalmente, se o Corinthians estivesse com suas peças principais, ter chegado muito antes, mas parece que a equipe paulista agora está reagindo no jogo. Depois dessa defesa sair, o time se animou e está querendo agora mostrar serviço, Emanuel.
0: Sai jogando, o Corinthians tem que acordar também, não é só ficar na defensiva não. Flamengo aí tá atacando também, vem de novo aqui com o Paquetá. Paquetá pelo lado esquerdo, cruzamento de bola na área, toca de cabeça ali o zagueirão corintiano ali, o Iago Machado, e recua para o goleiro ali, Hugo Souza. Está jogando a equipe do Corinthians aqui no campo de defesa. Lembrando que a rodada vai ser complementada amanhã com Bahia e Remo na Arena Fonte Nova em Salvador. E olha o time do Flamengo ali roubando a bola com o Plata. Plata tocou ali pro Varela. Se enrola ali junto com o seu companheiro Pedro e agora dá a oportunidade do contra-ataque pro Corinthians. Se manda, vai embora ali o 23 com o Matheus Pereira. Arranca o time do Flamengo, tá todo desorganizado. Agora vai dar tempo do Flamengo ser com pouco, porque o Corinthians voltou toda a jogada no campo de defesa. Ali com o João Pedro Choca, voltando mais atrás. Aí o Matheus Pereira arrancando aqui da intermediária defensiva, trazendo a bola aqui pro lado esquerdo. Girou pra cima da marcação, fez o toque ali no meio, ali com o número 35 ali, que é o Charles. Charles faz o toque aqui pra Angileri. Angileri volta mais atrás. Charles. Charles ali para, aprende a jogada, pensa, faz o toque no meio. Matheus Pereira tocou ali na frente, não entendeu ali a jogada. Ali o número 61, Dieguinho, ganha lateral aqui pelo lado esquerdo, setor ofensivo Corinthians. Sinalzinho da Verdes Campos anunciou 25 minutos, futebol na Verdes Campos, a dobradinha mais popular do Brasil.
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0: Tá jogando aqui pro Corinthians aqui no campo de defesa com o Ranieri. Ranieri tocando curto ali para o Charles. Aqui para Matheus Pereira, volta mais atrás e começa ali com o Iago Machado. Inverte a jogada ali para intermediário, passa muito quadrado ali para o Dieguinho, mas ele conseguiu ainda o domínio. Traz a jogada aqui para o lado esquerdo com o Angileri. O Corinthians trabalhando bola aqui na defesa, e é isso que o Corinthians tem que fazer, né? Pensar a jogada, trabalhar a bola, né? Para tentar sair dessa pressão, né? Porque todo o time do Flamengo ali pressionando a saída de bola do Corinthians, Ian.
1: É verdade, Manuel. O Corinthians... agora que está reagindo, agora que está reagindo, e temos gol na rodada.
0: Tem gol aonde?
1: O Mirassol empata com Vitória. 2x2 agora. 2x2, vamos já puxar aqui. Edson, aos 46 do segundo tempo, empata aí o jogo lá no Maião. Mirassol 2, Vitória 2.
0: Mirassol dando aí uma recuperação impressionante, né? A equipe que tava, era a vice-lanterna do Campeonato Brasileiro, agora no segundo turno, esboçando aí uma campanha de reação, nesse ano que jogou Libertadores, tudo, mas esse ano o elenco que chegou à quarta colocação do ano passado se desmanchou, né? E aí o Mirassol brigou ali contra o rebaixamento, tá ali com 29 pontos, né? Claro, um pontinho ali acima do primeiro dentro, né? Mas é o Mirassol acordando no campeonato, nessa reta final de Campeonato Brasileiro. Sai jogando ali
1: o... E com esse resultado vai jogando o Vasco pra 17ª posição.
0: O Vasco que ganhou ontem, né? Quebrou um tabu de 20 anos sem vencer o Grêmio, jogando no Rio Grande do Sul. Sai jogando a equipe do Flamengo aqui com Plata. Plata pra Paquetá. E também vive uma situação dramática, o futebol gaúcho, né? Grêmio e Internacional ali nas posições inferiores da tabela. E vem o time do Flamengo. Samuel Lino tocou ali pro cruzamento do Paquetá. Tira ali o Ranieri jogando de zagueiro. Fazendo toque ali no meio, Matheus Pereira. Ali tentou chapelar ali o Paquetá. A bola vai sobrar. E a falta em cima ali do Charles. Camisa 35 cometida pelo Paquetá, Ian.
1: É verdade, Manuel. Tá caído ali o Charles, camisa número 35 da equipe do Corinthians. Vamos rever aqui o lance. Uma trombada ali juntamente com o Paquetá. 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
0: Com toda certeza.
1: Sentindo ali o pé. Só chegar ali o massagista e passar um óleo Santa Helena que já ele tá bom.
0: São exatamente 5 horas e 57 minutos. Você acompanhando o futebol aqui na Verdes Campos nessa tarde e noite de domingo amanhã. A partir das 6 da manhã eu estarei no comando do Jornal Verdes Campos, primeira edição, trazendo as notícias do Brasil e do mundo das 6 às 7h30. Por conta aí do horário eleitoral, né, que a gente tem aí todos os dias, pedindo manhã sem cedo. Nosso jornal aí é um pouquinho mais reduzido, né? A gente tem ali os dois primeiros blocos das 6 às 7, e aí a gente tem a entrada do horário eleitoral e a gente já retorna às 7h25 com a participação dele, Gomes de Oliveira, o Galego. Um abraço pra ele, tá acompanhando aí a nossa transmissão, tá acompanhando aí a programação da Mais Popular do Brasil. Botafoguense Gomes de Oliveira, o Galego. Sai jogando aqui com o Corinthians aqui no campo de defesa com o Matheus Pereira. Simona vai embora aqui trazendo a jogada concentrada aqui no meio de campo. Volta mais atrás e tá com a marcação do Arrascaeta. Fazendo toque aqui do lado esquerdo para Angileri. Angileri de primeira tentou o passo pro Vinegão. Intercepta a jogada do time do Flamengo e vem a Arrascaeta. Aqui no campo de ataque faz o toque no meio para Samuel Lino. Samuel Lino parou, prendeu, tocou para Paquetá. Paquetá agora para Ayrton Lucas ali caindo pelo lado esquerdo. Aproxima-se na marcação o Vinegão. Vai levando ali Ayrton Lucas na jogada pessoal. Tocou na entrada da grande área para Pulgar. Vai bater dali. Pulgar estoura na zaga. Vai sobrar com Ayrton Lucas. A devolutiva ali pro meio da Muralha, Charles toca de cabeça, mas a sobra é do Flamengo. Ali com o Paquetá pelo lado esquerdo, toca de volta ali para Samuel Lino. Samuel Lino dominou, acabou escorregando ali no gramado. O gramado tá aí um pouquinho encharcado por conta da chuva. Está jogando ali o time do Flamengo com Danilo, mais adiantado, tocando para Léo Ortiz, agora caindo aqui pela direita. Léo Ortiz dominou, ajeitou, parou, prendeu. Guinegão na marcação, faz o toque mais atrás. Eric Pulgar, agora para Danilo. Aqui na intermediária, caindo lá mais para a esquerda. A abertura de jogo para o Paquetá. Paquetá mais atrás, ali para Ayrton Lucas, volta mais atrás. O Flamengo cisca, mas não joga a bola para a área. Ali o domínio de bola do Léo Ortiz, agora caindo aqui pela direita. Tem espaço pro cruzamento, ajeitado de Pedro. Pedro na cara do gol! O gostoso opera o milagre. Olha o rebote do Arrascaeta, a bola explode na marcação. Escanteio pro Flamengo. Mais um verdadeiro milagre do goleiro corintiano. Dessa vez o Gustosa parou o artilheiro, referência Pedro Ian.
1: Temos uma lei do ex de goleiro aqui no Maracanã, Emanuel. Porque Hugo Souza praticando defesas aí inacreditáveis contra o seu ex-time. O torcedor corintiano vai à loucura aqui no Maracanã. Os poucos que vieram em número comparados com o do Flamengo, mas a galera que está acompanhando em casa pelo Verdes Campos Sat, vem o Flamengo.
0: Cruzamento ali de bola na área, tira ali a zaga do Flamengo, do Corinthians. A sobra é do Samuel Lino, fazendo o toque ali de lado. Ayrton Lucas dominou, ajeitou, fez o toque mais atrás para Samuel Lino. Agora para Eric Pulgar aqui na intermediária ofensiva. Encontra o passo para Paquetá. Paquetá tocou por elevação. A bola aberta aqui pelo lado direito. Aqui com o Gonzalo Plata, passou bem pela marcação do Lingard. Invadiu a grande área, Plata, cruzamento, tira ali a zaga. Tira ali Iago Machado, vamos ver, meus amigos, quanto tempo mais o Corinthians vai suportar essa pressão. E aí, escanteio de novo.
1: Mais um, eu acho que já vamos para o 11º escanteio para a conta do Flamengo. E você citou aí o Lingard, e o Lingard está praticamente na defesa ali, juntamente com os demais. Pouquíssima chance de ataque do Corinthians
0: vem
1: o Flamengo.
0: E aí vem o time do Flamengo, sobrou na grande área, tentou a finalização ali, pulga a bola, sobrou com o Paquetá. Tentou a virada de jogo aí, bateu pro gol, explodiu ali no 26, ali o Andineri. A sobra do Flamengo ali pela ponta esquerda. Samuel Lino parte pra cima na marcação ali do Matheus Pereira. Bateu direto, pega o goleiro Hugo. Hugo, numa tarde inspirada, vai segurando o placar de 0-0 aqui no Maracanã. São exatamente 6:01 no horário de Brasília. Alô, alô, torcedor brasileiro, a rede de rádios Verdes Campos Sat informa pra você o tempo e o placar do jogo. Chegamos na marca de 30 do primeiro tempo aqui no estádio Maracanã, no Rio de Janeiro, a 27ª rodada do Brasileirão 2026. Por enquanto, 0 para o Flamengo, 0 para o Corinthians. 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São 32 minutos, já temos aí o time do Flamengo arrancando aqui, Samuel Lando, cruzamento, bola para trás, a bola tocada, Arrascaeta acabou mandando longe. Tiro de meta a favor do Corinthians. Meus amigos, eu acredito que o torcedor corintiano que está acompanhando nossa transmissão agora, certamente aí está com o tremelique, está mordendo as unhas, porque o time do Corinthians sofre, o Flamengo não consegue se aproveitar, graças ao goleiro Hugo, que vai fazendo milagre atrás do outro, e também a defesa do Corinthians, que está resistindo, mas vamos ver quanto tempo mais o Corinthians vai resistir essa pressão rubro-negra.
1: É verdade, Manuel, água mole e pedra dura, tanto bate até que a água acaba. Vamos ver até quando o Flamengo vai ter força aí para bater em cima do Corinthians, ou se o técnico Leonardo Jardim vai preferir tentar administrar um pouco melhor esse empate para um possível contra-ataque conseguir aí o gol da vitória da equipe rubro-negra.
0: Sai jogando a equipe do Flamengo aqui pelo lado esquerdo com o Paquetá, toca rasante ali para Ayrton Lucas, chega interceptando ali a zaga corintiana. Charles sai jogando. É, meus amigos, acho que o torcedor do Palmeiras, que esperava, né, uma ajudinha do Corinthians, por enquanto tá dando certo, né? Porque com esse pontinho o Palmeiras continua líder. Então aí acho que o Corinthians está naquela, né? Eu não vou ajudar meu rival, mas eu também não quero perder. Está jogando aqui Angelério no campo de defesa, recuando para o goleiro Hugo Souza. Hugo Souza, que é cria da base do Flamengo, né? Quando assumiu ali o gol do Flamengo, foi lá em meados de 2020, né? Aquela campanha do Flamengo do Campeonato Brasileiro, em que o Flamengo era o atual campeão da América, né? Ganhou o Campeonato Brasileiro de 2019 e aí passou por uma passou por alguns perrengues, né, com o goleiro Hugo Souza, principalmente naquela eliminatória contra o São Paulo, né, na Copa do Brasil de 2020, aquele jogo do Maracanã, né, ele deu uma pichotada, né, ele foi receber um passe recuado da defesa, e aí ele foi tentar driblar na época o Brenner, né, que era artilheiro do São Paulo na época, e aí ele tomou entre as canetas e tomou um gol, né, a torcida do Flamengo também tava impaciente na época com o Hugo Souza, né, ele também foi vítima de ataques dos torcedores, enquanto que vem o Flamengo aqui pelo lado esquerdo, Samuel Lino, invadiu a grande área, bateu, colocado, e a bola passa à esquerda! Samuel Lino na esquerda, na jogada individual, tentou abrir para a perna direita, para bater, colocar, para ver se vencia o Hugo Souza, né? Só que a bola não fez aquela curva que ele queria, né? Ela não fez aquela parábola para dentro, mas passou ali raspando a tinta do goleiro Hugo Souza, hein? Da trave do Hugo Souza, hein?
1: Com certeza, Samuel Lino, que nos últimos jogos tem feito bonito, foi autor de um dos gols agora na vitória por 2-0 em cima do Independente Del Valle. E hoje tá um pouco assim escanteado. Jogadores do Flamengo tentam, batem, se rebatem, mas não conseguem passar aí da defesa corintiana. Viu, Corinthians?
0: E a título de curiosidade, meus amigos, o Flamengo já finalizou. Essa última chance do Tito Samuel Lino foi a 12ª finalização do Flamengo do jogo. E o Corinthians, em 35 minutos, até agora, não chegou no gol do Rossi. E vem de novo o Flamengo com o Danilo, tocando mais atrás ali com o Paquetá. Paquetá agora para Léo Ortiz. Aqui no ciclo central, o Flamengo buscando aí de todas as formas. Já era para ter aberto o placar há muito tempo, mas o Hugo Souza vai salvando a pátria corintiana. Ali Varela, tocando mais atrás para Léo Ortiz. E como bem disse o Ian, né, no começo do jogo, que o Corinthians poderia ser aí uma pedra no sapato do Flamengo. Lembrando que nesse ano o Flamengo ainda não ganhou do Corinthians, né? Até agora foram duas partidas, óbvio, né? A final da Supercopa e o primeiro turno, né, do Campeonato Brasileiro. E até agora o Flamengo buscando a primeira vitória. Cruzamento de bola na área, tira ali a zaga. João Pedro Tioca completa. A bola vai sobrar com o Guinegão. Voltou ali pro campo de ataque pro Flamengo. Está jogando ali o Lucas Paquetá e terminou no Campeonato Brasileiro, hein, Ian?
1: Terminou no Campeonato Brasileiro, jogo encerrado, empate entre Mirassol e Vitória, 2-2.
0: Aí vem o time do Flamengo, cruzamento de primeira ali do Ayrton Lucas, muito forte ali, que vai tentar pegar, sobra ali o Léo Ortiz, na verdade era o Arrascaeta, né, conseguiu evitar, ali o Léo Ortiz agora fazendo toque para o Paquetá na entrada da grande área para Plata, voltou para Paquetá tocou para a elevação, buscando o Pedro, tentou fazer a parede ali, vai sobrar aqui com Varela, toca mais atrás de calcanhar para Léo Ortiz, agora para Paquetá na intermediária, vai arriscar. Não, prefiro virar o jogo para Samuel Lino. Clareou Samuel Lino, limpou para a perna, canhota, bateu pro gol, espalma Hugo. Tira de qualquer maneira ali o Pedro Milan, joga a bola para a galera. 36 do primeiro tempo, futebol na Verdes Campos, a dobradinha mais popular do Brasil. 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Tivemos aí um cartãozinho amarelo no jogo, hein, Ian?
1: Exatamente, vamos já puxar para quem foi esse cartão amarelo. Foi uma falta ali do 35 Charles em cima do Samuel Lino. Então, cartão amarelo para o Charles 35 da equipe do Corinthians.
0: Tanto aí, primeiro cartão amarelo do jogo. O Charles entra na caderneta do árbitro goiano Wilton Pereira Sampaio. 37 do primeiro tempo, placar de 0-0. O Flamengo tem a chance na bola parada. Bola parada que também é uma muito forte da equipe do Flamengo. Tá ali pra cobrança Ayrton Lucas e também ali o, vai ali, ameaçou ali o Ayrton Lucas, cruzamento ali de bola na área, vai ali o Danilo tentar a escorada de cabeça, a bola desviou na marcação, vamos ver se vai dar escanteio pro Flamengo, era o Danilo chegando ali no segundo poste, é escanteio pro Flamengo na marca de 37. Hugo Souza preocupado, ali o Danilo pra dentro da grande área. Ali o Plata vai para a cobrança de escanteio aqui pela ponta direita, setor ofensivo. É o Flamengo buscando abrir o placar aqui na reta final do primeiro tempo, 38. Ali o Gonzalo Plata, cruzamento ali fechado no segundo poste, toca de cabeça, faça a zaga corintiana, sobrou do outro lado, a bola volta para dentro da grande área, tira Guinegão jogando de zagueiro. A sobra é do Samuel Lino, aqui cisca o time do Flamengo, mas não consegue abrir o placar, porque o Hugo Souza hoje está endiabrado. Aí sobra com Plata dominou, balança para cima da marcação, ali em cima do Jesse Lingard, tocou mais atrás, ali o Eric Pulgar, agora para Paquetá na entrada da grande área. Paquetá, devolução para Pulgar dentro da grande área, ajeitou, tocou de lado, Varela tocou por dentro, Plata tá aberto. tabelinha. Varela agora pro Pulgar. Pulgar na linha de fundo, vai pitar, achando o cruzamento. Bola tocada pra trás, tem espaço agora. O Varela, cruzamento de bola na área. O desvio de cabeça do outro lado, pegou de voleio ali o Arrascaeta, mas mandou mal. Pegou muito torto na bola, a bola subiu e foi embora. E o Flamengo vai empilhando chances, mas nenhuma sendo aproveitada, Ian.
1: Nós somos testemunhas, Emanuel. Todo jogo que a gente vê que um time desperdiça muitas chances no primeiro tempo, no segundo tempo ele acaba tomando a virada ou pelo menos arrancando o empate. Eu estou observando que talvez seja esse o caminho para o jogo de hoje. Então o torcedor palmeirense que está contando aí com o tropeço do Flamengo, talvez possa aí se alegrar, porque pela configuração que está aqui no primeiro tempo, tudo se encaminha para que o empate se mantenha.
0: Exatamente. Para o Corinthians, né, esse 0-0 se levar até o final do primeiro tempo, tá ótimo. Mesmo sofrendo, né, contra esse impiedoso Flamengo, esse super elenco estrelado do Flamengo, mas é um jogo em que o Corinthians está conseguindo resistir muito bem. Está jogando a equipe do Flamengo aqui no campo de defesa. Pulgar. Mas vamos ver quanto tempo o Corinthians vai conseguir suportar essa pressão. A bola aberta aqui do lado direito, tem espaço Varela. Limpa a jogada da marcação, traz para a perna canhota, fez o toque no meio para Plata. Plata dominou, tentou a jogada pessoal aqui pela direita. Ainda o Plata dominou, ajeitou. Aí o Gonzalo Plata toca para trás. Varela mais atrás para Arrascaeta. Arrascaeta dominou ali na frente da grande área, tocou para Pulgar. Pulgar agora para Paquetá. Paquetá dominou, passa o pé em cima da bola, faz a abertura ali do lado esquerdo para Ayrton Lucas. Volta mais atrás ali com Danilo. Danilo domina, parou, prendeu, porta fechada pra ele, é do Dieguinho. Flamengo vai trocando passes. São exatamente 6 horas e 10 minutos no horário de Brasília. E aí vem o time do Flamengo, já o completo, porque vem o time do Flamengo. Cruzamento, Arrascaeta ali pro meio, tira de cabeça ali o JP, o João Pedro choca, a sobra é do Flamengo. Léo Ortiz, tocou curto, Arrascaeta ali com o domínio de bola do Plata. Plata volta mais atrás, aí você acompanhando aqui na Rede Rádio Vezes Campo Sat o tempo e o placar do jogo. Chegamos na marca de 40, João Flamengo. Ayrton Lucas trazendo aqui por dentro. Varela. Varela dominou, tocou para Pulgar. Pulgar dominou. Tocou para Léo Ortiz aqui pelo lado direito. Volta com Pulgar na entrada da grande área. Clareou, ajeitou o cruzamento, mas aí mandou longe do gol. Tentou o cruzamento ali fechado pro Pedro, né? Só que ele meteu muita força na bola. A bola saiu. Tiro de meta para a equipe do Corinthians. Chegamos na marca de 41 do primeiro tempo. Aqui no estádio Maracanã, 27ª rodada do Brasileirão. Por enquanto, 0 para o Flamengo, 0 para o Corinthians. 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São exatamente 41 minutos, o time do Corinthians rouba a bola aqui no campo de ataque. Domínio de bola do Charles, pressionado ali, ainda tenta fazer o passo pro Dieguinho. Melhor para a Arrascaeta, que pressionou, mas a bola saiu lateral para o time do Corinthians. Chegando na reta final do primeiro tempo, meu amigo Ian, Flamengo dominando de ponta a ponta o jogo, mas vai parando aí por enquanto uma defesa sólida corintiana.
1: Exatamente, aquela prova de que posse de bola não define placar. O importante é que seja o gol, a finalização. O Flamengo pressionou, mas sempre parou aí na defesa do Corinthians, trabalhando muito bem até o momento. Com certeza o Fernando Diniz vai puxar a orelha aí dos atacantes, porque que eles não trabalharam tanto nessa primeira metade de jogo.
0: São 16 finalizações a 0 do Flamengo. Aí o time do Flamengo vem com Varela. Também finalizou 16 vezes ao gol do Corinthians. O Corinthians até agora finalizou uma no Rossi. Sai jogando aqui para Paquetá. Toca no meio para Arrascaeta. Arrascaeta dominou. Tocou mais atrás. Eric Pulgar. Volta para Arrascaeta. Tocou rasante ali para Samuel Linda da grande área. O cruzamento. A bola bateu ali na zaga. É escanteio para o Flamengo. Mais um aqui pela direita do setor ofensivo.
1: Eu tô contando 13, espero que sejam, não sei se é 13 ou 14 escanteios, mas o Flamengo tá desperdiçando muita oportunidade. Quando não é escanteio curto, é bola muito longa que os jogadores não conseguem cobrir e acaba parando na zaga que dá chutão pra longe.
0: É escanteio pra Arrascaeta, bola lá pra dentro da grande área, o toque de cabeça, bateu na zaga! Afasta de qualquer maneira o João Pedro choca. A sobra é do Flamengo com Ayrton Lucas, tocando aqui de lado com Varela. Varela domina, para, prende jogada, faz o toque rasante aqui buscando a Arrascaeta, olha pra área. A Arrascaeta faz a fatiada pra dentro da grande área, ali corta de cabeça a zaga corintiana, mata no peito ali, sai jogando com o Dieguinho, faz bem a parede. Dieguinho tenta sair pro jogo ali pra equipe do Corinthians, tá na jogada pessoal, passa por dois, ali faz o toque ali curto pra Angileri fazendo passe aqui pro Matheus Pereira. A bola bateu ali na marcação, ganha o lateral Corinthians. 43 do primeiro tempo, reta final de jogo. Por enquanto, 0 para o Flamengo, 0 para a equipe do Corinthians. E olha, meu amigo, para título de informação, o Flamengo teve aí com esse último 11 escanteios. 11.
1: Olha aí.
0: E o Corinthians até agora. O Corinthians até agora não finalizou no gol. Não finalizou uma vez, não finalizou no gol. Não teve nenhuma chance clara, não teve nenhum escanteio. Mas vai trocando aí muitos passes, né? Flamengo, tá, claro, o Flamengo trocou muito mais passes. Foram 363 contra 129 do Corinthians. Está jogando o time do Flamengo ali pelo lado esquerdo com o Samuelino, trazendo ali para dentro. Faz o toque rasante para Rascaeta. Deixadinha para Heitor Lucas, invade a grande área. Chega ali rasgando o Ranieri. Tira de qualquer maneira, a bola vai voltar para o campo de defesa do Flamengo. Ali Danilo pegando a sobra ali pelo lado esquerdo. Faz o toque rasante para Samuelino. Muito participativo no jogo, Samuelino. Aí o domínio de bola do Flamengo. Faz o toque de lado para Pulgar. Pulgar dominou, tocou rasante para Paquetá. Paquetá dominou, abriu aqui na direita. Direita para Varela, olhou para a área, ameaça o cruzamento, tenta se livrar da marcação do Liga, tocou ali para Plata mais atrás, para Paquetá, Paquetá dominou, cruzamento ali no segundo poste, tira ali de qualquer maneira a zaga do Corinthians, a sobra é do Flamengo, ali Ayrton Lucas pelo lado esquerdo, fazendo um toque curto para Pulgar rasante para Samuelino, tem espaço Samuelino na progressão, tocou por dentro para Plata mais atrás, Paquetá, o Flamengo cisca, a ajeitada ali para o Varela, o erro de passe ali pro Plata, olha o erro de passe do Corinthians, a sobra do Varela, bateu pro gol de pé na canhota, e gol!
1: Teve desvio.
0: Na única chance que o Flamengo teve no erro da zaga do Corinthians, teve um desvio ali na marcação. Foi salvo ali pelo desvio ali do Angileri. Escanteio de novo pro Flamengo, Ian.
1: O 12º. Olhando pelo outro ângulo aqui, não fica tão claro se teve desvio ou não. Acho que foi mais um escorregão que o Varela deu ali com o Angileri.
0: Acho que foi tiro de meta mesmo.
1: Tiro de meta somente para a equipe rubro-negra. Mas que deu aquela impressão, deu, porque o corte de câmera não estava muito claro.
0: Chegamos à marca de 45. O juiz prometeu o jogo até 47 nessa primeira etapa. Você acompanhando em todo o Brasil, na mais popular do Brasil, através de nossas afiliadas, pelo canal 365, pelo aplicativo GF Play. Um abraço a você, amigo, irmão agricultor, irmão caminhoneiro, motorista de ônibus, de aplicativo, de táxi. Você que não tá parado nesse domingo, tá trabalhando aí, mas tá com o radinho ligado, quer acompanhar esse jogo, você torcedor do Flamengo, você torcedor do Corinthians, você torcedor do Palmeiras, né, que tá de olho, aí tá secando o Flamengo. Todo mundo aí ligadinho na Verdes, Campos Sat, em todo o Brasil, acompanhando essa grande jornada. Está jogando o Flamengo aqui com a Arrascaeta. O Flamengo quer aí buscar o gol nessa reta final de primeiro tempo. Vem a Arrascaeta. Ali lado esquerdo para Paquetá. Paquetá agora para Ayrton Lucas. Toque rasante. Ali no meio, passe errado. Fica com o Ranieri. E vem contra-ataque do Corinthians. Ranieri tenta jogar pessoal. Passa bem pela marcação. Olha o Ranieri levando toda a defesa do Flamengo. Se manda, vai embora o Ranieri. Acabou caindo na jogada sem falta, disse o juiz. Arranque aí de o quê? 40, 50 metros? Levou aí a defesa do Flamengo sozinha ali o Ranieri. E aí ele aí, em vez de seguir na jogada, né? Claro, faltou fôlego pra ele, ele preferiu cavar a falta. Mas o juiz não foi nada dele, não. E vem o Flamengo. Plata dominou aqui pelo lado direito, faz o toque. Na verdade, não fez o toque. Plata aqui no bico da grande área pelo lado direito, faz o toque para o Pulgar na entrada da grande área para Paquetá, vai bater dali, não, preferiu o toque de lado, Arrascaeta para Ayrton Lucas, e de fundo, cruzamento de bola na área, tira ali o Iago Machado, a sobra do Flamengo ali pelo lado esquerdo, ganha o tiro de meta o Corinthians. Vai terminar o primeiro tempo aqui no estádio Maracanã, e o árbitro ergue o braço, é fim do primeiro tempo. Termina aqui no estádio Maracanã a primeira etapa de jogo, 0 para o Flamengo, 0 para o Corinthians, um jogo de amplo domínio rubro-negro, mas também de amplo domínio defensivo corintiano, Ian.
1: É verdade, Manuel. É um jogo onde o Flamengo pecou por não ter pressionado mais do que poderia. A Arrascaeta hoje não estava bem. Acredito que no segundo tempo o Leonardo Jardim possa já se valer dos dois novos reforços, né, que são o Freitas e o Valência, para tentar reforçar aí o meio de campo e o ataque da equipe rubro-negra. O Corinthians soube se defender bem, belíssimas defesas do Hugo Souza. A zaga, ainda que de forma um pouco atrapalhada, conseguiu conter aí os lances do Flamengo. Aquela bola que quase entrou, por um acaso tinha um zagueiro lá para conseguir defender e tirar de cabeça, meio ali com o corpo, meio ali de cabeça. E nesse último lance aí, a arrancada do jogador da equipe do Corinthians, né, o Ranieri, número 14, que foi interceptado aí pela defesa rubro-negra. O Corinthians poderia ter aproveitado muito mais chances do ataque do que aconteceu, mas preferiu se fechar. Foi basicamente uma muralha hoje com o Corinthians nesse primeiro tempo. Pro segundo tempo, eu acho difícil que essa estratégia se mantenha. Porque o que o Fernando Diniz vai querer fazer, com certeza, é aproveitar ali um contra-ataque, alguma coisa, e tirar mais, deslocar mais o Lingard e os demais jogadores ali de meio campo, ataque, para marcarem diretamente os atletas do Flamengo. Porque já vai chegar um ponto que essa defesa exagerada do Corinthians vai ficar muito manjada, o Flamengo vai tentar ler ali onde é que estão as falhas para poder chegar e marcar o primeiro gol. Mas até o momento, a atuação vergonhosa do Flamengo, pelo tanto de oportunidades que perdeu, pelo tanto de escanteios que desperdiçou, poderia ter feito muito mais, aberto ali um, dois gols agora nesse primeiro tempo. Vai para o intervalo, vai para os vestiários, com esse empate amargo na boca do torcedor, e com certeza o técnico Leonardo Jardim não vai deixar barato.
0: É, meus amigos, intervalo de jogo aqui no estádio do Maracanã, você acompanhando em todo o Brasil o Clássico do Povo. Por enquanto, 0 para o Flamengo, 0 para a equipe do Corinthians. Então, vamos fazer um pequeno break, já já a gente volta com aí o nosso intervalo, né, os destaques aí do futebol pelo Brasil, pelo Brasil afora, né, com Série A, Série B, Série C, Série D, feminino A1, A2, enfim, fique, aguarde aí que já já a gente volta aqui nas ondas da Verdes Campos Sat, na jornada esportiva Verdes Campos Sat, a dobradinha mais popular do Brasil.
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0: 5 minutos no horário de Brasília. Você ligado aqui na rede de rádios Verdes Compulsat, a mais popular do Brasil. Intervalo de jogo clássico, até o momento empatado. Flamengo e Corinthians, duas das maiores torcidas do Brasil. E as duas equipes, até o momento, não marcaram gol lá no estádio do Maracanã, no Rio de Janeiro, 0-0. Em um jogo onde o Flamengo pressionou muito mais na posse de bola, mas a defesa do Corinthians se fechou de um jeito que não conseguiu fazer aí o Flamengo marcar o primeiro gol. 6:25, com isso, até o momento a classificação do Brasileirão está assim: Palmeiras é líder com 56 pontos, em segundo está o Flamengo com 55, o empate diminui aí a distância para somente um ponto. Atlético Paranaense tem 46 na terceira colocação, em quarto Fluminense com 45, em quinto Bahia com 43. O Corinthians, com esse empate, vai para a 13ª posição com 33 pontos, em 14º Botafogo. O Mirassol, com o empate de hoje, chega a 29 com 15 pontos, a 29 na 15ª colocação. Em 16º está o Grêmio com 28 pontos. Em 17º, Vasco, e 18º, Internacional, também com 28 pontos. A única diferença é somente nos critérios de desempate. O Vasco, que inclusive, vamos só observar aqui. O Internacional parece que tem um jogo a mais. Por isso que já é um jogo agora da 27ª rodada. Então, Vasco, Internacional, ainda tem... Aliás, Vasco e Grêmio ainda tem um jogo atrasado, e por isso está em uma situação um pouco menos favorável. O Remo está na 19ª colocação com 23 pontos e em 20º na lanterna a Chapecoense tem apenas 17. Passando rapidinho os resultados do futebol de momento no seu placar da rodada.
1: Placar da rodada.
0: Tivemos hoje pelo Campeonato Brasileiro um empate entre Mirassol e Vitória em 2-2, jogo já encerrado. Pela Série B, o Atlético Goianiense goleou o Criciúma por 4-0 e neste momento Juventude e Atlético Clube de Minas Gerais jogam aos 25 primeiros minutos, jogo em 0-0. Às 6:30, daqui a pouquinho, começa o Clássico Rei, Fortaleza e Ceará, e também no mesmo horário, Novo Horizontino e Cuiabá fecham aí os jogos da Série B. Pela Série C, a Ferroviária venceu o Paysandu pelo placar de 1-0. Às 6:30 da tarde, teremos Brusque e Inter de Limeira. Pela Série D, Uberlândia e Asa empatam em 1-1. Como o Uberlândia teve aí a vantagem do primeiro jogo, está aí 3-1, portanto, Uberlândia se sagrando até o momento campeão da Série B 2026. Pelo Campeonato Brasileiro Feminino, vamos já puxar aqui também as informações para você ligado na mais popular do Brasil. Vemos a vitória ontem do São Paulo em cima do Flamengo pelo placar de 3-1. Também os demais jogos a gente vai relatando aqui para você ligado na mais popular. 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Já já as equipes retornando aí ao gramado do estádio do Maracanã para o segundo tempo de jogo. E, pelo visto, até o momento tem uma promessa de alteração, não é isso, Manoel?
2: É, meu amigo Ian José Silva, acredito que o Flamengo não vai alterar, né? Porque o time, apesar, né, de ter sofrido aí no primeiro tempo para marcar o primeiro, né? Claro, graças a uma partida por enquanto inspirada aí do Hugo Souza, né? Como você bem diz na transmissão, a lei do ex aí de goleiro, né? É, mas o Flamengo tá bem no jogo, né? A questão é pressionar mais a equipe do Corinthians, né? Porque o Corinthians praticamente no segundo tempo chegou pouco, né? Claro, chegou pouco é até mal de falar, né? O Corinthians até agora não deu aí trabalho pro Rossi, né? O Rossi passou o primeiro tempo inteiro apenas ali assistindo o duelo, né? Tendo aí o melhor ingresso do estádio, né? Que é acompanhar o jogo de dentro do campo. Mas o Flamengo foi dominante na primeira etapa, não conseguiu aí furar esse bloqueio do Corinthians. Eu acredito que o Corinthians vai colocar suas peças aí nessa segunda etapa, né? Porque vê essa oportunidade, claro, conseguiu segurar no primeiro tempo e tem aí, pode ter uma oportunidade de fazer pelo menos um gol aqui, né? Então pode explorar, né? Pode usar aí os seus jogadores aí, o Matheus Bidu, pode usar o Breno Bidon, o Rodrigo Garro, né? Também ali o Caio César, que fez o gol no jogo de ida das quartas de final da Libertadores. Então acredito que o Corinthians tá nessa, né? De se segurar até onde der e a qualquer errinho do Flamengo, né? Ali do meio pra trás, o Corinthians tentar se aproveitar pra somar algum pontinho aqui, né? Porque, como eu disse, né? Acho que o Corinthians não vai querer ajudar o seu arquirrival, né? Mas pelo menos aí não quer perder o jogo, né? Então aí até o presente momento esse 0x0 seria de bom grado para a equipe corintiana.
0: Exatamente, a gente já está vendo jogadores do Flamengo retornando ao gramado do estádio do Maracanã. Daqui a pouco também jogadores do Corinthians devem retornar para dar início aí ao segundo tempo. Algumas estatísticas: o Flamengo teve 67% de posse de bola contra 33% do Corinthians, 18 finalizações contra 0 corintianas, 6 finalizações no alvo do Flamengo, 11 escanteios do Flamengo, 5 faltas cometidas contra 3 do Corinthians. Todas as estatísticas, tudo na tabela, favoreceu o rubro-negro, exceto o placar, que continua 0x0, continua empate. O torcedor flamenguista se revolta, do Corinthians pelo menos respira um pouco mais aliviado por saber que o time, mesmo com reservas, conseguiu segurar até o momento a equipe rubro-negra, que está aí na ponta da tabela buscando retomar a liderança do Campeonato Brasileiro. E agora, no segundo tempo, é que a gente vai ver se o Corinthians consegue dar conta do recado ou se o Flamengo vai finalmente conseguir tirar o zero do placar e voltar à posição que o torcedor tanto quer, que é a de líder do Brasileirão, ultrapassando aí a equipe do Palmeiras.
2: Bem, meus amigos, 6h33, tá tudo quase pronto aí pra bola rolar aqui no segundo tempo. O Flamengo já voltou, né? O Corinthians ainda não, a conversa tá sendo mais demorada aí com os seus atletas, o técnico Fernando Diniz conversando ali no túnel com os seus jogadores, e nós já temos aí bola rolando, né? Bola rolando pra algumas partidas aí da Série B, Ian.
0: Exatamente, bola rolando da Série B. Vamos puxar já aqui a lista para você ligado na mais popular. Começaram Fortaleza e Ceará, Clássico Rei, e Novo Horizontino e Cuiabá.
2: E também pela terceira divisão, Brusque e Inter de Limeira. Já começou aí o jogo que fecha a segunda rodada do quadrangular da Série C. Lembrando para você que tivemos aí mais cedo o empate entre Mirassol e Vitória, 2x2. O Atlético Goianiense ganhou do Criciúma por 4x0. Criciúma aí numa derrocada, início de derrocada. O Criciúma, que era líder, agora caiu para a quinta colocação na Série B e está ali na zona de playoff, né? Lembrando que esse ano apenas 2 equipes sobem direto e as outras 4 subsequentes na tabela, os times que ficarem na terceira, quarta, quinta e sexta posição, jogam um playoff, né? Uma espécie de semifinais do acesso, valendo 2 vagas aí extras, né, para a primeira divisão de 2027. E nós tivemos também pelo Brasileirão da Série C, a Ferroviária vencendo o Paysandu por 1x0. Paysandu numa situação agora delicada, né, visto que a equipe nos 2 primeiros jogos perdeu os 2 e agora vai ter que buscar recuperação nos 4 jogos que lhe restam aí nessa reta final do quadrangular da Série C. E o Flamengo já tá tudo pronto para a bola rolar. E na Série D, Uberlândia e Asa começou aí, já tá na metade do segundo tempo, aí 1x1. 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
2: Já começa com o time do Flamengo já vindo para ataque, né? O Corinthians aí, praticamente a mesma tônica do primeiro tempo, vai ser o segundo, com o Flamengo já partindo para cima. É o lateral aqui do Flamengo, aqui pelo lado esquerdo, setor ofensivo. Ali o toque do Ayrton Lucas, mais para trás para o Eric Pulgar, virando o jogo ali para Léo Ortiz. Léo Ortiz domina, carrega, toca, faz abertura ali para o Varela. Varela chama a marcação, faz o toque curto para Paquetá, volta mais atrás ali para Léo Ortiz. Léo Ortiz parou, prendeu, voltou ali com o Danilo aqui no círculo central, mais adiantado. Corinthians agora fica ali todo na defesa. Aí vem Pulgar. Serão 45 minutos de sofrimento aí pro torcedor corintiano. Flamengo aí dominou todas as ações do primeiro tempo, mas não conseguiu furar a barreira chamada Hugo Souza. Aí está jogando ali Léo Ortiz, ali pelo lado direito. Aí faz o lançamento ali, as costas da marcação, buscando Samuel Lino. A bola passou ali pelo João Pedro Tioca. A bola sobrou na cara do gol, ali para o Pedro. Melhor para o goleiro Hugo Souza, que já pratica a defesa. E já sai jogando ali rápido aqui pelo lado direito, pelo meio de bola do Pedro Milans. Pedro Milans dominou, passa o pé em cima da bola, faz o lançamento de perna direita ali pra frente, sobe de cabeça ali o Matheus Pereira, mas não conseguiu tocar, a bola vai sobrar com o Paquetá no meio de campo, tocou de cabeça ali para o Plata, Plata na intermediária, arranca e vem Flamengo, Plata dominou, mas aí a bola foi travada ali pelo zagueiro, a bola sobrou com o Samuel Lino, clareou Samuel Lino, ajeitou pra perna canhota, vai ameaçar o cruzamento, tocou de lado pra Ascaeta, virou na entrada grande área, Paquetá tocou pra trás ali pro Pulgar, Pulgar dominou, passou ali pela marcação, Pulgar voltou ali pra intermediária com o Danilo, tá mais avançado, o Danilo tocou pra Paquetá. Paquetá dominou, abriu jogada lá direita ali para Arrascaeta, Arrascaeta dominou, limpou a jogada, toca mais atrás, aí volta para Paquetá, Paquetá concentra a jogada ali pelo lado direito, porta fechada para ele, todo o time do Corinthians fazendo ali praticamente uma linha de sete na frente da sua área, ali Ayrton Lucas, volta mais atrás, Eric Pulgar, agora para Daniel, para o Danilo, tem espaço Danilo, toque rasante para Arrascaeta, dominou, tocou por dentro, Samuel Lino tentou a devolutiva ali para o Arrascaeta, melhor para a zaga do Corinthians que tenta sair, ali a pressão do Ayrton Lucas, foi inteligente, travou a jogada ali do Pedro Milans e ganha o primeiro escanteio do segundo tempo, Ian.
0: Escanteio já de número 12 para a equipe do Flamengo no jogo. E novamente, as duas equipes voltam como estavam na primeira etapa. Parece que a estratégia do Corinthians se fechar é uma estratégia do próprio Diniz. Vem o Flamengo.
2: É escanteio para a equipe do Flamengo. Vem bola na área do Corinthians. Cruzamento no segundo poste. Toca ali de mão ali. A bola sobrou para Paquetá!

0: voltar ao primeiro tempo. Ali o Hugo Souza no cruzamento que veio fechado, deu de soco para tirar, mas aí entregou a bola no pé do Paquetá, que dominou, ficou pleno, ajeitou o corpo e bateu de pé na canhota para estufar o gol do Corinthians aqui no Maracanã, para fazer explodir a massa rubro-negra no Maracanã e em todo o Brasil. Está aberto o placar do Maracanã. Lucas Paquetá, número 11, de novo número, mas a categoria de sempre, fazendo explodir a torcida rubro-negra. 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É, meu amigo, antes da Silva, como diz o ditado, você diz na reta final do primeiro tempo: água mole e pedra dura, tanto bate até que fure essa. E aí o Flamengo conseguiu furar o bloqueio aí do Corinthians.
1: É, Emanuel, o torcedor flamenguista respira aliviado depois de tanto tempo esperando a zaga do Corinthians falhar. O goleiro Hugo Souza defendeu ali, meio que espalmou, não conseguiu fazer uma defesa boa e isso acabou deixando a bola aí no pé do Paquetá, de canhota, mandando com categoria. A bola ainda passou raspando pelo Ranieri, não conseguiu deter. Primeiro gol aí do jogo, merecido pelo que o Flamengo vinha fazendo no primeiro tempo. E agora é esperar que a tônica do jogo talvez siga mesmo, o Corinthians vai continuar se fechando ou se vai partir aí para o Pedonado tentando arrancar o empate.
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0: Chegamos à marca de 5 do segundo tempo, o Flamengo com esse gol voltando à liderança do Campeonato Brasileiro. Liderança que foi provisória do Palmeiras por conta da vitória ontem no Choque Rei sobre o São Paulo por 2-0. O Flamengo volta aí à ponta da tabela, mas fica aí com um ponto à frente do Palmeiras, né? E a torcida do Flamengo agora canta a plenos pulmões aqui no Maracanã. E aí tivemos
1: Paquetá
0: até um cartão amarelo. Isso.
1: Paquetá tomou cartão amarelo. Imagino que deve ter sido até pela questão da comemoração.
0: Não, foi uma falta, né, que ele cometeu em cima do Charles, né? Ele acabou chutando ali o Charles, a canela do Charles. E aí ele entrou aí, fez o gol e agora tá amarelado aqui no estádio do Maracanã. 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
0: Então, meus amigos, a torcida agora do Flamengo incendeia nas arquibancadas do Maracanã. Flamengo consegue abrir o placar aqui depois aí de o que? 52 minutos de pressão, né? Se juntar os 50 do primeiro tempo e o gol, o momento do gol que saiu aos 2 do segundo. Está jogando aqui do Flamengo ali pela direita. O Plata caiu, sem falta, disse o juiz. E ali, o time do Corinthians tenta sair do campo de defesa com o Angileri. O Angileri faz o toque de lado. É o time do Corinthians agora. Vamos ver como é que vai ser o comportamento do Corinthians depois de sofrer esse gol. A inversão aqui da esquerda para a direita. Domina aqui o Pedro Milans. Ali a marcação do Samuel Lino. Falta em cima ali do jogador corintiano. Ali cometida pelo Samuel Lino. Ian.
1: Exatamente, mais uma falta a ser cobrada rapidamente aí pela equipe do Corinthians. Já está retomando a bola. 6 minutos. 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
0: Aí sai jogando o time do Corinthians aqui com o domínio de bola. Aqui do número 35, que é o Charles. Sai jogando a equipe do Corinthians, tentando aí esboçar uma reação e igualar as ações da partida aqui no Maracanã. E olha aí, finalzinho da Verdes Campos. Tem gol aí, me parece, na Série B.
1: Exatamente, no Clássico Rei, o Fortaleza abre o placar contra o Ceará. 1-0 aos 10 minutos do primeiro tempo. Maílton é o autor do gol do Fortaleza, que dá a vitória momentânea. O Fortaleza 1-0 em cima do Ceará no Clássico Rei.
0: Clássico Rei aí, agora o Fortaleza abre o placar e vem Corinthians aqui no toque rasante pro Pedro Milans. Linha de fundo, dominou o cruzamento ali no segundo poste. Ali a bola encontrou ali o toque de cabeça de Negão, a bola passou por ele. A sobra é corintiana. Ali com o domínio de bola do Iago Machado, mais avançado, faz o toque curto ali para Jesse Lingard. O time do Corinthians concentra a jogada ali pro lado esquerdo. Aí vem Corinthians, aí a jogada ali com o Iago Machado, cruzamento muito forte, ela sai em tiro de meta a favor da equipe do Flamengo. Tanto aí, meus amigos, o Flamengo vencendo por 1-0, vai aí voltando para a liderança do Campeonato Brasileiro, trazendo mais alguns dados estatísticos sobre esse grande confronto do futebol brasileiro, né? Nós temos aí o Flamengo, né, os maiores placares, né, a questão de goleadas, né, porque o clássico também tem aí registros de grandes goleadas, né? E o Flamengo teve aí as suas três maiores goleadas, né? Sendo a última ano passado no Campeonato Brasileiro aí contra o Corinthians, foi um 4-0, né? Mas teve também um registro aí no Brasileirão de 83, um 5-1, né, do Flamengo em cima do Corinthians, e um 4-0 e um 6-2 na Taça Rio São Paulo de 1950. Então aí esses são os placares aí, os maiores placares do Flamengo sobre o Corinthians. Já os maiores placares do Corinthians sobre o Flamengo aconteceram aí. O maior placar foi um 6-0, né, do Corinthians sobre o Flamengo do Rio São Paulo de 1953. E depois tivemos aí dois placares de 3-0 a favor do Corinthians. Todos eles aqui no Maracanã. No Brasileirão 2012, um 3-0. E no Brasileirão 2015, também um 3-0. Está jogando a equipe do Flamengo. E o maior placar do Flamengo jogando fora de casa contra o Corinthians foi por duas vezes um 5-1. No Rio São Paulo de 59, de 1959. E no Brasileirão de 2020. Onde o Flamengo venceu aí o Corinthians pelo placar de 5-1. Num jogo que ficou marcado o Gil, né, falando com os jogadores do Flamengo, pedindo para que o time pudesse passar o pé no freio, né? Que ali o Flamengo tinha totais condições ali de fazer 6, 7, 8 naquele Corinthians. E meu amigo Ian, diz gol! Diz gol lá no Clássico Rei. E aí vem o time do Flamengo aqui com Plata. Já a gente confirma. Tanto aí o gol do Fortaleza foi anulado. Aí o Plata tocando de lado. Vem de fundo, vai pitar, achando o cruzamento. Estoura na marcação. Varela tentou ali o cruzamento. A bola bateu por último no jogador do Flamengo. Ela sai em tiro de meta. Ali posse para a equipe. E aí vem o time do Flamengo aqui com Plata. Já a gente confirma. Tanto aí o gol do Fortaleza foi anulado. Aí o Plata tocando de lado. Vem de fundo, vai pitar, achando o cruzamento. Estoura na marcação. Varela tentou ali o cruzamento. A bola bateu por último no

0: Placar de 1 para o Flamengo, gol marcado aí pro Lucas Paquetá. 0 para a equipe do Flamengo. 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
1: Só corrigindo, 0 para o Corinthians. O Flamengo abriu o placar com o Lucas Paquetá, o Corinthians aí até agora só segurando na defesa. Essa joga do time do Corinthians ali, 10 minutos do segundo tempo. O Flamengo conseguiu furar o bloqueio corintiano. Está jogando ali com o João Pedro Tioca. Aqui no meio de campo, faz o passo mais à frente, encontra o passo para o Ranieri. Aqui para o Jesse Lingard, invadiu a grande área. A bola vai sobrar aqui com o Pedro Milans, ganha o lateral aqui pela direita, setor ofensivo. É o Corinthians ali com o domínio de bola no campo de ataque. Pedro Milans faz o toque mais atrás. É, começa tudo aqui com o João Pedro Tioca. Toca curto aqui para Charles. Charles domina, faz o toque para Ranieri. Ranieri, o capitão do time, tocou ali na frente buscando o Angileri. Ali na proteção, o Dieguinho tocou para Ranieri. Ranieri por dentro ali para Guinegão. Na cara do gol, sai Rossi ali. Pratica ali a defesa, o goleirão rubro-negro sem dificuldade nenhuma. Agora vem do Flamengo aí mostrar serviço também na defesa, Ian.
2: Exatamente, a defesa do Flamengo começando a ser testada nesse início de segundo tempo. Praticamente os jogadores viram ali o primeiro tempo quase que de camarote, né? Mas agora estão tendo que trabalhar o Varela, Danilo e companhia limitada.
0: Está jogando a equipe do Flamengo ali com o Eric Pulgar, aqui no meio de campo, vai carregando, toca ali para Lucas Paquetá, correndo ali pelo lado direito. É o time do Flamengo que vem para ataque, Varela, acionado, toca mais atrás, chega a bola no Paquetá. Paquetá com o domínio da bola ali pelo lado direito, faz o toque para Plata. Aí o Plata domina, faz o toque agora para Léo Ortiz. Léo Ortiz para Danilo. Danilo aqui na intermediária ofensiva, tem gol aí na rodada pelo Brasil. E vem o time do Flamengo, Samuel Lino bateu cruzado e acabou errando. A bola passou à esquerda do gol, Samuel Lino ficou ali. Claro, ele estava pressionado porque tinha dois zagueiros do Corinthians chegando em cima dele. Bateu cruzado de pé na direita, pegou ali de parte interna do pé para buscar o canto esquerdo do Hugo. Só que ele acabou também tirando do gol, Ian.
2: Exatamente, exatamente. Mais uma chance aí desperdiçada do Flamengo. Chutou mal o Samuel Lino. E lá na Série C, atenção, o Inter de Limeira abriu o placar em cima do Brusque, 1-0.
0: Portanto, aí gol também na terceira divisão, só jogando o time do Flamengo. Aí vem o time do Flamengo, o time do Corinthians agora trabalhando bola aqui no campo de defesa. Se acompanhando em todo o Brasil, agradecendo demais a sua companhia, a sua audiência amanhã, a partir das 8, a partir das 7h30, né, da manhã, tem o Balança Brasil com o meu amigo Marcelo Macedo. 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Está jogando o Corinthians, vem para ataque, Jesse Lingard, tocando aqui do lado direito para João Pedro Tioca. Nós já temos aí 13 da segunda etapa. Placar de 1-0 para o Flamengo. Flamengo retornando para a liderança do Brasileirão. Dieguinho, fez um toque mais atrás. João Pedro Tioca, aqui concentra a jogada pelo lado direito defensivo. Vira o jogo lá para o Iago Machado. Lá para a ponta esquerda. Faz toque aqui no meio para Ranieri. Ranieri se apresenta, faz o domínio da jogada. Aqui no campo de defesa, avança o time do Corinthians indo para o ataque. Jesse Lingard aqui aberto pelo lado direito. Toque de primeira ali do Matheus Pereira. Tentou o passe ali para o Guinegão. Recupera a posse do Flamengo. Segunda vai embora o Samuel Lino. Toca por elevação, volta ali para o campo de defesa com o Léo Ortiz. Mata no peito. Sai jogando na sua intermediária defensiva. O time do Flamengo agora virando o jogo para o lado direito com o Varela. Varela corre e faz a abertura ali para o Gonzalo Plata. Se manda, vai embora o colombiano. Gonzalo Plata dominou, pede bola a Arrascaeta. Plata parou, prendeu, limpou, se livrou da marcação do Matheus Pereira. Toque ali para o Varela. Olhou para a área, ameaça o cruzamento. Parou, prendeu, tocou mais atrás. Lucas Paquetá parou, prendeu a jogada, tocou curto para Arrascaeta. Volta para Paquetá. Paquetá na intermediária ofensiva para Pulgar. Pulgar para Danilo. Danilo curtindo o ande meio atacante. Fazendo toque agora para Ayrton Lucas. Aqui concentrando a jogada pelo lado esquerdo, virando no meio. Ali para Eric Pulgar. O Flamengo trocando passe, empurrando todo o Corinthians para a defesa. Aí o toque de calcanhar, desafogou o jogo. Plata na linha de fundo. Cruzamento, bola para trás. Passou bem. Ali o Arrascaeta salva ali a zaga. Salva a zaga corintiana ali com o Iago Machado. Escanteio para o Flamengo, Ian.
2: Providencial Iago Machado para salvar essa bola que estava entregue para Arrascaeta. No pé dele, só ele e o goleiro. Hugo Souza chegou ali, o defensor do Corinthians no meio para conseguir interceptar. Agora mais um escanteio para contra do Flamengo.
0: É o sinalzinho da Betis Campos, hein? Tem gol aí, me parece, na Série D, Ian.
2: Exatamente, o Asa marca 2-1, mas com o acumulado 3-2. Com isso, o Uberlândia ainda consegue o título de campeão da Série D.
0: Aí vem pro cruzamento de bola na área, o Flamengo, bola pra área, toca de cabeça ali, a zaga afastou mal, a sobra na bomba de fora da área ali do Léo.

0: X. Na verdade foi o Ayrton Lucas, né? Pegou a sobra, bateu pro gol, mandou longe. Tiro de meta a favor daqui do Corinthians, futebol na Verdes Campos, a dobradinha mais popular do Brasil. 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
1: Um gol aí na Série B, Ian.
2: Na Série B, na segunda divisão, tem gol e a gente vai trazer aqui pra você. 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
0: E só confirmando, né, o gol do Asa não valeu. É, meus amigos, o Asa fez o gol, mas não valeu. Volta-se o placar de 1-1, Uberlândia, por enquanto, voltando a ser campeão nacional. Está jogando a equipe... Oi.
2: E na Série B, o Cuiabá abriu o placar para cima do Novo Horizontino, gol de Vitor Mendes.
0: Então aí está jogando a equipe do Corinthians ali desde o campo de defesa. O Flamengo pressionando a saída de bola do Corinthians. Ali o passe errado, a bola vai sobrar com o Danilo. Portanto, meus amigos aí, Uberlândia vai empatando com o Asa de Arapiraca em 1-1. Como o primeiro jogo foi 2-0 para a equipe mineira, Uberlândia vai conquistando aí a quarta divisão nacional. Jogando aqui do Flamengo, Paquetá, toca no meio para Eric Pulgar. Pulgar dominou, fez o toque curto, chega no Ayrton Lucas, aqui pro lado esquerdo, deixadinha ali do Samuel Lindo, era buscando a Arrascaeta, e agora é contra-ataque do time do Corinthians, se manda, vai embora, Ranieri cruza a linha divisória do gramado, Ranieri tocou rasante buscando o Dieguinho, passo muito forte, ele não conseguiu ali ganhar na corrida do Ayrton Lucas, ele protege e ganha o tiro de meta, a equipe do Flamengo. É o Corinthians aí tentando, né, tentando de todas as formas aí, dá pra ver que o Corinthians não vai ficar agora só na defesa, né? Agora vai tentar aí, digamos assim, as suas jogadas de caráter suicida, né? Porque a gente sabe, né? O Flamengo é um time muito bem capacitado e qualquer erro que o Corinthians cometer, o Flamengo vai tentar se aproveitar aí.
2: É verdade. Tardiamente o Corinthians está reagindo. A gente está vendo aí os meio-campistas e atacantes tomando iniciativa, povoando mais o campo em vez de ficar só ali na defesa. O jogo está muito mais espalhado agora nesse segundo tempo. Flamengo, sabendo administrar a vitória, acredito que vai conseguir sim se manter na liderança do Campeonato Brasileiro Série A 2026.
0: Sai jogando a equipe do Flamengo aqui desde o campo de defesa com o Lucas Paquetá, segundo vai embora Danilo, arranca da linha em velocidade, encostada ali na marcação dele, o Matheus Pereira, lançamento ali buscando aí, o Lucas na velocidade, sai o goleiro Hugo para fazer a defesa aqui no Maracanã. O Hugo sai jogando ali e só a título de curiosidade, né, também trazendo mais informações sobre esse clássico. O placar que mais repetiu em confrontos Flamengo-Corinthians, né, com o Flamengo mandante, foi o placar de 1-0, né? Foram 12 partidas de caráter oficial. Então aí 12 partidas terminarem com o placar de 1-0. Por enquanto esse é o 13º. E nos jogos Corinthians-Flamengo, né, com o Corinthians mandante, o placar que mais repetiu foi 1-1 em 10 partidas, né, também de caráter oficial. Na questão dos gols, o Corinthians aí marcou 161 vezes, né? E com esse gol, o Flamengo marcou aí o gol de número 188. Lembrando que a gente conta aqui os placares de caráter oficiais, né? Os jogos de caráter oficial. Se a gente levar o histórico aí juntando, né, amistosos, né, e outros torneios também, né? Vou até puxar aqui, já é um informe que veio o time do Flamengo no contra-ataque. Simona vai embora, Arrascaeta. Arrascaeta dominou, virou o jogo aqui para Samuelinho. O lance pode ser bom. Samuelinho tocou para Arrascaeta. Virou o jogo pro Plata dentro da grande área. Plata dominou, bateu, salva ali, Iago Machado. Dá o corte ali, providencial, escanteio de novo pro Flamengo, Ian.
2: O pé ali do Iago Machado, como que não quer nada, parou ali a bola que vinha do ataque do Flamengo. Gonzalo Plata meteu o chutão aí, ó. A bola triscou no pé do jogador corintiano, foi para a linha de fundo, mais um escanteio para conta do Flamengo agora, e é ele, Gonzalo Plata, de volta depois das aventuras na Rússia, que vai para a cobrança.
0: Vai para a cobrança de escanteio, time do Flamengo, vai Gonzalo Plata, a negociação dele frustrada com, depois eu confirmo aqui, com o Dínamo de Moscou. E aí o cruzamento de bola na área, a zaga do Corinthians tirou, ganhou lateral a equipe do Flamengo aqui pelo lado esquerdo. Então aí, meus amigos, foram 126 jogos em caráter oficial, na história foram 158 partidas, com 66 vitórias do Flamengo, 57 vitórias do Corinthians, além de 35 empates. É, foram marcados aí 242 gols pelo Flamengo, né, e 222 gols aí marcados pelo Corinthians. Já o Corinthians vai fazer aí duas alterações, aí o técnico Fernando Diniz mexendo no seu elenco. Aí vem o Samuel Lino dentro da grande área. Ali passou pela marcação, tentou o passe ali para o Pedro. Está jogando ali o Raniel, ali jogando de defesa. Ele porta fechado para ele ali do Pulgar e do Paquetá. Dieguinho tem dificuldade, ali perdeu. Aí vem o time do Flamengo, Arrascaeta tocou para Samuel Lino. Samuel Lino tem espaço, bateu pro gol e a bola vai passar à direita. Tiro de meta a favor daqui do Corinthians. Ele até pede desculpas, né? Porque tinha gente invadindo. Gente do Flamengo invadindo a área. É o Pedro, né? Pedro tinha espaço ali até para bater pro gol. Né? Mas o Samuel Lino preferiu a jogada individual. Jogou a bola para fora. Tiro de meta para a equipe do Corinthians. São exatamente 6 horas e 55 minutos no horário de Brasília. 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Chegamos na marca dos 20 minutos e agora substituições da equipe do Corinthians, Ian.
2: Exatamente, sai o camisa número 61, que é o Dieguinho, para a entrada do 37, Caio César. Já confirmado também a outra alteração, sai o 35 para a entrada do 7 na equipe do Corinthians. Sai Charles e entra o Bidon, Bruno Bidon, na equipe corintiana. E a terceira alteração, entra o 21, Matheus Bidu. Vamos só confirmar quem sai no lugar dele. Sai o camisa número 26, que é o Angelé.
0: Tem mais um aí, foram 4, né? Ou não?
2: Tem a impressão de que foram 4. Vamos só confirmar aqui. Okay. Que tinham 4 jogadores do Corinthians na beira do gramado.
0: Eu acho que foi o Mateuzinho que foi embora. Quer dizer que entrou aí no lugar de alguém aí. A gente confirma. Tanto aí, meus amigos, 27ª rodada do Campeonato Brasileiro. Por enquanto, 21 do segundo tempo. Placar de 1 para o Flamengo, 0 para a equipe do Corinthians. 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E aí, meu amigo Ian, o Milan foi embora, né?
2: Exatamente, Milan foi embora, que é o camisa número 20, para a entrada do Mateuzinho, camisa número 2, na equipe do Corinthians. Só confirmando, saíram Dieguinho, Pedro Milan, Angelelli e Charles, para a entrada de Caio César, Mateuzinho, Matheus Bidu e Breno Bidon.
0: Portanto, aí, 4 jogadores de caráter titular do Corinthians, hein?
2: É verdade, é até uma estratégia também para se poupar. Corinthians meio que se poupando para os próximos compromissos, agora lança a mão dos seus atletas titulares para conseguir pelo menos pressionar o Flamengo ao empate ou talvez uma virada.
0: Está jogando a equipe do Corinthians aqui desde o campo de defesa, a bola bateu na marcação lateral para o Alvinegro Paulista. Alvinegro de Itaquera, né? E temos outro Alvinegro, que é o Alvinegro Santista, o Santos. Santos que venceu. A título de curiosidade, o Santos que está vivendo aí uma ótima fase, né? Está reagindo aí no campeonato. No meio de semana ganhou do Atlético Mineiro na Sul-Americana, 2-0. Ganhou ontem do Cruzeiro por 2-1 e vai pegar o Atlético Mineiro de novo. Só que na Arena MRV. Então, aí o time do Santos quer aí fechar a semana. Aí ganhando, entre aspas, um campeonato mineiro. Tá jogando aqui do Flamengo, aqui no campo de defesa com o Danilo. É quando para o goleiro Rossi. Rossi que até agora só sujou ali, só sujou um pouquinho o uniforme, né? Ele que tá usando amarelo hoje. Foi uma chegada do Corinthians ainda aqui no início do segundo tempo, né? Então aí o Rossi até agora pouco sujou seu uniforme. Tá jogando aqui do Corinthians ali, tentou ali a disputa, o Caio César, a bola sobra com o Flamengo, com o Ayrton Lucas. Nós já vamos chegando à marca de 24 minutos, lembrando que amanhã, a partir das 11 da manhã, tem momento GF8. 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E também teremos os destaques do esporte, né? Dentro do Jornal Verdes Campos, segunda edição, todo a repercussão do final de semana no JVC 2 e vem o time do Flamengo ali com o Ayrton Lucas. Tentou a jogada pessoal ali, foi travado na hora H, ficou caído sentindo alguma coisa ali na área. Mas o árbitro disse que nada houve. E tenta agora o contra-ataque, o Corinthians se manda, vai embora, Caio César. Vai na velocidade, o Caio César dominou, fez o break ali pra cima do Pulgar. Caio César tocou na intermediária. Matheus Pereira dominou, bateu ali pro gol, teve desvio no meio do caminho. Tenta evitar a saída ali o Rossi. Ele evita a saída pela linha de fundo, mas cede o lateral para o Corinthians, Ian.
2: Exatamente, Corinthians aí novamente reagindo nos contra-ataques. Só que a defesa do Flamengo segue aí esperta, aí interceptando bem as bolas aos 25 minutos. Pouca chance do Corinthians de tentar empatar até o momento, mas os jogadores não resistem. aliás, não desistem, e com essas alterações, talvez, a dinâmica do jogo mude um pouco.
0: Sai jogando em time do Corinthians, a virada de jogo lá para a ponta esquerda. A chegada ali da equipe do Corinthians vem pro ataque buscando gol de empate. Olha o tiro pro gol, mas aí pegou mal demais na bola. 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E olha, meus amigos, nós temos aí ao todo 24 finalizações a favor do Flamengo, né, contra o gol ali do Hugo Souza, e apenas uma do Corinthians. É, meus amigos, o Flamengo vai dominando todas as estatísticas do jogo e vai vencendo. Vai vencendo aí pelo placar de 1-0, mas um placar meio enganoso pelo que o Flamengo está apresentando até agora, Ian.
2: É verdade, dava para fazer pelo menos mais dois gols no primeiro tempo. O Flamengo desperdiçou muitas oportunidades, o Corinthians soube se fechar bem, mais uma hora, todo esse arsenal de oportunidades perdidas vai acabar sendo cobrado aí pela equipe rubro-negra.
0: E olha o contra-ataque do Flamengo, se manda, vai embora, Plata ali pelo lado direito, Plata tem espaço, pode cruzar, tá chegando o Pedro, cruzamento rasante ali pro meio, falhou a zaga, tira ali de qualquer maneira o João Pedro Tioca. Liberdade ali do Plata pelo corredor direito, fez o cruzamento rasante, a zaga do Corinthians conseguiu afastar, o Pedro estava pedindo cruzamento, né? Uma bola alçada, só que o cruzamento foi rasante. E aí o Flamengo desperdiça mais uma boa chance de fazer o segundo gol. Aí vem Ayrton Lucas aqui pelo lado esquerdo, fazendo toque para Samuel Lino. Flamengo até agora com o mesmo time que começou o jogo. Samuel Lino domina, traz por dentro. Aí faz o toque rasante ali para o Pedro, dentro da grande área. Pedro levou a marcação. Ainda ele saiu da área, tocou de lado, Arrascaeta. Fez o toque agora na entrada da grande área para Danilo. Danilo dominou, tocou rasante ali buscando o Pedro. A bola passou ali pelo Caio César. Pedro disputa. A sobra é do Arrascaeta, linha de fundo para Samuel Lino. Samuel Lino dominou. Aí chegou na linha de fundo, a bola saiu. A bola já saiu, hein? A bola saiu, mas o árbitro não marcou nada, né? E aí tá marcado ali, deixa eu ver. O Samuel Lino chegou na linha de fundo e acho que a bola saiu. O Samuel Lino tá sentindo ali a perna esquerda, Ian.
2: Exatamente. Vamos tentar rever aqui se a bola realmente saiu. Nesse lance do Samuel Lino com o jogador do Corinthians, do camisa número 4. Olha, a bola quase saiu em sua completude, mas acho que o juiz interpretou que ela não havia saído por completo. Mas 27 minutos. Agora mais uma cobrança de lateral aí e a última alteração do Corinthians. Entra Garro e sai aí o camisa número 23 da equipe do Corinthians, que é o Matheus Pereira.
0: Então aí Matheus Pereira sai para a entrada de Rodrigo Garro e teve gol aí na Série B. Ian.
2: Exatamente, gol na Série B. Vamos já puxar para você ligar aqui na mais popular do Brasil. Vai ter duas alterações também na equipe do Flamengo. Sai o camisa número 6 e entra o 26. Sai Ayrton Lucas e entra o 26, Alexandre. E sai também Pedro com a camisa número 9 para a entrada de Bruno Henrique, ele mesmo com a número 27.
0: Então aí o Bruno Henrique entrando, né? O Bruno Henrique deixou sua marca no jogo passado da Libertadores, né? Então aí o Corinthians já não pode mais mexer, o Flamengo tem direito a mais 3.
2: Manoel.
0: Oi.
2: Agora sim o Fortaleza abre o placar lá no Clássico Rei. Vitinho aos 30 minutos faz 1-0 em cima do Ceará pela Série B.
0: Tanto aí, meus amigos, gol na Série B, gol no Clássico Rei, gol do Leão do PC. Sabe o time do Corinthians aqui no campo de defesa com o Iago Machado. Iago Machado virando o jogo aqui para o Mateuzinho. Mateuzinho na primeira dele, tocou pro Garro. Garro dominou, fez o toque ali no meio. Vem o time do Corinthians arrancando pro ataque. Agora com suas principais peças, o Corinthians tenta a reação. Ali o Breno Bidon tentou o passe ali para o Jesse Lingard, um tijolo para ele. A bola foi forte lateral para a equipe do Flamengo no campo de defesa. 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E terminou na Série D, Ian.
2: Terminou na Série D e é festa no Triângulo Mineiro. A equipe do Uberlândia empata com o Asa em 1-1, mas no jogo de ida, por ter vencido por 2-0, consegue aí no agregado 3-1 e agora vence aí a Série D 2026, vai para a Série C, terceira divisão, 2027, a equipe do Uberlândia de Minas Gerais.
1: Parabéns aí à equipe do Uberlândia Esporte Clube, que volta a ganhar um campeonato nacional desde 1984, né, quando ganhou a chamada Taça de Prata, né, do Brasileirão, ganhou, tem uma Série B em 1984 e agora conquista aí o Brasileirão da quarta divisão, o time do Uberlândia, comandado aí pelo Danilo, né? O Zidanilo. Aí o time do Uberlândia aí subiu para a terceira divisão e agora vai entrar cheio de moral porque ganhou aí a quarta divisão nacional. São exatamente 7 horas e 5 minutos no horário de Brasília. 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O tempo é o placar do jogo. Chegamos a 30, quase 31 do primeiro tempo aqui no estádio Maracanã, 27ª rodada do Brasileirão Série A. Por enquanto, 1 para o Flamengo, gol marcado por Lucas Paquetá, 0 para o Corinthians. 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É, meus amigos, então aí o time do Uberlândia, né, comandado mesmo, né, pelo Zidanilo, Danilo, que foi aí craque de bola, né, campeão da Libertadores e do mundo, tanto com São Paulo quanto Corinthians. Aí o projeto foi confiado nele e o projeto deu resultado, o Uberlândia aí conquistando a Série D do Campeonato Brasileiro, mas o Asa também está de parabéns, fez uma campanha também de destaque, conseguiu aí retornar para a terceira divisão junto aí com o Gama, com o Nacional do Amazonas, também com o Goiatuba e com, tá faltando um, deixa eu ver quem é, a Série D do Campeonato Brasileiro, que teve aí como acessos, né? Depois eu confio, porque o time do Corinthians está trabalhando bola aqui no campo de defesa, sai pro campo de ataque. Jogada ali do número 21 ali, que é o Matheus Bidu, acabou caindo, sofreu a falta ali no campo de ataque. Aí vem o domínio de bola da equipe do Corinthians. Aí o passe ali para o Caio César dentro da grande área. O Caio César tocou na devolutiva. Caio César tocou no meio! César entrou, né? Entrou aí nessa barca de substituições que o Fernando Diniz fez na tabelinha. Ali me parece que foi ali com o Matheus Pereira, que devolveu ali pro Caio César dentro da grande área. A tabelinha foi boa, né? O Guinegão recebeu o passe ali dentro da grande área com o gol escancarado, o goleiro já batido. E que assistência do Caio César, que jogada bem tramada do time do Corinthians. O Corinthians empata na marca de 33 do segundo tempo. 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O Corinthians empata no Maracanã.
2: É isso, Manuel. O Corinthians empata num lance muito bem trabalhado. Soube espalhar bem as jogadas depois desse início do primeiro tempo. Depois que tomou o primeiro gol, não se assustou. E agora o Guinegão marca aí o gol de empate da equipe do Corinthians. E tem duas alterações no Flamengo. Sai o camisa número 10, Jorge Arrascaeta, para a entrada do 21, Jorginho. E o camisa número 19, que é o Gonzalo Plata, sai para a entrada do 15, Carrascal.
1: 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E aí vem o Bruno Henrique batendo pro gol ali, pega o goleiro. Pegou, e a chuva aperta no Rio de Janeiro, hein? Meus amigos, o Corinthians, depois de sofrer um pupu todo no primeiro tempo, tomou o gol no início da segunda etapa, foi resiliente e conseguiu aí, graças às alterações aí do técnico Fernando Diniz, consegue empatar. E esse gol do Corinthians, ao mesmo tempo, é um gol do Palmeiras, Ian José Silva.
2: É verdade, com isso o Palmeiras reassume a liderança do Campeonato Brasileiro, diminuindo a diferença para o Flamengo por apenas um ponto, e era o que o torcedor palmeirense contava.
1: E o Flamengo, o Samuelinho tocou por dentro, ali pro Paquetá, pega o Hugo Souza, e o Paquetá caiu ali depois da placa de publicidade. Escanteio para aqui do Flamengo, o jogo vai pegar fogo nessa reta final. Samuel Lino arrancando aqui pelo lado esquerdo, fez o passe rasante pro Paquetá, só que passou muito na próxima linha de fundo, né? E o Hugo Souza fez muito bem a parede. É escanteio para aqui do Flamengo e a chuva aperta no Rio de Janeiro. Vai pra cobrança ali o Ayrton Lucas. Arrascaeta foi embora, já a confirmação das alterações aqui pro Flamengo, de novo. Ali o cruzamento do Ayrton Lucas, a bola fechada, tira ali a zaga. Sobrou com o Samuel Lino. Entrada grande área, dominou, fez o toque aqui aberto pra Carrascal. Carrascal dominou, devolução a Samuel Lino. Cruzamento ali, pega o goleiro, mas a bola já tinha saído. Já tinha saído, é tiro de meta a favor da equipe do Corinthians. Portanto, meus amigos, só confirmando aqui os acessos, né? Que eu fiquei devendo. Uberlândia, Asa, Gama, ABC, Nacional do Amazonas e também aí a equipe do Goiatuba são as equipes que subiram da Série D para a Série C em 2027. E vem o Carrascal, cruzamento de bola na área, o toque de cabeça do Bruno Henrique vai para fora. É, meus amigos, o Flamengo estava bem no jogo, mas aí as alterações que o técnico Fernando Diniz fez mudou o rumo do jogo com esse gol de empate aí do nosso amigo Gui Negão, que até se emocionou, ele até hesitou em comemorar, ele ficou olhando, até olhando pro bandeirinha, hein, José Silva?
2: É verdade, nem ele acreditou que poderia marcar o gol de empate jogando fora de casa e logo no Maracanã contra o Flamengo. E agora, só reforçando aí as alterações, para você que está chegando agora na mais popular do Brasil no Flamengo, saíram Arrascaeta e também Gonzalo Plata para a entrada de Jorginho e também o camisa número 15, que é Carrascal, na equipe do Flamengo.
1: Aí semana vai embora a equipe do Corinthians ali com Caio César. Caio César virando o jogo ali, tocando pro Garro. Garro faz bem a virada de jogo ali pra ponta canhota. O Corinthians agora quer a virada. Aí vem o time do Corinthians, soltou a casante pra Mateuzinho aqui na intermediária. A bola sobra aqui com o Breno Bidon. Breno Bidon dominou, tocou de três dedos. Boa virada de jogo aqui pro Raniel. O Corinthians é outro depois das alterações. Aí vem o Breno Bidon dentro da grande área. Opa! Caiu dentro da grande área, o Breno Bidon, ficaram todos reclamando do pênalti, mas o lance seguiu e é tiro de meta para a equipe do Flamengo. É, não foi praticamente nada, né? Se atirou e preferiu ali trocar a jogada, a sequência da jogada por uma falta e o juiz, o árbitro Wilton Pereira Sampaio, não foi na dele. 37 minutos, o Corinthians consegue empatar e o torcedor do Palmeiras está feliz, hein? Venceu ontem o São Paulo por 2-0 e o Flamengo vai tropeçando por enquanto aqui contra o Corinthians. Lembrando que temos ainda 8 minutos, né? Mais acréscimo. O Flamengo corre contra o relógio. Está jogando ali Leo Ortiz. A torcida agora do Flamengo que estava cantando deu uma esmurecida agora. Aí vem o time do Corinthians. E ali falta em cima do Pedro, me parece, né? Já foi em cima do Paquetá. Falta para aqui do Flamengo já cobrar. Tem pressa. Vou tocar aqui no meio de campo com o Jorginho. Jorginho abre aqui na ponta esquerda para Alexandro. Alexandro dominou. Para ele jogada, faz o toque curto para Samuel Lino. Samuel Lino dominou, faz o toque mais atrás. Jorginho na intermediária agora para Eric Pulgar. Ali carrega, faz a abertura ali do lado direito. Aí para Carrascal. Carrascal parou ali, fez bem a parede. Ali o Matheus Bidu. A bola tocada aqui para o Eric Pulgar na intermediária. Agora para Jorginho. Avança o time do Flamengo buscando gol de desempate. Jorginho dominou, parou, prendeu, fez o toque curto. Eric Pulgar. Agora vira o jogo na ponta direita buscando o Léo Ortiz, mais adiantado. Léo Ortiz olhou para a área, ameaçou o cruzamento, mas ele preferiu tocar de lado ali para o Eric Pulgar. Eric Pulgar agora para Jorginho. Jorginho dominou, levou até a linha de fundo, vai pintar achando o cruzamento, tocou de calcanhar. A batida pro gol ali do Bruno Henrique, bateu fraquinho. Tira de qualquer maneira ali a zaga com o Iago Machado. Volta aqui todo ele no campo de defesa aqui para o goleirão aqui, Rossi. Está jogando a equipe do Flamengo, Eric Pulgar. Aí o domínio de bola do Jorginho aqui pelo lado esquerdo. Simona vai embora o Flamengo. Eric, aí o Jorginho pede aproximação, ele faz o toque para Samuel Lino. Samuel Lino dominou, clareou para a perna direita, ameaça o tiro, tocou no meio para Paquetá. Paquetá por elevação. Ali vai direto nas mãos do goleiro Hugo Souza, que pratica a defesa. É, meus amigos, o Corinthians aí resiliente conseguiu empatar o jogo e vai colocando água no chope aí na festa do torcedor rubro-negro. O Flamengo que venceu aí na última. Venceu aí a equipe do Del Valle na Copa Libertadores, defende uma enorme vantagem de 2-0. O Corinthians empatou fora de casa com o Estudiantes de La Plata. Os jogos acontecem nesse meio de semana e vem o Corinthians. Ali pelo lado esquerdo, cruzamento rasante ali pro meio. A bola bateu ali no Varela, sai escanteio. A bola bateu na bandeirinha de escanteio, pegou a sobra. Aí vem o time do Corinthians, cruzamento rasante, encontrou ali o Lingard. Lingard dominou, tocou ali pra trás. A chegada do Corinthians é perigosa. Breno Bidon dominou, ameaçou o tiro. Preferiu ali a jogada pessoal, Breno Bidon. vai ter que recomeçar. 39 do segundo tempo, o Corinthians ali trabalhando bola, buscando o gol da virada. Aí vem o time do Corinthians, trabalhando bola aqui no campo de defesa. Ranieri, Ranieri domina, parou, prendeu, fez o lançamento aqui pro lado direito, botou na correria do Mateuzinho, invadiu a grande área, o cruzamento ali pro meio, e a bola vai pra fora. Tiro de meta pra equipe do Corinthians. O Corinthians cada vez mais perigoso na reta final, Ian.
2: Tá botando as garras de fora a equipe do Corinthians, lançando todas as cartas, e o Flamengo vacila. A defesa do Flamengo vacilando, como é de praxe em jogos onde o time começa ganhando, depois toma um empate e aí a defesa não consegue se reconstruir. Este é um problema crônico já de muito tempo e já de muitos treinadores antes, que ainda não conseguiu ser solucionado.
1: E agora vem contra-ataque da equipe do Flamengo. Opa, caiu ali o jogador do Flamengo, o Joaquim. O Joaquim Freitas, que entrou agora no segundo tempo. Já já o Ian confirma aí a alteração do técnico Leonardo Jardim. Se manda, vai embora o time do Corinthians aqui na intermediária, vai jogar, na jogada pessoal. Ali o Caio, o Jesse Lingard acabou perdendo a bola, recupera a bola a equipe do Flamengo, vence aqui na jogada pessoal. O Samuel Lino chega rascando de qualquer maneira ali, o Breno Bidon, o Joaquim Corrêa. Tem dois jogadores do Flamengo caídos, mas é 2 contra 6 da equipe do Corinthians. Pedalou ali o Eric Pulgar, tocou por dentro buscando o Joaquim. Aí o Joaquim Freitas segue o lance para a equipe do Corinthians, mas o árbitro também parou porque tem dois jogadores do Flamengo caídos na marca de 41, Ian.
2: Exatamente, só confirmando que o Joaquim Freitas entrou no lugar do Lucas Paquetá e tem cartão amarelo para jogador do Corinthians. Vamos já puxar quem foi aí o amarelado.
1: E aí, meus, e tivemos dois gols. Enquanto saiu o gol do Corinthians, Ian, tivemos dois gols aí na Série B. Na Série B, um na Série B e outro na Série C.
2: Exatamente, o Novo Horizontino empata com o Cuiabá. 1-1, gol de Rômulo, de pênalti lá para a equipe do interior paulista. E o Brusque empata com a Inter de Limeira, 1-1, gol de João Pedro aos 40 minutos.
1: São exatamente 7 horas e 16 minutos no horário de Brasília. 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É a 27ª rodada do Campeonato Brasileiro 2026. Por enquanto, 1 para o Flamengo, 1 para o Corinthians. 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Aí vem o time do Flamengo, Samuel Lino, bateu pro gol, teve desvio, escanteio. Samuel Lino recebeu o passe aqui dentro da grande área, bateu pro gol de perna direita, mas teve desvio no meio do caminho. Escanteio pro Flamengo, gol na ponta direita, Ian.
2: Mais um escanteio, o Flamengo força novamente, Samuel Lino num domínio. E aliás, Samuel Lino que pra mim é o grande nome do Flamengo nessa partida, pelas oportunidades que criou e vem o Flamengo.
1: Aí cruzamento de bola na área, teve desvio ali do Jorginho, outro escanteio. Escanteio pro Flamengo, o Flamengo não desiste, quer o gol da vitória. Vai ali pra cobrança de novo, ali a equipe do Flamengo, ali pelo lado direito, Bruno Henrique esperando o cruzamento, vem bola pra área, olha o toque de cabeça, afasta a zaga corintiana, vai sobrar ali com Varela, Varela ali pelo lado direito, fez o toque curto, aí o Joaquim Freitas fez o toque, ali pelo lado direito, chega a cobertura da zaga, é outro escanteio, é o 18º escanteio contra nenhum do Corinthians no jogo, Ian.
2: Exatamente, são oportunidades que o Flamengo acaba desperdiçando, muitas vezes, ou por não ter os melhores jogadores ali para bater, vem o Flamengo.
1: Aí vem o Flamengo, cruzamento de bola na área, passou a zaga do Corinthians. A bola tocada ali pela direita de novo. Ali o Pulgar tentou o cruzamento, a bola vai sobrar com o Varela. Toca mais atrás, é o Flamengo na pressão, buscando o gol do desempate. Aqui o Eric Pulgar aqui na esquerda fazendo a abertura para Samuel Lino. Samuel Lino dominou, clareou para a perna direita. Aí fez o toque azante ali no meio. Boa bola para o Joaquim Freitas, dentro de fundo, cruzamento. De bola na área, Bruno Henrique! Gol!

0: 17. Jogada bem tramada do Flamengo pelo lado esquerdo. O cruzamento perfeito do Joaquim Freitas. Encontra a cabeça do Bruno Henrique, que subiu no 48º andar. Ganhou do Iago Machado, que estava fazendo a partida espetacular. E aí o Bruno Henrique, que entrou para decidir, para fazer explodir a massa rubro-negra de novo, para retomar a liderança do campeonato. Bruno Henrique desempata o jogo do Maracanã. 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O Flamengo passa à frente de novo, Ian.
1: Passa à frente de novo com um belíssimo gol de Bruno Henrique. Levantou-se mais do que todo mundo. Bruno Henrique, que tem sido muito decisivo para o Flamengo em diversos jogos, e hoje não foi diferente. Marca o segundo gol, mas o Corinthians continua na pressão.
0: É o time do Corinthians, meus amigos. O jogo não para. Agora continua aí.
1: Marca o segundo gol, o Corinthians continuava na pressão ali, mas é um gol que garante o Flamengo pelo menos mais uma semana na liderança aí do Campeonato Brasileiro da Série A.
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0: E a placa de acréscimo subiu, Ian, vamos até quanto?
1: 52, esse juiz quer jogo.
0: É, meus amigos, já passamos aí do primeiro minuto. Sai jogando o Flamengo aqui agora, torcida do Flamengo que estava calada, volta a cantar aqui no estádio Maracanã. Chegamos à marca de 46, o Flamengo vai retomando a liderança do Palmeiras. Sai jogando Samuel Lino, tocando aqui pelo lado esquerdo com o Alexandro. Entrou aí o Joaquim Freitas para ser aí o diferencial da assistência para esse gol do Bruno Henrique. E vem Samuel Lino costurando a jogada, tentou o passe aqui do lado esquerdo para Alexandro. Agora é contra-ataque daqui do Corinthians, se manda, vai embora na velocidade, Caio César botou na correria, ali foi puxado ali pelo Pulgar, segue ainda na jogada, aí desvia na marcação, é posse de bola para a equipe do Corinthians em cobrança de falta, né? Ia ser lateral, mas foi marcado falta. Ali na jogada mais atrás, né? Porque o Caio César estava arrancando e pintou um amarelinho ali, ó.
1: Exatamente, pintou um amarelo pro Pulgar, conta desse puxão aí na camisa do jogador corintiano. Eric Pulgar, camisa 5, toma mais um amarelo aí, está fora do próximo jogo do Flamengo.
0: Então já a gente confirma aí qual é o próximo jogo do Flamengo, né? A gente sabe que o próximo jogo do Flamengo é pela Libertadores. Aí sai jogando o time do Corinthians. O Corinthians não desiste. Jesse Lingard ali pelo lado esquerdo. Clareia a jogada, faz o toque mais atrás. Mas para para um jogo como esse, né? O Corinthians todo alternativo, né? Enfrentar esse Flamengo todo titular no Maracanã, pelo jogo que fez, o Corinthians também tá de parabéns, né? Porque conseguiu suportar aí toda essa pressão. E o resultado aí foi o detalhe, né? O detalhe favoreceu aí a equipe do Flamengo. O Corinthians até conseguiu aí esboçar uma reação, empatou o jogo, mas aí o Flamengo no abafa conseguiu desempatar. Mas aí vem o time do Corinthians, Caio César fazendo toque mais atrás, nós já temos aí 47. O Flamengo que vai ter aí na sequência o Independiente Del Valle, né, às 9:30 da noite da próxima quinta-feira. E depois, no Campeonato Brasileiro, joga com o Bragantino aí mesmo, no Maracanã. E depois sai pra jogar com o Santos na Vila Belmiro. Sai jogando a equipe do Corinthians, aqui com o número 8, que é o Rodrigo Garro. Lançamento ali pra área, ajeitado de cabeça ali. Tentou ajeitar ali o Guinegão, só que o passo muito forte. A bola saiu, é tiro de meta para a equipe do Flamengo. E a torcida não para de cantar aqui no estádio Maracanã. Chegamos à marca de 48. O Corinthians, por sua vez, na sequência aí da temporada, vai ter o jogo da volta contra o Estudiantes, né, na Arena do Corinthians, agora quarta-feira às 9:30. E pelo Brasileirão vai receber o Fluminense, né? Vai receber o Fluminense e depois sai para jogar com o Internacional. E temos aí um público de 70.112 torcedores do Maracanã. Recorde de público, Ian.
1: Com certeza, Maracanã lotado para ver duas grandes equipes de futebol brasileiro jogarem. E foi um jogo até o momento, Emanuel. Podemos dizer que o que o torcedor esperava. Muita disputa de bola, muitos chutes ao gol, muitas oportunidades perdidas, muito agoneio por parte de ambas as torcidas, mas foi um bom resultado até agora. E para o torcedor do Flamengo, melhor ainda, porque deixa o time mais uma vez na liderança do Brasileiro.
0: Olha o cruzamento de bola na área, o toque ajeitado de cabeça ali pro meio. Tira, Leo Ortiz. Agora é o Corinthians se lançando todo pro ataque, né? Para tentar empatar o jogo de novo. 49. Sai jogando a equipe do Corinthians em arremesso lateral ali pela ponta esquerda. Jesse Lingard fez o toque ali para trás. Ali para o Iago Machado. Sai jogando ali a equipe do Corinthians ali com o João Pedro Choca, tocando para Raniel aqui no círculo central. Passa o pé em cima da bola, faz a virada ali para a ponta esquerda. Iago Machado domina. Perna direita, faz o toque curto. Breno Bidon, volta mais atrás. João Pedro Choca, se livra da marcação do Bruno Henrique. Bruno Henrique, mais uma vez, herói do jogo. Sai jogando o Corinthians. Breno Bidon, abertura na ponta esquerda. Aí vem Corinthians. Na jogada ali do Jesse Lingard, cruzamento ali pra dentro da grande área. Ali a raspa de cabeça, tira ali a zaga com Danilo. Agora é contra-ataque do Corinthians. Ali com o Joaquim Freitas, falta nele. Tomou ali o rapa do Breno Bidon, falta em cima do camisa 30 do Flamengo, Ian.
1: Falta em cima do camisa 30, Joaquim Freitas, que foi em cima ali. Quem foi o autor do crime foi o camisa número 7, corintiano glorioso, Breno Bidon.
0: E o Garro, por reclamação.
1: Tomou amarelo agora.
0: Tomou amarelo.
1: Não, Garro.
0: Tomou amarelo o Rodrigo Garro ali por reclamação. Chegando na marca de 50.
1: Dessa, muito por conta dessa regra agora também, que só os capitães podem se direcionar, né, ao árbitro para reclamação. Talvez tenha sido por isso também.
0: Saiu o time do Flamengo aqui pela esquerda, a bola desviou na marcação, saiu, é o quê? É lateral. Lateral para aqui do Flamengo. Faltando menos de 2 minutos para acabar o jogo, Flamengo voltando à liderança do Campeonato Brasileiro. Flamengo ficando com 57, o Palmeiras que venceu ontem foi a 56. Lembrando que em novembro as duas equipes se enfrentam no que pode ser a final do campeonato, né? Na 36ª rodada, no Allianz Parque. Ali a posse daqui do Flamengo em escanteio. É escanteio para o Rubro Negro Carioca. Bruno Henrique vai sendo o herói da partida aqui do Maracanã. Com esses 2 gols, o Flamengo chegou aí à marca de 53 no campeonato. O Corinthians foi aí à marca de 28. Mas com os dois gols que sofreu, ficou aí, tá com saldo negativo de menos 1, né? Porque tomou 29. O Flamengo tomou apenas 22 gols no campeonato. A melhor defesa é do Palmeiras, né? 21 gols sofridos em 27 jogos. Chegando à marca de 51, última volta do ponteiro. João Pedro Choca faz o lançamento aqui pra ponta direita. Mateuzinho domina. Esse Flamengo, Mateuzinho. Aí chega ali rasgando de qualquer maneira o Jorginho. Lateral, bola para a equipe do Flamengo. Vai pintar um amarelinho ali pro Jorginho, hein? Jorginho por ter chutado a bola na galera, né? Lateral pro Corinthians. Então aí o Jorginho também entra na caderneta do árbitro. Está jogando a equipe do Corinthians em arremesso lateral e vai dar mais 1 minuto. O árbitro ali do jogo, mais 1 minuto. Vamos até 53. Então aí o Jorginho entrou na caderneta do árbitro. Reta final de jogo aqui no Maracanã. O Flamengo vai tomando a liderança do Palmeiras. Ali o João Pedro Choca. Tenta morder ali o Carrascal, tentou roubar a bola dele. A bola tocando mais atrás. Sai jogando ali o goleiro Hugo Souza. Chegamos à marca de 52. Agora sim, última volta do ponteiro, né? Isso se não acontecer mais nada. Sai jogando o time do Corinthians. A bola sobrou aqui com o Rodrigo Garro. Aqui na pressão, caiu falta nele. Falta em cima do Bruno Henrique aqui na frente do banco de reserva do técnico Leonardo Jardim.
1: Exatamente, falta em cima do Bruno Henrique já no último minuto de jogo. Flamengo tentando só cumprir aí a tabela, né? Cumprir aí o horário. Tanto que até numa medida de bola ali, alguns minutos atrás, depois de uma cobrança de escanteio, meio que o jogador ali se atrapalhou do próprio Flamengo e mandou a bola para a linha de fundo. Então foi tiro de meta oferecido praticamente aí do Corinthians cobrar, só mesmo para ser protocolar.
0: Sai jogando a equipe do Corinthians em arremesso lateral, faltando 10 segundos. São Pedro Choca dominou, fez o toque mais atrás, Hugo Souza. Aí saiu jogando mal, Samuel Lino pegou a sobra aqui do lado esquerdo. E o árbitro ergue o braço, é fim de jogo. Termina o jogo aqui no estádio do Maracanã. Vitória sofrida, suada do Flamengo para cima do Corinthians pelo placar de 2-1. O Flamengo com esse resultado vai passar mais uma semana na liderança do Campeonato Brasileiro. Festa da torcida rubro-negra no Maracanã, na chuvosa capital do Rio de Janeiro. Torcida vai embora encharcada, mas vai embora encharcada e feliz com essa vitória do Flamengo pelo placar de 2-1. Ali o cumprimento dos jogadores, o Danilo também sendo ali abraçado. E o Bruno Henrique, mais uma vez, herói do jogo, fazendo aí com que o Flamengo durma aí na liderança por mais uma semana. 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E meus amigos, portanto, encerrado o jogo aqui no estádio do Maracanã. Vitória do Flamengo sobre a equipe do Corinthians por 2-1. Flamengo retoma a liderança ali, o Lucas Paquetá, que fez o primeiro gol do jogo ali abraçando Aí o técnico Leonardo Jardim, os jogadores se cumprimentando, né? O clima amistoso ali no final do jogo, né? Foi um baita espetáculo, apesar do Flamengo ter dominado todas as ações do jogo, né? Mas o Corinthians foi valente, principalmente no segundo tempo, empatando o jogo, dando aquele calorzinho no Flamengo. Mas o Bruno Henrique entrou para decidir ali com a mão do treinador ali, o treinador Leonardo Jardim. O Flamengo sai vitorioso aqui do Maracanã.
1: É verdade, o Bruno Henrique conseguiu esse título, né? De amuleto da equipe do Flamengo, sempre em momentos decisivos, ele que chega para decidir mesmo, marcar gols, tem muita presença dentro de campo, em lances de ataque ele consegue ser mais produtivo, e foi o alento que o torcedor flamenguista necessitava. 2-1, vitória merecida do Flamengo, só puxa a orelha da equipe rubro-negra pelas oportunidades que deixou perder no primeiro tempo, muitas chances perdidas, diante do Corinthians que se fechou, se armou de uma forma que não conseguia deixar o ataque do Flamengo chegar. Uma boa estratégia até certo momento do treinador Fernando Diniz, sabendo que contaria com menos força titular. Ele soube administrar bem o primeiro tempo, segurando ali as oportunidades que o Flamengo propôs a se fazer. Em um duelo onde a posse de bola do Flamengo estava muito maior, 75% de posse de bola praticamente contra 25% do Corinthians, mas a equipe paulista soube se prender da melhor forma na primeira etapa. No segundo tempo, tivemos ali um início ameaçando ser a continuação do que foi, mas o gol, logo nos primeiros minutos, foi o que mudou a estratégia de uma das equipes para esse segundo tempo. Primeiro gol do Paquetá, aos 3 minutos do segundo tempo. E logo depois veio aí um batalhão de mudanças do Corinthians. 5 mudanças seguidas, entraram Caio César, Bidon, Matheus Bidu, Mateuzinho e Garro. E aí, ali na casa dos 30 e tantos minutos, Guinegão conseguiu um empate com a assistência do Caio César. No finalzinho, já o Flamengo desesperado, sabendo que poderia dormir vice-líder novamente para o Palmeiras, uma coisa que a torcida certamente não queria, e também o treinador Leonardo Jardim, botou Bruno Henrique para entrar aí no lugar do Pedro. Teve também outras mudanças, Jorginho entrou no lugar do Arrascaeta que não fez um bom jogo hoje, já alguns jogos ele não vem sendo um atleta de tanto destaque quanto poderia ter. Ele hoje tentou criar, mas na finalização é que ele se atrapalhou. Mas com a chegada do Bruno Henrique, a coisa começou a engrenar. O Flamengo se voltou para o ataque, soube coordenar melhor as jogadas, e numa bola muito sortuda aí, numa cobrança, veio a assistência do Joaquim Freitas, e Bruno Henrique mandou para dentro de cabeça, subindo mais que todo mundo, num gol belíssimo, fazendo 2-1, o gol da virada, da vitória do Flamengo e da permanência na liderança do Campeonato Brasileiro. Com isso, o Flamengo chega à marca de 57 pontos contra 56 da equipe do Palmeiras, diferença mínima de um ponto, mais que pro Rubro Negro Carioca faz toda a diferença.
0: Então aí a análise completa do Ian sobre esse grande jogo, né? O Corinthians que soube sofrer, mas aí o Flamengo tem uma excelente equipe, né? Vai buscar a vitória a todo custo e conseguiu aí na reta final com gol de Bruno Henrique. Tem gol na Série B, Ian.
1: Exatamente, gol na segunda divisão do futebol brasileiro, para você ligado aqui na mais popular do Brasil. E é gol de pênalti. Já puxar aqui rapidinho. O Atlético Clube abre o placar em cobrança de pênalti. A Ponza marca o primeiro gol da equipe mineira em cima do Juventude. 1-0 aos 70 minutos. E vamos fazer os cálculos aí. 25 do segundo tempo.
0: É isso aí, portanto, o Atlético de São João del Rei vencendo aí de forma parcial o Juventude na Série B. Tá rolando ainda Fortaleza Ceará. O jogo está no intervalo 1-0 para o Leão do Pici. O Novo Horizontino vai empatando com o Cuiabá em 1-1. E o Brusque vai empatando aí com o Inter de Limeira em 1-1. Aí esse jogo pela Série C. Meus amigos, essa transmissão aí tem o oferecimento aí dos produtos GF8. 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E o Flamengo conquistou aí 5 vitórias. Então vai ter aí show de graça para todos os torcedores do Flamengo, né? Então tá certo aí, o pessoal vai... Hoje pode, né? Final de semana, aí finalzinho de domingo, o torcedor aí do Flamengo vai querer comemorar aí essa vitória, tomando aí aquela cervejinha, claro, com muita responsabilidade, pessoal. Então tá certo. 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Bem, meu amigo José Silva, são exatamente 7:36 para a gente encerrar aqui a nossa transmissão. Vamos trazer aqui um apanhado dos jogos aí que aconteceram ontem e hoje pelo futebol brasileiro no Placar da Rodada. Placar da Rodada.
1: Exatamente, meu amigo Manuel Lucas e amigos que acompanham a mais popular do Brasil, Rede de Rádios Verdes Campos Sat. Ontem nós tivemos, pelo Campeonato Brasileiro da Série A, a vitória do Atlético Mineiro em cima do Fluminense por 3-1, a vitória do Vasco em cima do Grêmio pelo placar de 2-1, o Internacional vencendo a Chapecoense por 2-1, mas mesmo assim estando ali na zona de rebaixamento, o Palmeiras venceu o São Paulo por 2-0, momentaneamente ficou na liderança do Campeonato Brasileiro, o Red Bull Bragantino empatou com o Botafogo em 1-1, com uma expulsão para o lado do Bragantino, e o Santos venceu o Cruzeiro por 2-1. Pela Série C do Campeonato Brasileiro, tivemos a vitória do Floresta em cima do Botafogo da Paraíba por 1-0, mesmo placar de Santa Cruz e Maringá do Paraná, equipe pernambucana levando a vantagem. Pelo Brasileirão Feminino, o São Paulo venceu a equipe do Flamengo pelo placar de 3-1. Hoje nós tivemos também o empate entre Mirassol e Vitória por 2-2, o jogo que você acabou de acompanhar aqui na mais popular do Brasil, onde o Flamengo, depois de muitas tentativas, conseguiu vencer o Corinthians por 2-1, venceu, marcou o primeiro gol, o Corinthians empatou e o Flamengo conseguiu aí a virada. Pela Série B, o Atlético Goianiense venceu o Criciúma por 4-0, estamos tendo agora, neste momento, o Atlético vencendo o Juventude por 1-0, Fortaleza vai vencendo o Ceará no Clássico Rei por 1-0, e Novo Horizontino e Cuiabá empatam em 1-1. Pela Série C, o Brusque e o Internacional de Limeira empatam em 1-1, jogo já encerrado, Ferroviária vence o Paysandu por 1-0 e temos já a demissão da tarde. O técnico do Paysandu caiu, não é mais o treinador da equipe do Paysandu, vamos só puxar aqui o nome, é o Júlio Rocha, demitido aí do Papão da Curuzu. Pela Série D, o Uberlândia se sagra campeão da quarta divisão do futebol brasileiro, venceu o Asa no jogo de ida por 2-0, no jogo de volta empate em 1-1 e a equipe mineira vence, leva a melhor e vai para a terceira divisão com todo aquele gás, com todo aquele embalo. E junto com ela vão também outras equipes, o próprio Asa de Arapiraca, vão também o ABC de Natal, só confirmar aqui, o Goiatuba de Goiás, bem como também a equipe do Gama e também Vamos só puxar aqui rapidinho: Uberlândia, Asa, ABC, Gama, Goiatuba e Nacional do Amazonas.
0: Então tá aí, meus amigos, o placar da rodada, né, com esses jogos aí do final de semana. Lembrando que amanhã teremos o complemento da rodada da Série A. Bahia e Remo fecham aí a 27ª rodada do Brasileirão amanhã, às 8 da noite, no estádio da Arena Fonte Nova, em Salvador.
1: E pela Série B, teremos ainda América Mineiro e São Bernardo às 7h30 da noite, Botafogo de Ribeirão Preto e Goiás também às 7h30 da noite, e Avaí e Vila Nova às 9h30 da noite.
0: 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Bem, meus amigos, são exatamente 7h40 no horário de Brasília. Agradecendo demais a sua companhia e a sua audiência. E também aqui abraçando ao meu amigo Ian José Silva, né, meu parceiro aqui de jornada. Mais uma jornada cumprida, né? Essa vitória do Flamengo, vitória importante do Flamengo, a 17ª no campeonato. O Flamengo volta à liderança do Brasileirão. E agora, ambas as equipes, né, tanto Flamengo quanto Corinthians, voltam suas atenções para a Libertadores da América nesse meio de semana. E que podemos aí, se caso Flamengo aí mantenha sua vantagem, o Corinthians vença o Estudiantes, teremos aí um reencontro dessas duas equipes aí pela Libertadores da América, Ian.
1: É verdade, Manuel, e pode sim ser um confronto decisivo, porque o chaveamento aí dá conta que nas semifinais podemos sim ter um duelo entre Flamengo e Corinthians na Taça Libertadores da América. Às 7h41, eu quero agradecer a todos que nos acompanharam nessa jornada esportiva até este momento. 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Obrigado, Manoel, obrigado você que nos acompanhou até agora, agradecemos e até uma próxima oportunidade. Boa noite a todos.
0: É isso aí, Ian José Silva, um forte abraço. 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Olha o Santa Helena é patrocinadora oficial do futebol aqui na Verdes Campos Sat. 7h43, agradecendo demais a sua companhia e a sua audiência. Amanhã estarei de volta bem cedinho, às 6h, com o Jornal Verdes Campos, primeira edição. Na sequência, tem o Balança Brasil com o nosso amigo Marcelo Macedo, né, das 7h30 às 11. Às 11h tem o momento de F8, das 11 às 12. Ao meio-dia tem o Jornal Verdes Campos, segunda edição, com a minha participação, falando dos jogos aí do final de semana, do meio-dia às 2 da tarde. Às 2 da tarde diante temos o nosso Balança Brasil. Às 5h30, o Balanço das Notícias, né, do Brasil e do Mundo, né, com o nosso Rádio Notícias. E fechando a nossa programação, ele, Irlande Farias, no comando no terreiro da Fazenda. A todos eu desejo um ótimo final de domingo e eu volto amanhã, se Deus quiser, ele assim permitir. 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